0: tudo de bom aí, me queira bem que não custa nada.
1: Forte abraço aí pra você, Alberto, e vamos rodar sim o Fogo de Palha com a banda Alegria. Daí a pedido aqui do Ivo Formentini de Porã do Oeste, também vai ter ainda Grupo Relo, Baile na Roça e também CD Pirata com a banda Som 7. E ainda o Ademar Roberto Trindade, ele está pedindo Do Fundo da Grota com a banda Munique. Então agora com vocês, banda Alegria.

0: cuidado com esses CDs piratas aí, senão dá umas coisas como essa nessa música ali. Tá aí então, CD pirata com banda Som 7, do fundo da grota com banda Munique e grupo Hello, Baile na Roça e ainda banda Alegria, Fogo de Palha. 21 horas e 16 minutos, hora certa para a Loja Baques. 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
0: É isso mesmo, Nossa Terra, Nossa Gente, todos os sábados a partir das 20 horas, que amanhã vai ser transmitido direto da Tenda do Gringo, né, seu Neurinho Mazieiro, ele que tá na escuta do programa, né? Forte abraço e tenha um bom programa pra você amanhã. Então, a pedido do ouvinte aqui, vai ter Banda Gralha Azul de Missal Paraná, O Nosso Encontro, e eu também tenho aqui o João da Silva de Saltinho, Santa Catarina, que ele pediu Por Causa Dela, com a banda Passarela e também Amado Batista, O Seresteiro das Noites. E também tem ainda aqui o Antônio Salvador, que ele tá mandando um boa noite a todos os ouvintes do programa nesta noite de sexta-feira. Valeu, obrigado, seu Antônio. Então agora com vocês, Gralha Azul.

0: Seresteiro das Noites com Amado Batista, Por Causa Dela com a banda Passarela e Nosso Encontro com a banda Gralha Azul. Confira a hora certa. 21 horas e 30 minutos.
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0: Muito bem, eu tenho mais participação aqui. Boa noite.
6: Ô, meu amigo locutor, a valsa do amor já foi, escutei ela agora. Aí eu vou pedir outra música. É do Karine e Felipe. Wir lassen uns das Singer nicht verbieten. Se for possível essa, fico grato. Valeu, meu, muito obrigado.
0: Esse aí é o Lauro Schaefer de Beaturoque, São João do Oeste, que está pedindo Karine e Felipe, Wir lassen uns das Singer nicht verbieten. Também tem aqui áudio do pessoal de Maravilha. Boa noite.
7: Boa noite, Fernando. Tudo bom, tia? Mas claro que maravilha. Eu queria ver a música com Alberto Adriana, Você Me Faz Feliz. E com Alberto Adriana, Separação. Bem-vindo à tua programação. Boa noite, ótimo final de semana pro senhor. Boa noite, tudo de bom pro senhor Fernando.
0: Valeu, obrigado. Bom fim de semana pra você, Inácio Clauc. Duas do Adalberto e Adriano. Você Só Me Faz Feliz e também Separação. E ainda, o Ademar Roberto Trindade de Frederico Westphalen pediu Dá Risada, Nego Velho, com Antônio Gringo. Então agora com vocês, Adalberto e Adriano.

0: Conexão com Adalberto e Adriano, da risada, nego velho, com Antônio Gringo, Wir lassen unser Singen nicht verbieten, com Karine e Felipe, e outra do Adalberto e Adriano, Você Só Me Faz Feliz. 21 horas e 46 minutos, hora certa para a Loja Baques. 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
0: Muito bem, então, temos mais participação aqui. O Antônio Terhorst, ele está pedindo Melodia com Alvine Janete. O Beto do bairro Santa Rita, São Miguel do Oeste, ele está pedindo mais uma, A Fofoqueira com a Lúcia Luft. E também o Ademar Roberto Trindade de Frederico Westphalen, ele está querendo escutar Engenheiros do Havaí, O Exército de um Homem Só. Então, agora com vocês, Melodia com Alvine Janete, que dura 6 minutos de pura alegria e puro choro.

0: exército de um homem só com os engenheiros do Havaí, a fofoqueira com Lúcia Luft e melodia com Alvine Janete. Confira a hora certa. 22 horas e 2 minutos.
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Ok, agora são 22 horas e 6 minutos. Vamos continuando então com o nosso West Show da noite até as 23 horas. Fernando Kaiser fazendo companhia contigo nesta noite de sexta-feira, 5 de junho de 2026. E para você participar do nosso programa, é só você ligar no 3634-1440 ou mandar sua mensagem de texto ou voz pelo 9188-1715 pelo WhatsApp. Então agora vamos continuando aqui com o musical São Francisco, a mistura de shot, também vai ter o Brilha Som, a Magia do Amor e ainda Os Montanari, Onde Estão os Músicos?

Onde Estão os Músicos com os Montanari, Magia do Amor com a banda Brilha Som e Musical San Francisco, a mistura de shot. Então agora vamos continuando aqui com o grupo Momento Bicho Bom. Também vai ter os futuristas Noêmia, Musical JM, O Que Era Brincadeira, Hoje é Amor. E ainda a musical Blue Star, Moonlight Bay. Então com vocês, grupo Momento...

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0: White Bay com o musical Blue Star, O Que Era Brincadeira Hoje É Amor com o musical JM, Noêmia com os Futuristas e Bicho Bom com Grupo Momento. Confira a hora certa. 22 horas e 29 minutos.
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0: Muito bem, gente, são agora 22 horas e 32 minutos. Vamos continuando então com o nosso Oeste Show da Noite até as 23 horas. E agora eu tenho aqui algumas participações para atender, né? Primeiro eu tenho um áudio para rodar aqui. Boa noite.
1: Boa noite, Fernando, tudo bem? Eu vou te pedir a música Motoqueiro Chapa 13. Aí você vê aí qual é a banda que toca essa música. E JM, Primeiro Baile. Desejo para ti uma boa noite, um bom fim de semana para você e para todos que ouvem o programa. E até semana que vem. E deixo aqui um abraço forte a todos do Valmir de Bandeirante. Tchau.
0: Tchau, então esse aí é o Valmir Krumenauer de Bandeirante, né? O Motoqueiro Chapa 13, seu Valmir, é com o Monte Carlo, tá? Monte Carlo, aí tem o Primeiro Baile com o Musical JM e o Antônio Terzos, ele pediu outra do Monte Carlo. Olha só, Tio Arno. O Tio Arno é de 1977 e o Motoqueiro Chapa 13 é de 1975, tá? Então agora com vocês Monte Carlo e também Musical JM na programação da Oeste.

Muito bem, então, esse aí foi o Tio Arno com Monte Carlo, o primeiro baile com o musical JM e também outra do Monte Carlo, o Motoqueiro Chapa 13. Esse aí é um bloco só de sucesso mesmo, Monte Carlo e JM, só coisa boa mesmo. O Beto aqui do bairro Santa Rita, de São Miguel do Oeste, né, ele tá convidando o pessoal aí pro grande baile, pro grande matinê que vai ter ali no bairro Santo Antônio, bairro Trevo, lá em São Miguel do Oeste, com os progressistas de Paraíso, né? É a entrada franca. Eu, infelizmente, até já esqueci agora como é que vai ser esse baile, mas enfim, com certeza eles vão estar postando em suas redes sociais onde, quando será a data desse baile, desse matinê, né? No bairro Santo Antônio e o bairro Trevo de São Miguel do Oeste. E daí ele pediu uma deles, dos progressistas, né? Então assim vamos rodar a última participação da noite com Schopfest, a valsa Schopfest. E também vamos ter ainda para encerrar o programa o Amanhã Logo Virá com Júlio César e Grupo ABBA, I Have a Dream. E é dessa maneira que nós vamos encerrando o nosso Est Show da noite. Eu quero agradecer a todos os ouvintes que estiveram conosco nesta noite de sexta-feira, 5 de junho de 2026. E a participação do Amigo 20 retorna amanhã às 5 horas com Bom Dia Oeste, apresentado por eu mesmo, Fernando Kaiser. Às 7 horas teremos o RPN Primeira Edição. Às 8 horas da manhã, o Momento Empresarial Oeste. E às 8h10 da manhã, Arley Silveira comandando o Sábado Alegre. E o West Show da Noite vai estar de volta na segunda-feira, dia 8 de junho, às 20 horas. Então, valeu, gente. Muito obrigado. Tenham todos um ótimo final de semana. Fique com Deus e até lá. Tchau, tchau.

0: 10h56.
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0: 11:59.
1: E olha aí, o madrugadão do sábado tá começando, né? E a partir de agora, claro, naquele ritmo, naquela música boa que você sabe, que só toca aqui na USFM, tem muito sucesso aí pra te fazer companhia. Vamos juntos, são 5 horas de música com muita animação, com muita música bacana. Fique com a gente porque a sua madrugada vai ser nota 10. Seguimos, madrugadão de sábado aqui na USFM.

mais um sábado, é mais uma vez a Oeste FM fazendo sua companhia. É o Madrugadão da Oeste, sempre de domingo a domingo, trazendo sempre o melhor da música. Oeste FM, sempre 24 horas no ar, para você sempre estar com a melhor companhia. A gente vai até às 5 da manhã trazendo músicas selecionadas a dedo. A participação do ouvinte retorna a partir das 5 da manhã. E enquanto isso, muita música boa vai chegando por aqui. Siga conosco, Oeste FM de Porã do Oeste, Santa Catarina, emissora afiliada à Rede Peperi de Comunicação, feita para você, alegria da nossa gente. Mais música agora para você.

sua madrugada de sábado com aquela seleção de sucessos, com muita música boa, com muita alegria aí, né? Levando sucessos direto aqui até as 5 da manhã no madrugadão, depois também o RPN com notícia e com informação, tem o sábado em festa, tem o sábado alegre, tem também aí misturadão, tem nossa terra, nossa gente, programação diversificada aqui da Oeste no seu final de semana. Seguimos com mais boa música. Música.

está por casa, está pelo trabalho, para você que trabalha na madrugada dentro, você que está nas estradas, amigos caminhoneiros, para você que está a passeio, está viajando, passando pela região, está levando a Oeste FM de carona, a gente fica muito agradecido, ainda mais por ser sábado, ser final de semana e a programação da Oeste especial de final de semana para embalar mais um final de semana. Claro, aqui não tem tristeza, aqui sempre tem muita música boa e siga com a gente, Oeste FM em Iporã do Oeste, Santa Catarina, para

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Este é o Madrugadão da Oeste, com bastante música boa, e vai até às 5 da manhã, quando começa a programação normal com o Bom Dia Oeste. Também vai ter ainda outros programas ao decorrer do dia, como o Sábado Alegre, o Sábado em Festa, Misturadão da Oeste e também o Nossa Terra, Nossa Gente, tá certo? Então, fique ligado conosco!

É o Madrugadão da Oeste deste sábado. Vamos entrando no embalo do fim de semana com bastante sucesso, com bastante música boa, especialmente selecionada para você curtir, tá certo? Então, vamos que vamos!

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1: Olá, muito bom dia. Agora são pontualmente 5 horas.

0: Olá, gente, muito bom dia. Está no ar o programa Bom Dia Oeste, de segunda a sexta, apresentado por Christian Kaiser e aos sábados por Fernando Kaiser. E hoje vamos até às 6:30 da manhã. Então, para você que ainda está deitado na cama, ou já levantou, ou já está preparando para tirar o suco das mimosas, então seja muito bem-vindo. A sua companhia é muito bem recebida aqui no nosso programa. 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Então, para você participar conosco nesse nosso primeiro programa do dia, deste sábado, dia 6 de junho de 2026, né? 6/6/26. Então, é só ligar no 3634-1440 ou pelo WhatsApp no 9188-1715, como o nosso amigo Carlos Henrique de Tunápolis fez às 4:39 da manhã. Não é mesmo, seu Carlos? Bom dia!
1: Bom dia, sábado. Te manda a Mari Sorir, Calmon.
0: Beleza, Mari Sorir com o musical Calmon, a primeira do programa aí do dia. E também vamos ter ainda a banda Alas Beer, Até a Volta João, Reni de Oliveira, Dia de Sorte e os Bertucci com A Briga de Marimbondo. Então agora com vocês, Calmon.

0: Os Bertucci com a briga de marimbondo, dia de sorte com Reni de Oliveira, até a volta João com banda Lesbier e musical Calmon, Amar e Sorrir. 5 horas e 15 minutos para você que procura dinheiro rápido, condições facilitadas para pessoa física, MEI, CNPJ, agricultor assalariado, a Credilu oferece um leque de oportunidades para facilitar a sua vida. 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
0: Muito bem, então, indo para mais participação aqui, vamos mandar um bom dia pro Paulo Bavaresco de Belmonte.
2: Bom dia, Fernando. Temos ligado desde as 4 horas na live aqui no celular. Manda a próxima música. Bom final de semana, continua com esse programa maravilhoso. É sábado que vem.
0: Valeu, obrigado. Até, ou melhor dizendo, até segunda que vem, tá? Porque segunda é o S Show da noite, enquanto que sábado que vem, verdade, só se for nesse espaço. Mas pode ficar tranquilo, Paula. Eu vou estar de volta na segunda-feira. Ao contrário da segunda passada, que o programa era gravado, né? Vai ser ao vivo de novo, tá? Eu tenho aqui o Hilário Schneider, do bairro São Sebastião, São Miguel do Oeste. Ele que pediu Carolina, do Corpo e Alma, de 1988, né? Eu também tenho aqui o Vieri, que ele mandou esse áudio.
3: Oi, bom dia, bom dia. Vai pra nós curtir. Banda 2026. Quem pede a BR. Um abraço, até final de semana.
0: Bom, então é o seguinte... Muitas músicas já foram gravadas em 2026, então não existe uma banda com o nome de Banda 2026. O que eu fiz foi o seguinte, eu selecionei a música Nunca aos Domingos com a Banda Magia, que é lançamento. Mas é um lançamento daqueles que é bom mesmo, tá? E eu também tenho aqui ainda o Wilson Welschenfelder, que ele está em Cordilheira Alta e ele oferece para os familiares de Santa Terezinha do Progresso a música com os Bertucci, O de Casa. E também vamos ter ainda Antoninho Duarte com Alma Chucra.

Antoninho Duarte, nunca aos domingos com a Banda Magia, ou de casa com os Bertucci e Corpo e Alma Carolina. 5:31, a Feluma Materiais Elétricos e Energia Solar é a referência no segmento em Iporã e região. 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

0: Tenho mais um áudio aqui, bom dia.
1: Toca Luiz Carlos Magrão, minha, cantando minha palmeira. Um abraço, bom dia pra todo mundo. Muita paz.
0: Oswaldir e Carlos Magrão, cantando minha palmeira, mas antes eu quero homenagear o meu primo, Miguel Kerber, que hoje está completando seus 20 anos. É, ô primo, parabéns, muitos anos de vida, vai sair festa, né? Vamos lá então, vou tocar pra você pra te homenagear. Feliz aniversário com o Musical JM e também vamos ter ainda Viviane com o conjunto Recordando o Passado e ainda Brilha Som, Nosso Romance.

0: Som, Viviane com Recordando o Passado, Cantando Minha Palmeira com Oswaldir e Carlos Magrão e Feliz Aniversário com o Musical JM. 5 horas e 44 minutos, você sabia que lentes multifocais não são todas iguais? 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
0: Muito bem, então, a pedido do ouvinte aqui, vamos rodar uma dos Futuristas. Então eu vou tocar A Irmã da Morena com os Futuristas, né? Também vai ter Tocando Bailes com a banda Catarinense de Peritiba. E também ainda Vitória 78 com Monte Carlo. E além disso, O Capricho do Destino a pedido do Hilário Bezen, de Linha Ríquia e Itapiranga. Então com

Capricho do Destino com Leo e Léo, Vitória 78 com Monte Carlo, tocando bailes com a banda catarinense e ainda os futuristas, a Irmã da Morena. 5 horas e 58 minutos, chegou o frio e o seu melhor aliado é o xarope Melprop. 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
6: Muito bem, eu tenho uma mensagem de bom dia aqui do Ricardo Gaúcho, ele que mandou pra nós, né? Também tem aqui o Eloy Oberman, que está pedindo Centopeia do Chope na versão ao vivo com a super banda Chopão. E também tem a Ingrid Schirman, que ela está pedindo aqui o Lamento de Pobre com o Baitaca. Então agora com você, super banda Chopão.

Lamento de Pobre com o Baitaca e também a Centopeia do Chope com a Super Banda Chopão. E a Lisa Brutcher de Maravilha, ela está pedindo Lágrimas com a Banda Motriz. E também teremos na sequência ainda musical Estrela do Mar, Festa Germânica.

0: 6:16.
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0: Muito bem, atendendo a última participação do programa, a Márcia de Lima de São Miguel do Oeste está pedindo Feliz em Festa e a Polca do Fritz com a Bandinha da Alegria. E também ainda a pedido do Nadir dos Santos, também vai ter ainda Caçador e Pescador com o Grupo Querência. E para fechar o programa, teremos ainda Na Ilha do Amor com a Banda Ecos e a Banda Havaí, Lembrança dos Liberais. E é dessa maneira que nós vamos encerrando por aqui o nosso Bom Dia Oeste. Quero agradecer a todos os ouvintes que participaram nesta manhã de 6 de junho de 2026. 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Vem aí na sequência o programa da FECO Agro. Às 7 horas teremos o RPN Primeira Edição. Às 8 horas da manhã, o Momento Empresarial Oeste. E a participação do amigo ouvinte retorna às 8:10 da manhã com Arley Silveira comandando o Sábado Alegre. Então, gente, muito obrigado. Eu fico por aqui. A gente se encontra novamente neste mesmo espaço no sábado que vem, às 5 horas. E também, claro, na segunda que vem, agora, dia 8, com o Oeste Show da Noite às 20 horas, tá bom? Valeu, gente. Muito obrigado a todos. Tenham todos um ótimo final de semana. Fiquem com Deus e até mais. Tchau, tchau.

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0: Entra no ar pela rede de comunicação cooperativista o informativo agropecuário da FECO Agro, Federação das Cooperativas Agropecuárias do Estado de Santa Catarina.
2: Banco Central homologa novo conselho de administração do Sicoob Central Santa Catarina, Rio Grande do Sul, e posse será no dia 24 de junho. Cooperativas consolidam o Brasil como potência global de alimentos. FAESC manifesta preocupação com suspensão de medidas contra importação de leite em pó com prática de antidumping. Exportações de Santa Catarina avançam 2,5% no ano até maio e somam agora US$5 bilhões. E ainda teremos as notícias do agro direto de Brasília com Catherine Heights e o comentário da semana com Ivan Ramos. Este comentário na íntegra, estas e outras notícias, logo após a nossa mensagem cooperativista.
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2: Banco Central do Brasil homologou o Conselho de Administração do Sicoob Central Santa Catarina, Rio Grande do Sul, eleito em 29 de abril deste ano e que terá mandato até a Assembleia Geral Ordinária de 2030. A central foi comunicada por meio de ofício enviado no dia 26 de maio. A posse então está marcada para o dia 24 de junho em Florianópolis. Foram homologados pelo Banco Central os nomes do presidente Ivair Luiz Felipe Chiella e dos conselheiros Altair Antônio Fabro, Arli Zegatti, Carlos Roberto Utzgi, Edson Fernandes Santos, Elmo Beurer, Fernando Calfaz, Ivonir Bus e Pedro Locks. Luiz Chiella vai substituir Rui Schneider da Silva, que presidiu o Sicoob Central Santa Catarina e Rio Grande do Sul por 27 anos. O novo presidente nasceu no município de Coronel Freitas, no oeste de Santa Catarina. Tem 61 anos, sendo 44 deles dedicados ao cooperativismo catarinense. O Sicoob Maxi Crédito, com sede em Chapecó, Santa Catarina, ingressou em 2006 como conselheiro de administração, passando por cargos como diretor operacional, vice-presidente, até chegar à presidência em 2016. Cargo para o qual foi reeleito em 2024. Sob sua presidência, a cooperativa registrou uma trajetória de crescimento relevante, figurando hoje entre as 10 maiores instituições financeiras cooperativas do país. O negócio brasileiro vive um dos seus momentos mais robustos e cada vez mais cooperativas estão no centro dessa engrenagem. Não apenas como coadjuvantes, mas como protagonistas de um modelo que combina eficiência produtiva, inclusão econômica e visão de longo prazo. Este avanço também se traduz em escala e capacidade de investimento, segundo o Anuário do Cooperativismo Brasileiro 2025. O cooperativismo agropecuário brasileiro movimenta cerca de 438 bilhões de reais por ano, reunindo mais de 1 milhão de produtores rurais organizados base em aproximadamente 1.100 cooperativas, responsáveis por uma fatia expressiva da produção nacional. Dentro desse universo, grandes cooperativas já somam 150 bilhões de reais em faturamento e vêm ampliando sua atuação com aquisições estratégicas, avançando sobre setores em dificuldade e consolidando ainda mais sua presença no mercado, conforme levantamento do AGFED. Hoje, nomes como a Coamo, Aurora Coop e Copavel figuram entre as maiores organizações do setor, estampando rankings, relatórios internacionais e até publicações em revistas como a Forbes. Mais do que números, esse avanço reflete uma transformação estrutural. O cooperativismo passou a ser um dos pilares do agro nacional. Para o presidente da Aurora Coop, cooperativista e empresário Neivor Canton, esse crescimento não é casual. São vários fatores que explicam esse avanço: visão de futuro, capacidade gerencial, atualização tecnológica e investimentos permanentes. Na Aurora Coop, o crescimento está diretamente ligado à eficiência produtiva e agregação de valor. A cooperativa reúne mais de 14 cooperativas filiadas, industrializa proteínas e lácteos e produz mais de 850 itens, presentes em 77% dos lares brasileiros e exportados para mais de 80 países. Segundo o presidente da Aurora Coop, Neivor Canton, a capacidade de integrar a cadeia produtiva foi a visão estratégica que levou as cooperativas a deixar de ser apenas fornecedoras de matéria-prima para assumir protagonismo na indústria de alimentos. Afirmou, esse movimento foi fundamental para ampliar mercados, fortalecer a competitividade e ganhar crescimento sustentável ao longo prazo. A Aurora Coop conta com forte foco na proteína animal e alimentos processados. A cooperativa industrializa grãos, aves, suínos e leite, gerando mais de 850 produtos, presentes em 77% dos lares brasileiros e exportados para mais de 80 países. As cooperativas compreenderam que precisavam ir além da matéria-prima e avançar na industrialização para entregar produtos finais de qualidade ao consumidor, disse o presidente Neivor Canton, cuja transformação do modelo foi determinante para conquistar esse posicionamento. Ele reforçou ainda que essa estratégia ampliou a competitividade internacional. Disse, a agregação de valor, aliada à eficiência produtiva e à capacidade de entender os mercados, é o que permite as cooperativas crescerem de forma sustentável e disputar espaço no cenário global. Para o presidente da Aurora Coop, Neivor Canton, os sinais desse novo ciclo já são claros. Até 2050, precisaremos dobrar a produção mundial de alimentos. O planeta dependerá cada vez mais do Brasil para garantir a segurança alimentar. Mais do que projeção, trata-se de uma mudança estrutural na geopolítica da produção de alimentos. Disse ainda, as cooperativas estão preparadas para isso. Vamos abastecer o mercado interno e também contribuir para alimentar mais de 1 bilhão de pessoas no mundo, sempre com produtos confiáveis e de qualidade, destacou Neivor Canton. Esse cenário abre espaço para um novo ciclo de crescimento sustentado por 4 grandes vetores estratégicos: tecnologia, sustentabilidade, expansão internacional e integração das cadeias produtivas, pilares que já começaram a redesenhar o papel das cooperativas no agro global. O Sicoob ultrapassou a marca de 10 milhões de cooperados. O marco reflete ciclo de crescimento consistente nos últimos 3 anos, quando a base contava com 6,9 milhões de cooperados, dezembro de 2022, expansão de 44% no período, impulsionada por um diferencial estrutural que nenhum banco tradicional consegue replicar. No modelo cooperativo, o cooperado não é cliente, é dono. Esse diferencial tem se traduzido em uma adesão cada vez maior. Atualmente, a base reúne mais de 8 milhões de pessoas físicas e 2 milhões de pessoas jurídicas, entre elas mais de 600 mil produtores rurais, retratando a pluralidade de perfis que encontram no cooperativismo financeiro uma alternativa sólida, sustentável e comprometida com seus interesses. Reunir mais de 10 milhões de cooperados em um ambiente financeiro cada vez mais competitivo e fragmentado exigiu uma combinação precisa de solidez institucional, inovação e posicionamento de marca. Não basta ter o produto, é preciso ter propósito claro e capacidade de entregá-lo de forma consistente. O que estamos vendo é que o cooperativismo financeiro deixou de ser uma opção de nicho e passou a ser uma escolha estratégica para um número crescente de brasileiros. E ainda estamos no início dessa curva, afirmou Marco Aurélio Almada, diretor-presidente do Sicoob. Para sustentar esse crescimento, o Sicoob combina pilares que raramente coexistem em uma única instituição. A capilaridade é um deles, com 4.700 pontos de atendimento físico em todo o país, incluindo atuação exclusiva em centenas de municípios. O sistema garante proximidade real com as comunidades que o mercado financeiro tradicional historicamente não alcançou. O crescimento da base vem acompanhado de um movimento igualmente estratégico, o aprofundamento da relação com o cooperado. Nos últimos anos, o Sicoob investiu em iniciativas que vão além da aquisição, focando em experiência, principalidade e na redução da fragmentação financeira. Um cooperado que concentra sua vida financeira no Sicoob e que percebe valor concreto no modelo é mais do que um número na base, é um defensor do cooperativismo. Essa identificação se constrói também fora das agências. Em 2025, cerca de 567 milhões de reais foram destinados a iniciativas de impacto social em educação, empreendedorismo, cultura e inclusão financeira. Quando o cooperado vê o sistema agindo em favor da sua comunidade, a relação deixa de ser transacional e passa a ser de pertencimento. E é exatamente esse vínculo que transforma a instituição financeira em escolha principal. Finalizou Almada. E a seguir, depois da nossa mensagem cooperativista, as notícias do Senar da semana. Aguardem.
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2: A Federação da Agricultura e Pecuária do Estado de Santa Catarina, FAESC, recebeu com preocupação a decisão do Comitê Executivo de Gestão da Câmara de Comércio Exterior, GSEX-CAMEX, de suspender a aplicação imediata de medidas antidumping sobre as importações de leite em pó provenientes da Argentina e do Uruguai. A iniciativa causa a apreensão do setor produtivo de Santa Catarina, um dos maiores estados produtores de leite do Brasil, especialmente porque o próprio governo federal reconheceu a existência de práticas desleais de comércio nas importações desses países. Mesmo com a comprovação do dumping e da recomendação técnica da aplicação das tarifas, a decisão foi suspensa em razão da preocupação relacionada aos possíveis impactos econômicos. Dessa forma, o setor produtivo continua vulnerável às práticas desleais de comércio, conforme demonstrado pela Confederação da Agricultura e Pecuária do Brasil, CNA, ao longo da investigação. O mecanismo utilizado para suspender as tarifas foi a abertura de uma avaliação de interesse público, permitindo que o governo analise os possíveis impactos da medida sobre a economia e as relações diplomáticas no âmbito do Mercosul. O presidente do sistema FAESC-SENAR, José Zeferino Pedroso, ressaltou que Santa Catarina possui uma das cadeias leiteiras mais importantes do país, com milhares de famílias rurais dependentes da atividade. A concorrência com produtos importados a preços artificialmente reduzidos compromete a renda dos produtores, desestimula investimentos e ameaça a sustentabilidade da produção. A FAESC reforça seu apoio às iniciativas conduzidas pela Confederação da Agricultura e Pecuária do Brasil, CNA, em defesa da cadeia produtiva do leite e entende que é fundamental assegurar condições justas de concorrência para os produtores brasileiros. Disse Zé Pedroso, vamos seguir trabalhando para que a produção nacional receba a proteção necessária diante das comprovadas práticas desleais de comércio. A CNA também lamentou a decisão e destacou que a correção dessas práticas desleais não deverá provocar efeitos negativos para a economia brasileira. Segundo a entidade, o leite em pó possui participação reduzida no Índice Nacional de Preço do Consumidor Amplo, IPCA, representando apenas 0,2% na média dos últimos 5 anos. Além disso, os principais produtos lácteos consumidos pela população, como leite de longa vida, queijos e derivados, não seriam afetados pela aplicação das medidas de defesa comercial. Os produtores brasileiros de leite têm enfrentado concorrência com preços artificialmente baixos nos últimos anos e as importações bateram novo recorde em 2026. A Argentina e o Uruguai foram responsáveis por 90% dos 604 milhões de litros de leite equivalentes a preços carregados de distorções de até 60%. Apresentar análises atualizadas e projeções estratégicas sobre o mercado de fertilizantes e com isso contribuir para o planejamento e a tomada de decisões no agronegócio. Com esse objetivo, Sistema FAESC Senar e a Safras e Mercado promovem o webinar sobre o cenário de defesa e demanda global, perspectivas para o mercado de fertilizantes. Esse encontro virtual ocorrerá no dia 22 de junho, segunda-feira, às 19 horas, com a participação da engenheira agrônoma Maísa Romanello, especialista em fertilizantes da Safras e Mercado. Durante a apresentação serão abordados os principais movimentos da oferta e da demanda mundial de fertilizantes, bem como os reflexos desse cenário para o mercado brasileiro. Para o presidente do Sistema FAESC Senar, José Zeferino Pedroso, a iniciativa reforça o compromisso de disponibilizar informações qualificadas ao setor produtivo. Segundo ele, a parceria com a Safras e Mercado tem contribuído para ampliar o acesso a análises confiáveis e conteúdos estratégicos. Em um ambiente cada vez mais dinâmico e competitivo, contar com informações de qualidade é indispensável para a tomada de decisões. Esse webinar busca fortalecer o conhecimento e a capacidade de planejamento de todos os profissionais que atuam no agronegócio. O evento é gratuito e aberto ao público, com foco especial em produtores rurais, sindicatos rurais, lideranças do setor, técnicos e demais interessados em compreender as tendências e as perspectivas do mercado agrícola. As inscrições podem ser realizadas pelo site da FAESC, sistemafaesc.com.br. Mais informações pelo WhatsApp 489-9182-5661.
5: Agora, direto de Brasília, as informações do agro e do cooperativismo com Catherine Heights.
7: Olá, agroamigo ouvinte, eu sou a Catherine Heitz e trago uma análise da política de Brasília que reflete no agronegócio. A primeira semana de junho mostrou que o agro brasileiro está lidando com riscos que já ultrapassaram muito a porteira. O produtor continua preocupado com o clima, produtividade, custo de produção, mercado, mas agora precisa olhar principalmente para crédito, segurança institucional, comércio internacional, compliance e, claro, as decisões tomadas fora do Brasil. A semana começou com Santa Catarina reforçando sua força no agronegócio. O mapa do agro catarinense, divulgado pela FACISC, mostrou um movimento no setor de 144 bilhões de reais, o que leva o estado a ser a quinta maior potência do agro no Brasil. Mas junto com os bons números vieram também os alertas internacionais, principalmente. O governo Donald Trump abriu uma investigação contra as gigantes da proteína animal, incluindo a JBS. E o tema envolve a concentração econômica, principalmente de segurança alimentar e geopolítica. Quando uma empresa brasileira entra nesse tipo de discussão nos Estados Unidos, o sistema de carnes precisa, claro, acompanhar de perto os possíveis reflexos comerciais e também de imagem. A União Europeia também manteve a pressão sobre a exportação brasileira de produtos de origem animal, como carnes, aves, ovos e mel. Seguem no radar principalmente as exigências sanitárias. O Brasil terá auditorias importantes nas próximas semanas. E uma delas começa agora com as inspeções previstas em Santa Catarina e no Rio Grande do Norte, especialmente com o impacto aí sobre o sistema sanitário e a possibilidade de retomada das exportações de pescado ao bloco europeu. Outro ponto forte da semana foi, sem dúvidas, o leite. O governo federal reconheceu oficialmente a prática do dumping nas importações de leite em pó vindos da Argentina e também do Uruguai, mas adiou a aplicação de tarifas desse anti-dumping, que na prática foi comprovado em algumas situações a margens de até 60%. Isso, claro, gerou uma reação da Frente Parlamentar Agropecuária, da CNA e também de entidades ligadas ao leite, especialmente porque a cadeia já enfrenta um custo alto, margens apertadas e dificuldade de permanência no campo. No crédito rural, o sinal também é de preocupação. A inadimplência chegou a 8,2% no fechamento de 2025, enquanto a inadimplência no crédito rural, com recursos direcionados, atingiu 7,4%. Esse é o segundo maior índice da série histórica. Esses números reforçam a pressão pela votação da renegociação das dívidas rurais no Congresso. E este, claro, será um dos temas centrais aí da próxima semana. A Frente Parlamentar Agropecuária deve concentrar esforços para avançar com projetos de renegociação de dívidas, além das negociações sobre seguro rural e plano safra. Já o governo, por outro lado, tenta construir propostas aí mais restritivas, preocupado com o impacto fiscal. O plano safra também entra no radar. O governo promete aí um anúncio de 550 bilhões de reais no ciclo 26-27, mas o ponto principal não é apenas valor. O produtor quer saber se esse recurso vai chegar de fato lá na ponta, com juros viáveis, prazo adequado, seguro rural funcionando e, claro, as condições reais de contratação. Eu fico por aqui, de Brasília para o Sistema Fecoagro, Catherine Heitz.
2: E a seguir, depois da nossa mensagem cooperativista, as notícias do mercado agrícola da semana. Aguardem.
8: A agricultura catarinense é uma das mais dinâmicas, diversificadas e competitivas do Brasil. Seu desenvolvimento e sua modernização contam com o apoio da Federação da Agricultura e Pecuária do Estado de Santa Catarina e do Serviço Nacional de Aprendizagem Rural Senar Santa Catarina. A FAESC, em perfeita sintonia com os sindicatos rurais, promove a defesa técnica e política do agronegócio Barriga Verde. E o Senar qualifica e capacita os produtores rurais e suas famílias para permanente busca da eficiência no campo. FAESC e Senar, instituições a serviço do setor primário da economia catarinense.
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2: As exportações de Santa Catarina atingiram um montante de 5 bilhões de dólares no acumulado do ano até maio de 2026, num aumento de 2,5% na comparação com o mesmo período do ano anterior. Para o presidente da Federação das Indústrias de Santa Catarina, Fiesc, Gilberto Selemi, os dados comprovam a resiliência da economia catarinense frente às oscilações internacionais. Ele disse: a recuperação das exportações está ancorada na competitividade do complexo da proteína animal, que lidera a pauta exportadora catarinense, e também na diversidade produtiva e na capacidade de adaptação das cadeias industriais de maior valor agregado do estado, destacou. As carnes de aves lideraram a pauta exportadora com 1,08 bilhão de dólares, seguidas de perto pelas exportações de carne suína, que somaram 721,30 milhões de dólares. A sequência, completando os cinco principais itens vendidos ao exterior, aparece os motores elétricos com 260,20 milhões de dólares, a soja com 253,98 milhões e a madeira serrada com 161,57 milhões de dólares, segundo dados compilados pelo Observatório Fiesc. De janeiro a maio, a China figurou como principal destino de mercadorias catarinenses, absorvendo 518,73 milhões de dólares, seguida pelos Estados Unidos, que registraram 456,98 milhões de dólares. As exportações para o Japão somaram 396,14 milhões, enquanto que para a Argentina foram 335,69 milhões, seguidas pelo México, com 280,97 milhões de dólares. Já as importações catarinenses totalizaram 14,9 bilhões de dólares, que corresponde a um avanço de 5,8% frente ao mesmo período de 2025. Para o economista Ailton Manuel Pereira Júnior, do Observatório Fiesc, esse crescimento reflete a retomada da atividade fabril no estado e a necessidade de abastecimento de linhas de produção locais. E a seguir, o comentário da semana com Ivan Ramos. Hoje com o título, Orgulho de Ser Agro em Santa Catarina. Aguardem.

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1: O reconhecimento da importância do agro para o nosso país parece já estar consolidado na consciência da população urbana. Não apenas em termos econômicos, para o abastecimento interno e para as exportações, mas também por ser a mola propulsora de inúmeras outras atividades derivadas do setor rural. As estatísticas mostram isso, embora ainda existam governantes acusando o agro de fascista. Para nós catarinenses, o agro nos orgulha ainda mais. Apesar da nossa área territorial reduzida, somos importantes na produção de alimentos de qualidade, com grande produtividade e reconhecimento internacional dos nossos produtos. E olha que não somos os maiores produtores de grãos, de algodão, café, cacau, suco, laranja e outras commodities agrícolas disputadas nos principais mercados consumidores do mundo. Mas somos eficientes em rentabilidade por hectare. Nossa diversificação de atividades no campo nos garante posições de destaque na produção das mais variadas culturas agrícolas e pecuárias. Somos predominantemente formados por pequenas propriedades, com áreas de cultivo restritas, e por isso mesmo precisamos diversificar a produção, o que nos coloca em posição diferenciada nas atividades agropecuárias. O mapa do agronegócio catarinense, divulgado recentemente pela FACISC, a Federação das Associações Empresariais de Santa Catarina, nos mostra uma infinidade de produtos nos quais somos líderes e que nem mesmo nós, catarinenses, conhecemos os detalhes. O importante trabalho da FACISC permite reconhecer não apenas nossa liderança na produção de maçã, cebola, mel, suínos, peixes, ostras e carnes, por exemplo, mas também de tantos outros produtos que nem aparecem nas estatísticas do cotidiano, mas fazem parte do nosso agro e cuja soma contribui para a movimentação das empresas nos centros urbanos que têm ligação direta com o setor. O mapa reafirma ainda que 70% das exportações catarinenses têm origem do agro e que as importações, especialmente de fertilizantes, representa 22% do total importado pelo estado. Segundo o levantamento, cerca de 1.600.000 trabalhadores catarinenses têm relação direta ou indireta com o agronegócio, o que corresponde a aproximadamente 39% do total dos empregos. O trabalho realizado pela FACISC, apresentado pela segunda vez na gestão de Elson Otto, oportuniza que o estado e o país conheçam os detalhes o quanto somos diversificados e eficientes no setor agropecuário, mas também o quanto contribuímos para o desenvolvimento socioeconômico de Santa Catarina. Como destacou o presidente Elson na abertura da solenidade de divulgação do mapa deste ano, pouca gente reconhece que o agro é responsável por grande parte da geração de tributos no estado e que muitas vezes até as autoridades deixam de reconhecer que é esse setor que movimenta a economia e faz gerar receitas em diversas outras atividades. Segundo o mapa divulgado pela FACISC, a produção estimada do agro em Santa Catarina é de R$144 bilhões, representando 6% de todo o agronegócio brasileiro, além de apresentar crescimento acima da média nacional nos últimos anos. O levantamento mostra ainda que o agronegócio corresponde a 35% da economia catarinense, movimenta cerca de 470 mil empresas, emprega 1.600.000 pessoas e representa 12 bilhões de arrecadação estadual. O presidente da FACISC, Elson Otto, destacou que o estudo evidencia a força econômica do estado em comparação com os principais polos produtivos do país. Santa Catarina disputa espaços com estados muito maiores em território e extensão agrícola. Mesmo assim, o estado aparece entre os líderes nacionais graças à força da agroindústria, da tecnologia, da produtividade e da capacidade empreendedora do produtor catarinense. Em síntese, o agro catarinense está bem na foto, e orgulho a todos nós. Recomendamos que todos acessem o mapa do agronegócio por meio do site da FACISC, que lá está sendo visto um completo raio-x da nossa agropecuária. Cabem elogios ao presidente Elson Otto, que mesmo sendo representante do comércio e da prestação de serviços, teve a visão de mostrar a valorização que o agro catarinense faz e o que representa para a economia e para a sociedade catarinense. Precisamos que mais segmentos econômicos também olhassem por esse ângulo e principalmente que os políticos que têm o poder de decisão e têm das medidas que valorizam o setor reconheçam ainda mais essa importância. Pense nisso.
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2: 6:58.
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0: Roberto de Campoerê. Conselho reforça denúncias e mantém alerta para proteger vítimas. E ainda produtor rural ou produção rural fortalece a economia e amplia atendimento aos produtores. São os destaques do RPN deste sábado que começa agora. Muito bom dia, são 7:01, temperatura neste momento de 16 graus, 62% a umidade relativa do ar, tempo é bom em São Miguel do Oeste. Começa mais uma edição do RPN para você começar o seu dia muito bem informado. São conosco as emissoras afiliadas à Rede Piperi de Comunicação, rádios Itapiranga de Itapiranga, Atalaia de Campoerê, Piperi de São Miguel, Cedro de São José do Cedro e também a Rádio Oeste de Iporã do Oeste. 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Como é que vai se comportar o tempo nesse final de semana, Coutinho? Bom dia!
1: Bom dia. O tempo segue no geral com tempo bom na região, entre nebulosidade e bastante sol, frio de manhã, entre 7 e 10, até menos em alguns pontos de vales e baixadas, com nevoeiro, e à tarde passa aí dos 20, 24 graus. Mantém assim também no domingo, frio de manhã, esquenta de tarde e frio à noite. Tempo bom no fim de semana. Na segunda pode ter chuva, talvez já de manhã, o mais provável é à tarde e noite. E mantém a tendência de tempo assim no geral, aproveitável na região, nessa terça-feira à noite para quarta com frio. Na quarta começa com tempo bom e frio, termina com chuva. Da Climaterra, Ronaldo Coutinho.
0: Obrigado, Coutinho, pelas informações. 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De acordo com o Banco Central, o dólar está cotado a R$5,17. O euro está valendo R$5,96. Peso argentino está cotado em R$0,36. 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

0: 7:06, temperatura de 16 graus em São Miguel. Vamos agora com os preços do mercado agrícola. Lembrando que são preços médios pagos ao produtor de acordo com o levantamento que é realizado todos os dias pela IPAGRE, que chega no oferecimento da Compuenche NCC, que é especialista na coleta e destinação correta de carcaças bovinas. 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Em Guaraciaba, a Prefeitura paga 60% do serviço e o produtor 40%, ou seja, R$244,59. Em São José do Cedro, 70% é pago pelo município e 40% pelo produtor, sendo o valor de R$183,44. 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Segundo a IPAGRE, o milho vale R$57 a saca. Soja industrial, R$114 a saca. Trigo superior, PH 78, R$66 a saca. Feijão preto, R$170 a saca. Feijão carioca, R$230 a saca. Preços da agropecuária. Boi gordo, R$340 arroba. Vaca gorda, R$297 arroba. Suíno vivo, produtores integrados, R$5,90 o quilo. Leite produção de maio, pagamento em junho, R$2,40. São os preços do mercado agrícola, de acordo com o levantamento realizado pela IPAGRE Regional de São Miguel do Oeste. 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Agora são 7:09, temperatura de 17 graus em São Miguel do Oeste, o tempo é bom. Muito bom ter você na audiência do RPN nessa manhã de sábado, 6 de junho de 2026. 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O portal da Peperi na internet, peperi.com.br, traz agora as seguintes informações. Motociclista fica gravemente ferido em acidente no centro de São Miguel do Oeste. Um grave acidente de trânsito foi registrado na noite dessa sexta-feira, 5, por volta das 21h30, no centro de São Miguel do Oeste. A colisão envolveu um VW Fox, Space Fox, e uma motocicleta Honda CG no cruzamento das ruas Marcílio Dias e Itaberaba. De acordo com as informações, a motociclista ou motociclista que trabalhava no momento do acidente sofreu ferimentos graves. Ele foi atendido pela equipe avançada do SAMU, sendo encontrado inconsciente com grande perda de sangue. Os primeiros socorros foram feitos no local. A vítima foi encaminhada em estado grave ao Hospital Regional Terezinha Gaio Barros para atendimento. Os ocupantes do automóvel não sofreram ferimentos. As causas do acidente deverão ser apuradas pela Polícia Militar. Matéria completa, inclusive com fotos, no portal da Peperi na internet. É destaque também no nosso site, em peperi.com.br. Legislativo propõe alteração em programa de incentivo agrícola em Itapiranga. Transferência de embriões tem resultado positivo em gado de corte em Itapiranga. Corpo de Bombeiros de Itapiranga comemora 27 anos de atividade. Polícia Rodoviária Federal apreende cocaína e prende dois na BR-163 em Guaraciaba. O fato foi registrado ontem pelo crime de tráfico de drogas em Guaraciaba. A abordagem realizada pela Polícia Rodoviária Federal por volta das 10 horas durante uma fiscalização de rotina no posto da PRF na BR-163. Os policiais abordaram um veículo Hyundai HB20 com placas de Medianeira, Paraná, que seguia sentido Guaraciaba-São Miguel do Oeste. Durante revista, os policiais localizaram 1 quilo de cocaína. Parte da droga estava dentro da bolsa da mulher e outra quantidade encontrava-se em um dos bolsos de sua roupa. Aos policiais, os ocupantes do veículo relataram que transportaria a droga até o município de Ijuí, Rio Grande do Sul. A mulher informou ainda que receberia R$ 1.000 pelo transporte da droga. Diante dos fatos, os dois foram presos em flagrante pelo crime de tráfico de drogas. Eles foram encaminhados juntamente com a droga apreendida à Delegacia de Polícia Civil de São Miguel do Oeste para os procedimentos cabíveis. Também é destaque no nosso portal, na internet. Mais de 5,5 milhões de catarinenses precisam trocar o documento para evitar a perda de benefícios. Pois é, gente, mais de 5,5 milhões de moradores de Santa Catarina ainda não emitiram a nova carteira de identidade nacional. Documento que substituirá gradualmente o antigo Registro Geral, o RG. Dados da Polícia Científica de Santa Catarina mostram que apenas 31,3% da população catarinense já possui o novo documento. Segundo informações repassadas pela Polícia Científica, foram emitidos 2.500.000 carteiras de identidade nacional no estado até o início de junho. O número corresponde pouco mais de 3% em cada 10 catarinenses, conforme dados do painel da Justiça ou do Ministério da Justiça. Isso significa que cerca de 68,97% da população de Santa Catarina ainda não fez a nova identidade. Considerando a estimativa populacional do estado divulgada pelo IBGE, o percentual representa aproximadamente 5,5 milhões de pessoas. A emissão da nova carteira nacional começou a ser implementada nos estados brasileiros em 2023 e integra um processo nacional de unificação da identificação civil. A principal mudança é a adoção do CPF como número único de identificação, substituindo o modelo anterior que permitia que uma mesma pessoa tivesse diferentes números de RG emitidos por estados distintos. 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Agora são 7h15. A gente faz o primeiro intervalo comercial. E daqui a pouco, a gente volta com informações e trazendo a reportagem da PPRN.
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Estamos de volta com o RPN, primeira edição, para você começar o seu sábado muito bem informado. O tempo é bom, sol radiante em São Miguel, temperatura de 17 graus no centro da cidade. 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

0: 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Vamos agora movimentar a reportagem da Rede Piperi com as informações do extremo oeste catarinense, começando por Itapiranga, onde está o repórter Elias Teixeira. Itapiranga terá seminário para elaborar plano municipal de cultura. Elias.
1: Pois bem, Itapiranga inicia nesta segunda-feira um importante debate no contexto de estabelecer prioridades para a cultura municipal. A população terá oportunidade para contribuir. Conforme a diretora de cultura de Itapiranga, Fernanda Stahl, o seminário será realizado a partir das 19 horas no Conservatório de Música. Já ocorreu a coleta de dados para a elaboração do Plano Municipal da Cultura. A diretora afirma que agora chegou o momento de diálogo, escuta e construção coletiva do Plano Municipal. A meta é reunir artistas, músicos, dançarinos, artesãos, entidades e também a comunidade do modo em geral. Fernanda considera fundamental ouvir a população visando estabelecer as metas para os próximos 10 anos. O amplo debate busca uma avaliação criteriosa para estabelecer prioridades e formas de melhorar as atividades culturais em Itapiranga e por isso é fundamental a contribuição dos munícipes. No seminário de hoje, também terá a presença de uma consultora especialista na área cultural para reforçar a construção do projeto. Vamos ouvir a diretora.
2: E neste plano nós vamos também ter muitas questões que não só é do setor público, mas também que são ideias que com certeza vão ser trazidas, né, pela população para questões privadas, assim como grupos, entidades, né, empresas que podem estar investindo na área cultural.
1: A diretora de cultura de Itapiranga menciona que a área da cultura possui mais de 10 itens e o município já potencializa as questões relacionadas à música, canto, dança e artesanato. Fernanda Stahl destaca a valorização de construções históricas e a preservação da cultura de eventos como a festa do Kerp e da Oktoberfest. Da Itapiranga, repórter Elias Teixeira. Tenha todos um excelente e bom final de semana.
0: Obrigado, Elias, pelas informações. 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Vamos agora para a região de São José do Cedro, onde está a repórter Pamela Macedo. Conselho Tutelar reforça denúncias e mantém alerta para proteger vítimas. Pamela.
3: Conselho Tutelar destaca a importância da denúncia para proteger vítimas. A informação é da conselheira tutelar de São José do Cedro, Salete Claus. Ela ressaltou que muitos casos de abuso sexual infantil demoram a ser descobertos devido ao medo e às ameaças sofridas pelas vítimas. Crianças e adolescentes frequentemente permanecem em silêncio diante da violência praticada por pessoas próximas. Por isso, o Conselho Tutelar reforça a necessidade de que familiares, vizinhos, educadores e demais pessoas que tenham conhecimento de situações suspeitas procurem os órgãos competentes para realizar denúncias. O apoio da comunidade é fundamental para interromper os ciclos de violência.
4: É um crime que ele demora para ser descoberto, porque a vítima, a criança, o adolescente sempre são ameaçados pelas pessoas que estão ali cometendo esse crime. Então, o que a gente sempre trabalha e pergunta para que as pessoas que sabem, são sabedores de alguma situação que seja com criança e adolescente, que procure o Conselho Tutelar, o CRAS, assistência social, para que denunciem, porque esse abuso, esse sofrimento, a criança, ela se torna uma criança revoltada e, consequentemente, um adulto que também vai ter muitos problemas na vida, né?
3: A orientação é que qualquer suspeita seja comunicada ao Conselho Tutelar, Assistência Social ou demais órgãos de proteção às crianças. A denúncia permite que os casos sejam investigados e que os responsáveis sejam identificados e punidos conforme a legislação. De São José do Cedro, Pamela Macedo.
0: Obrigado, Pamela, pelas suas informações. Agora são 7:25, temperatura neste momento de 18 graus. Vamos agora para a região de Camporé, onde está a repórter Caroline Souza. Programa de crédito fundiário permite financiamento de terras para agricultores familiares. Caroline.
5: O extensionista da Epagre de São Bernardino, Jackson de Macedo, comenta que atualmente o crédito fundiário é o principal programa destinado ao financiamento para aquisição de propriedades rurais. Segundo ele, o programa possui foco social e busca incentivar a produção de alimentos por agricultores familiares. Jackson destaca que existe um limite de aproximadamente R$ 286 mil para a compra da terra, além de recursos complementares destinados a documentação e investimentos na propriedade. O extensionista afirma que não há limite de beneficiários, desde que os interessados atendam aos critérios estabelecidos pelo programa. Conforme ele, o objetivo é fortalecer a agricultura familiar e ampliar o acesso à terra no meio rural. Ele ainda diz que o crédito fundiário contribui para a permanência dos jovens do campo e sucessão familiar. O extensionista da Epagre de São Bernardino, Jackson de Macedo, afirma que a forte participação de jovens numa capacitação recente que aconteceu em Camporé demonstra o interesse das novas gerações em permanecer na atividade agrícola. Segundo ele, o programa representa, em muitos casos, a primeira oportunidade de acesso à propriedade rural para jovens agricultores. Jackson destaca que a maioria dos beneficiários utiliza o financiamento para desenvolver atividades ligadas à agricultura familiar, especialmente a produção leiteira. O extensionista ressalta que o crédito fundiário é uma importante ferramenta para garantir a continuidade das atividades produtivas nas propriedades rurais.
6: Olha, é o único programa que tem para se financiar a área de terra, né? Ele é um programa que ele tem uma visão social e um objetivo de diminuir a fome. É, hoje a gente não tem mais tanto esse problema de fome no meio rural, mas quando ele surgiu com esse objetivo, então isso ainda está no objetivo dele. E o foco principal dele é a produção de alimentos, né? Então a pessoa que acessa ele vai ter como objetivo fazer a produção de alimentos. Tanto é que, por exemplo, não tem como a gente fazer viabilidade econômica com a cultura de soja. A regra não permite fazer isso, né?
5: Conforme Jackson, a iniciativa fortalece a sucessão familiar e contribui para o desenvolvimento das comunidades do campo. De Camporé, Caroline Souza.
0: Obrigado, Caroline, pelas suas informações. Agora são 7:27, a reportagem da Peperi fala neste bloco. 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Agora para a região de Pará do Oeste, onde são repórter Vilmar de Souza. Departamento de Cultura projeta nova fase de aprendizado cultural de corais com foco na valorização musical. Vilmar.
7: O município de Porã do Oeste elegeu as suas novas soberanas durante as comemorações do aniversário de 37 anos de emancipação político-administrativa. A escolha ocorreu na noite de sábado, dia 30 de maio, em um evento que definiu a rainha Luísa Clara Reck Dalmolin, a primeira princesa Paola Gabriela Robim e a segunda princesa Amanda Luísa Arte Fonfunk para compor a nova corte do município. A diretora de cultura do município de Porã do Oeste, Márcia Philipsen Machado, discorre agora que a partir deste ano, o Departamento de Cultura planeja um novo segmento para a corte focado no aprendizado e no aprofundamento sobre a história, a cultura e também sobre a economia do município.
8: Eu tenho proposto em trazer um novo segmento para essa corte no sentido de aprendizado. O que está inserido num contexto municipal, além de cultura, esporte, educação, saúde, assistência social, turismo, desenvolvimento econômico, agropecuário, industrial, a sociedade, as entidades que compõem tudo isso, tudo que é feito em Iporã do Oeste é feito com muito esforço, com muito esmero. Então isso faz diferença e eu quero muito que as soberanas compreendam e aceitam e estejam aptas e abertas para esse novo momento.
7: Conforme a diretora de cultura Márcia Philipsen Machado, a agenda da soberana já prevê participações em eventos tradicionais na região. Elas vão estar presentes na Deutsche Woche em São João do Oeste no dia 25 de julho e no desfile cívico de 7 de setembro em Porã do Oeste. Também a previsão de presença no desfile da Kerpfest no dia 12 de setembro e na Oktoberfest em Itapiranga no mês de outubro. A diretora de cultura também planeja realizar um encontro especial para reunir todas as 13 cortes eleitas na história do município ainda este ano. A intenção é promover o reencontro de mais de 40 mulheres que já representaram Iporã do Oeste nas edições da Kerpfest e da Feira Agropecuária Industrial e Comercial do município de Iporã do Oeste, a FAIC. Do jornalismo da Rádio Oeste, repórter Vilmar de Souza.
0: Obrigado, Vilmar, pelas suas informações. 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Agora são 7 horas com 31 minutos, temperatura de 17 graus em São Miguel. A gente faz o segundo intervalo comercial. Daqui a pouco a gente volta com novas informações regionais com a reportagem da PPRL.
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0: Continuamos com as informações regionais com a equipe da Peperi nesse início de manhã, agora no oferecimento de Bono Free Shop. 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Voltamos a movimentar a reportagem da Rede Peperi, retomando as notícias por Itapiranga, onde está o repórter Delmar Cláudio. São João do Oeste lança licitação para asfalto do Estrada Boa Rural. Delmar Cláudio, bom dia!
1: Bom dia, Ricardinho. Bom dia, amigos ouvintes da programação do RPN deste sábado. A Prefeitura de São João do Oeste lançou ontem a licitação para pavimentação no interior com recursos do programa Estrada Boa Rural. Poucos municípios estão concluindo este projeto que prevê investimentos com recursos do governo estadual e também proveniente de financiamento. Prefeito Sérgio Tyson esteve em Florianópolis para definir os detalhes finais do investimento de R$8.600.000. O recurso será utilizado para pavimentação asfáltica de 6 quilômetros e 500 metros da cidade ao centro da comunidade de Jaboticaba. O prefeito menciona que a intenção inicial era de realizar a pavimentação via programa Mais Asfalto do Conder. Porém, o consórcio avaliou que o recurso seria insuficiente para a obra, devido aos reajustes dos derivados de petróleo que elevam o valor do asfalto. Tyson explica que a opção pela licitação visa atrair empresas interessadas na realização da obra. O objetivo é agilizar os trâmites para garantir sequência durante o período eleitoral. Sérgio Tyson destaca que o município já contribuiu para esta pavimentação, trabalhando no alargamento da estrada e retirada de curvas mais acentuadas. O segundo projeto, por meio do programa Estrada Boa Rural, prevê a pavimentação de parte do acesso para a comunidade de Macuco. Esta pavimentação será iniciada somente após as eleições de outubro. Intensa neblina aqui no Vale do Rio Uruguai e a temperatura neste momento em Itapiranga em 12 graus. Um ótimo fim de semana a todos. E até segunda-feira.
0: Obrigado, Delmar Cláudio, pelas informações. 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Vamos agora para a região de Campo Herê, onde está o repórter Estênio Aldo. Projeto de reutilização de cozinha é destaque em escola de Campo Herê. Estênio Aldo, bom dia.
2: Muito bom dia, Ricardo. A diretora Márcia Kaifer comenta que a iniciativa foi planejada no início do ano letivo e envolveu alunos, professores e famílias na coleta de óleo de cozinha usado. Material recolhido foi destinado à produção de sabão líquido, demonstrando na prática a importância do reaproveitamento de resíduos e da preservação ambiental. A diretora destaca que o projeto busca conscientizar a criança sobre o descarte correto de materiais que podem provocar danos no solo e aos recursos hídricos. Além disso, a ação incentiva hábitos de economia, sustentabilidade e responsabilidade ambiental dentro e fora da escola. A Escola Irma Roberto Florencio pretende ampliar ações de sustentabilidade a partir de resultados do projeto ambiental. Conforme a diretora Márcia Kaifer, a expectativa é que as famílias utilizem o sabão produzido e compartilhem com a escola suas experiências e avaliações sobre o produto. A iniciativa também busca mostrar ao estudante que materiais considerados descartáveis podem ser transformados em alternativas úteis para o dia a dia e até gerar renda complementar. Durante o momento cívico realizado essa semana, a escola ainda fez a premiação das turmas e dos alunos que mais contribuíram com a arrecadação de óleo de cozinha. A diretora ressalta que novas ações voltadas à sustentabilidade poderão ser desenvolvidas futuramente, conforme for o envolvimento da comunidade escolar e os resultados alcançados por esse projeto. O final de semana começa com céu aberto em Campo Herê, dia muito bonito, temperatura marca 12 graus no centro da cidade. Bom sábado, bom domingo e até segunda.
0: Obrigado, Estênio Aldo, pelas suas informações. Agora são 7h40. 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Agora para a região de São José do Cedro, onde está o repórter André Talheimer. Produtor ou produção rural fortalece a economia e amplia atendimento aos produtores. André, bom dia.
3: Bom dia, Ricardo. Bom dia, ouvintes. Produção rural fortalece posição de São José do Cedro no movimento econômico. A informação é do vereador de São José do Cedro, Pedrinho Casarim. Ele falou sobre a importância da agricultura para o desempenho econômico. Embora o município possua parques industriais fortes e setores como o moveleiro e o têxtil em destaque, a produção agropecuária tem o seu papel fundamental nos índices de crescimento. Casarim observou que os municípios que lideram o movimento econômico regional contam com grande concentração de aviários, chiqueirões e agroindústrias. Segundo ele, Cedro tem ampliado sua participação graças ao crescimento da produção leiteira e aos investimentos realizados pelos produtores rurais. O vereador acredita que mantendo os incentivos ao setor agrícola e fortalecendo também a indústria e ao comércio, o município poderá alcançar posições ainda mais expressivas nos rankings econômicos do extremo oeste catarinense nos próximos anos. Voz no Campo aproxima serviços públicos dos produtores. A informação é do vereador de São José do Cedro, Pedrinho Casarim. Outro destaque da entrevista foi o programa Voz do Campo, iniciativa que leva diversos serviços públicos diretamente às comunidades rurais. A proposta busca facilitar o acesso dos agricultores e atendimentos e orientação sem necessidade de deslocamento até a cidade. Entre os serviços disponibilizados estão a emissão de documentos, orientação técnica e encaminhamentos ligados à agricultura e atendimento realizado com parceria aos órgãos estaduais. Segundo Casarim, a presença da administração nas comunidades proporciona mais comodidade e fortalece o relacionamento entre o poder público e os produtores. Além do serviço, o programa também serve como espaço para ouvir sugestões, elogios e críticas da população rural. O vereador destacou que esse contato direto permite identificar demandas e aprimorar as ações desenvolvidas pela administração rural municipal. De São José do Cedro, repórter André Luiz Talheimer. Temperatura na marca dos 15 graus e o tempo é bom. Bom dia.
0: Obrigado pelas suas informações, André. Agora são 7h44. 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Vamos agora para a região de Porã do Oeste, onde está o repórter Arley Silveira. Mondaí sediará encontro de corais com foco na valorização musical. Arley, bom dia.
4: Bom dia, Ricardo. Bom dia, ouvintes do RPN desse sábado. Exato. O município de Mondaí realizará no dia 14 de junho a 9ª edição do Encontro de Corais. O evento será no Clube Ipanema, sob a organização do Coral Renascer, e deve reunir mais de 10 grupos de canto coral de toda a região. A abertura oficial está marcada para as 9h da manhã. De acordo com a diretora municipal de cultura em Mondaí, Elaine Emel, o principal objetivo do encontro é promover a troca de experiências entre os cantores e celebrar o canto coral. Ela destaca que a programação começa cedo, às 8 horas, com uma recepção e café da manhã para os participantes e o público apreciador. Após as apresentações, haverá almoço e uma tarde de integração com baile e dança. Elaine reforça que a comunidade interessada em participar do almoço deve retirar as fichas no Departamento de Cultura. Os grupos que ainda pretendem confirmar presença no evento têm até o prazo limite deste sábado para realizar a reserva, garantindo a organização da recepção. Segundo Elaine Emil, o evento também fortalece os laços comunitários e retribui as visitas que o Coral Renascer realiza a outros municípios da região. A diretora municipal de cultura explica ainda que o trabalho com o canto coral em Mondaí recebe o apoio do Departamento de Cultura, sendo voltado especialmente para o público idoso, com uma ferramenta de promoção da saúde física e mental. Elaine Emel, diretora municipal de cultura em Mondaí, explica que, paralelamente, o município investe na renovação das vozes com o coral infanto-juvenil e oficinas gratuitas de instrumentos para crianças e jovens, e que recentemente a administração municipal realizou o Festival da Canção Encanta Mondaí, em parceria com as escolas, buscando revelar novos talentos para dar continuidade à tradição musical no município. Ricardo, dia em Porã do Oeste amanheceu com céu praticamente limpo, com poucas nuvens, e a temperatura no momento é de 14 graus. Um bom sábado a todos e até segunda-feira, Ricardo.
0: Obrigado, Arley, pelas suas informações. 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É a hora do esporte aqui no RPN, e quem está chegando com informações é o Vilmar Bigelmaier. 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Aqui no estúdio, Vilmar Bigelmaier, e o assunto é esporte. Bom dia, Vilmar.
5: Bom dia, Ricardo, ouvintes do RPN. Começou ontem a 12ª rodada da Série B do Campeonato Brasileiro. O Penário venceu Juventude pelo placar de 2-1. Foi o único jogo disputado nesta sexta-feira. Hoje tem apenas o jogo entre Criciúma e Londrina, às 11 horas, no Heriberto Rios, em Criciúma. Série A do Campeonato Brasileiro só depois da Copa do Mundo. Hoje tem amistoso da seleção brasileira contra o Egito, o último jogo treino antes da estreia na Copa do Mundo. O jogo está marcado para as 19 horas pelo horário de Brasília. Seleção estreia dia 13 na Copa contra Marrocos às 19 horas. Amanhã tem decisão da Copa Sul-Sudeste, sua primeira edição. Chapecoense e Avaí, clássico catarinense, decidindo o título. O jogo está marcado para este domingo, às 11 horas, na Arena Condá, em Chapecó. Chapecoense joga em casa, mas a missão é difícil. Perdeu o primeiro jogo na ressacada por 3-0. Agora tem que devolver o mesmo placar para depois decidir nos pênaltis ou então vencer por 4 gols de diferença. A torcida protestou na volta da Chapecoense após aquela derrota sofrida no meio da semana na ressacada diante do Avaí. Neste domingo começam as semifinais da Copa Oeste de Futebol. Agora é reta decisiva. Amanhã, no Estádio da Montanha, em Itapiranga, tem o grande clássico entre Cometa e Aliança de São João do Oeste. O outro enfrentamento da semifinal acontece em Mondaí. O Ipanema recebe o Pinhal de Concórdia. Os dois jogos marcados para as 15 horas. Depois teremos os jogos da volta do dia 14, quando serão definidos os finalistas. Ricardo.
0: 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Agora são 7:50, a gente faz o último intervalo comercial. Daqui a pouco a gente volta com a entrevista do dia. É um instante só.
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0: Estamos de volta com o RPN para você começar o seu sábado muito bem informado. Hoje é sábado 6 de junho de 2026. Estão conosco as emissoras afiliadas à Rede Peperi de Comunicação. Rádios Itapiranga de Itapiranga, Atalaia de Campoeri, Peperi de São Miguel, Centro de São José do Centro e também a Rádio Oeste de Ípora do Oeste. 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A Lei Estadual de Santa Catarina, que estabelece multas para quem for flagrado usando ou portando drogas em espaços públicos, contabilizou 10 mil atuações em 7 meses. Em vigor desde outubro de 2025, quando um decreto passou a regulamentá-la, a norma mantém a média de 44 atuações por dia. Do total de flagrantes registrados, 577 envolveram casos de reincidentes. Pelo texto, além da multa inicial equivalente a um salário mínimo nacional, quem for flagrado cometendo o crime mais do que uma vez terá pena dobrada. A norma inclui qualquer droga considerada ilícita sendo consumida em locais como praças, ruas ou parques. A gente conversa nessa manhã com o primeiro-tenente Leonardo Schwartz, do 11º Batalhão de Polícia Militar de Fronteira, com sede em São Miguel do Oeste. Uma satisfação estar te recebendo na programação. Desde a lei que passou a ser regulamentada em Santa Catarina, a Polícia Militar recebeu alguma redução ou percebeu alguma redução no consumo de drogas em espaços públicos?
1: A satisfação é toda nossa. Então, desde que foi implementada a fiscalização em outubro de 2025, aqui no estado de Santa Catarina, né, após terem sido traçadas diretrizes, procedimentos acerca do que diz a lei estadual e o decreto estadual que proíbem esse consumo de entorpecentes na via pública, né? Então, nesses 7 para 8 meses de aplicação, tivemos 151 casos somente aqui na área do 11º Batalhão de Polícia Militar, sendo a maior incidência aí no município de São Miguel do Oeste, né? Com 59 casos e Maravilha no segundo lugar aí com 54 casos, tá certo? A regulamentação da legislação, ela trouxe uma ferramenta adicional para atuação preventiva por parte da Polícia Militar, né? E embora ainda seja um pouco prematuro para a gente afirmar com segurança e estatística, né, que houve uma redução desse consumo de droga nos espaços públicos, já é possível perceber um maior controle dessa situação e uma diminuição da sensação de impunidade. Então, a simples possibilidade da Polícia Militar autuar administrativamente, ela tem contribuído para inibir determinadas demandas e esse consumo deliberado em espaços públicos.
0: Para a gente entender, e ouvinte também, quais são os locais onde as autuações costumam ocorrer com maior frequência, especialmente aqui em São Miguel e na região? E qual é o perfil predominante das ocorrências registradas, tenente?
1: Então, Ricardo, foram, né, dos nossos registros aqui, foram verificados consumo nas mais diversas localizações aqui de São Miguel do Oeste, né, sendo a maior incidência no centro e no bairro São Luís. Tá? No início das fiscalizações, tivemos ali alguns casos na Praça Belarmino Anone, na Praça do Mirante, né, sendo que hoje, né, a maior parte da situação flagrancial se ocorre em logradouros públicos. Tá? Em termos de estatística, a média de idade aí dos autuados está na faixa dos 26 anos e as autuações, como eu disse ali anteriormente, elas ocorrem em locais públicos, maior concentração de pessoas, né? Praças, parques, áreas de lazer, tivemos também terminais urbanos e vias públicas.
0: Tá? Houve reincidência aqui na nossa região?
1: Tivemos reincidência, tá? Temos casos de reincidência e a Polícia Militar entende aí que é um fenômeno esperado de qualquer política pública, né, voltado a tu proibir um comportamento, né, especialmente nessa questão que envolve a dependência química e questões sociais mais complexas, né. A multa administrativa por si só, ela não resolve o problema do consumo de drogas, né? Mas ela constitui uma ferramenta importantíssima para desestimular esse consumo em locais públicos, né? Então, obviamente que por isso aí a atuação policial, ela deve ser compreendida de maneira ampla, né? Com ações de prevenção, conscientização, assistência social e também políticas de saúde pública.
0: Na sua avaliação, a aplicação tem cumprido o papel educativo e preventivo ou ainda cedo para medir esses resultados na legislação, tenente?
1: Sem sombra de dúvidas, né? Fazendo uma avaliação preliminar muito positiva, né? A legislação aí que veio no ano de 2025, ela tem um caráter educativo, preventivo, ela reforça a sociedade sobre os prejuízos que trazem o consumo de droga, né? Além também da implicação administrativa, a gente lembra também da questão penal que pode incidir ali sobre o usuário, tá? Por se tratar, né, de uma norma relativamente recente, a gente fala aí entre 7 e 8 meses desde que começamos a aplicar a legislação aqui no estado, sem sombra de dúvidas, a gente precisa aí um período maior de acompanhamento para possível mensurar com precisão o resultado a longo prazo, né? Mas a esse curto prazo de 7, 8 meses, temos uma avaliação positiva, né? E o monitoramento contínuo desses indicadores, aliado à atividade contínua de preservação da ordem pública por parte da Polícia Militar, vai permitir aí futuramente uma análise mais consistente dessa medida aí.
0: Tenente Leão, muito obrigado, parabéns pelo trabalho e conte sempre com a Rede PPR de Comunicação.
1: Agradeço, Ricardo, um forte abraço para todos aí. Valeu.
0: Ok, muito obrigado. 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

0: 13.542. Ponto final no RPN deste sábado. A gente volta na segunda-feira, a partir das 7 horas da manhã. A você, bom final de semana, um abraço e até lá.
1: 8 horas, 2 minutos. Muito bom dia para você. 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Vem aí na sequência, em breve, já já, o nosso Sábado Alegre, aqui pela Rádio Oeste FM de Iporã do Oeste, Extremo Oeste de Santa Catarina. Continua ligado, daqui a pouco, música, informação e entretenimento na sua manhã de sábado.
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1: Olá, muito bom dia. No ar o informativo da Este deste sábado. 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A Associação Empresarial de Santa Helena e Tunápolis, a AESTE, recebeu nesta semana a visita do presidente da Federação das Associações Empresariais de Santa Catarina, a FACISC, Elson Otto. No encontro, a presidente da AESTE, Louise Schroeder, apresentou as principais demandas da região do extremo oeste catarinense, focando no fortalecimento dos pequenos negócios e na melhoria na infraestrutura local. Um dos temas centrais discutidos foi a qualidade da energia elétrica em Santa Helena e em Tunápolis. Segundo Luíse, representantes da associação participaram recentemente de uma reunião com a diretoria da Celesc para cobrar soluções. Conforme a presidente da AESTE, o setor industrial e o agronegócio sofrem prejuízos com a constante oscilação da voltagem na rede, o que motivou o pedido de investimentos urgentes para a região através do programa Voz Única. Outra pauta prioritária foi a aproximação da Associação Empresarial com o Hospital de Tunápolis, que atende a ambos os municípios. A intenção da entidade é colaborar para resolver as necessidades estruturais da unidade de saúde. A presidente destacou que garantir o atendimento básico local é fundamental para a qualidade de vida e para a produtividade das empresas. Para viabilizar as melhorias no hospital, que é administrado por uma diretoria voluntária, Louise Schroeder conta que a AESTE busca captação de recursos públicos para custeio e investimentos em infraestrutura. A entidade iniciou conversas com lideranças políticas para intermediar a destinação de verbas estaduais e federais por meio de emenda parlamentar. Como próximos passos, Luiz destaca que a Associação Empresarial reforçou que vai manter a articulação direta com os deputados e com a Celesc para acompanhar o andamento dos pedidos. A meta da entidade é garantir o retorno dos impostos pagos pelos empresários locais em benefícios práticos de saúde e energia para toda a comunidade. Foi o informativo AESTE, a Associação Empresarial de Santa Helena e Tunápolis. 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Gratos pela audiência de todos, excelente final de semana e até o próximo sábado.
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0: Achou que eu não vinha, né?
1: Estamos juntos.
0: Alô, cidade, alô, você que tá ligado com a gente, muito bom dia.
1: O programa é show e vai te emocionar.
0: Vai, hoje o programa vai te emocionar, viu?
1: Cante, cante, cante comigo.
0: Cante comigo.
1: Sorriso, amor vai te tocar.
0: Lindo sábado pra você, viu?
1: Fale comigo.
0: Faça o seu pedido, já sabe, né? Através do nosso WhatsApp, você manda a tua mensagem de texto ou de áudio.
1: Abra um sorriso.
0: 991881715.
1: Fale comigo.
0: Fala comigo, bebê.
1: Pedido, deixa um beijo no ar.
0: Deixa o teu recado, deixa o teu beijo no ar, porque tá no ar o nosso. 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Vem pra cá, você também vem fazer a festa com a Rádio Oeste FM, o sábado alegre. Esse sábado gostoso, olha o sol brilhando lá fora, um céu de brigadeiro, céu azul, azul, azul. 8:09, eu sou Arley Silveira, tô te fazendo companhia nesta manhã de sábado, trazendo muito sucesso, interagindo com você. Mandando um alô já pra Lisa Brutzer, que tá por aqui, o Lauro Schaefer, também a Maria. Pessoal ligado na programação 10 da Oeste FM desde madrugada, né? Ô, pessoal que levanta cedo. E eu já vou de imediato trazer nossas participações musicais por aqui, lembrando você que tá ligado com a gente, que viu que na falta na falta de carinho, nada melhor do que o quê?
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0: É isso aí.
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0: o quê?
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0: o que que tem?
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0: Vamos lá então.
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0: Pra gente começar o nosso sábado alegre desse jeito, hein? E eu te espero por aqui, vem pra cá também. Participa da nossa programação nesse sábado gostoso, nosso sábado alegre.

0: Coisa triste, hein? Isso não é pra qualquer um, não.
1: Pedrada sua.
0: Eita.
1: Depois da alegria.
0: Olha, e tem gente que vai da água pro vinho em um segundo, né?
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0: Meu Deus do céu, ó, coitado.
1: A gente tinha acabado de fazer amor.
0: 8:16, você ouviu aí o Diffenbach da Água pro Vinho. Teve antes também aqui o sucesso com o Passarela, Cachaça, Cerveja e Vinho, pra gente começar o nosso sábado desse jeito, e eu espero a tua companhia por aqui, viu? É o Sábado Alegre da Oeste FM.
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0: A gente tava dando mais uma olhada aqui lá pra fora na janela e olha, o céu tá lindíssimo mesmo, como disse aqui o nosso ouvinte, pedindo música inclusive pra gente por aqui, né?
1: Olá, bom dia meu amigo locutor.
0: Bom dia.
1: Um dia lindo hoje, olha que maravilha, um sol brilhando e isso é pura saúde.
0: Coisa
1: eu
0: boa,
1: quero,
0: né?
1: Pedir uma música.
0: Diga, Lauro.
1: É do Monte Castelo, Brilho.
0: Oi.
1: Do Sol.
0: Brilho do Sol.
1: 3.986.
0: Isso mesmo.
1: Se for atendida, fico grato, meu muito obrigado.
0: Ô, Lauro, obrigado pela audiência, viu? Obrigado pela companhia. Quem mais está por aqui também é o Luciano Mortari, né? Desejando um lindo sábado. Um sábado repleto de paz, luz, harmonia, gratidão, fé, saúde, solidariedade, alegrias e amizade. Que Deus espalhe bênçãos em nosso caminho e ilumine este belo e alegre dia. Ore, vigie e seja grato. É o que deseja aí o Luciano Mortari. A Lisa Brutcher tá ligada com a gente, também tá pedindo música. Daqui a pouquinho eu vou trazer o teu sucesso, meu querido. Tem que aguardar, tá na lista. Tem mais pedidos musicais também, mas daqui a pouquinho eu toco o teu sucesso. Tá certo? 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O ouvinte pediu, tô trazendo Brilho do Sol com Monte Carlo. Opa, Monte Castelo, né? Volume 3, lá de 1986, bem como ele falou. Nesse sábado lindo, manhã de sábado, 17 graus de temperatura, 8 horas e 23 minutos. 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

0: Olha a hora agora, 8 horas e 29 minutos. 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

Olha, gente, o setor de esportes de Paradoense informa a todos os participantes da corrida rústica que houve alteração no horário de início da programação, viu? Que estava previsto para acontecer a 13h30, foi antecipada para 13h15, tá bom? Pede-se a atenção dos atletas e do público para que se organizem e cheguem com antecedência, evitando contratempos, né? Conta-se com a compreensão de todos, então. E a Secretaria de Desenvolvimento Social de Paradoense comunica que no dia 12 de junho acontecerá a pesagem do Bolsa Família no auditório do Centro Municipal de Saúde das 8h às 16h, sem fechar ao meio-dia. Beneficiários, levem o cartão de vacina e o CPF. A participação é obrigatória para manter o benefício ativo. 8h34, deixa eu dar um recado para você aqui, que o Paiol Mineiro promove hoje, a partir das 20h, uma experiência imperdível com rodízio de pizzas deliciosas, acompanhado de um buffet completo e diversificado. 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

0: Olha, sabe quem tá ligado com a gente também? É a Maria, tá pedindo música na manhã. Cadê aqui a Maria? Olá, Maria, bom dia.
1: Bom dia, bom dia. Alô, cidade, alô, você. Gostaria de escutar uma música da banda Paraíso Musical.
0: Tá bom, Maria.
1: Eu tô com o rádio alto, porque esse programa é nota mil.
0: Ô, Maria, obrigado, obrigado, gentileza sua. 8h35 agora, o Luiz Anoto também tá ligado com a gente. Ô, cadê o Luiz aqui, hein? Não tá aí, Luiz? Ô, cadê você, meu querido? Cadê você? Quem é o cantor?
2: Bom dia,
0: ó. Ah, tu apareceu. Tranquilo. Bom dia, tudo tranquilo.
2: Pode olhar pra mim com Sidney Lima.
0: Opa.
2: Calendário da Saudade.
0: O Calendário da Saudade.
2: Valeu, um bom trabalho, bom final de semana e um abraço.
0: Tá bom, eu vou trazer mais tarde pra você o Calendário da Saudade, juntamente com a música que a Neuza pediu. Ela pediu a Valsa Suíça. A Neuza lá do bairro São Jorge, São Miguel do Oeste, oferecendo pra madrasta, né, aqui em Ípara do Oeste. Daqui a pouquinho eu trago sucesso, tá bom? Agora tem Paraíso Musical, atendendo o pedido da Maria.

0: sucesso com Vanderlei Rodrigo, aquela dos olhos claros. Eita! Agora 8:44, você tá na boa, claro, tá na Oeste FM. 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Olha a hora agora, 8:44. Daqui a pouquinho tem música na sequência para os amigos que estão ligados com a gente lá em São Paulo também.
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Olha, seguindo por aqui, a Edi tá ligada com a gente, tá pedindo música aqui, tá oferecendo pro neto Jean e pra Nora Catiele Dalsasso, que amanhã estarão de aniversário. Tá pedindo música aqui, uma homenagem também, né, de toda a família. Daqui a pouquinho a gente vai atender o teu pedido, tá mais pra frente, lá quase no finalzinho do programa, tá bom, minha querida? Pra poder homenagear todos os aniversariantes de hoje também. Ah, daqui a pouquinho eu atendo teu pedido, então. E amanhã tem festa por aí, né? Coisa boa. O Bola lá em São Paulo tá ligado com a gente, o Josemar Siqueira, tá mandando um abraço pra todos os Siqueiras de descanso. Pra prima Dorsete Zanal tocar um dos atuais das antigas. Já, já eu vou atender o teu pedido, tá bom? Daqui

O Luiz Anoto também, né? Já participou aqui, né? Já pediu a música do Sidney Lima, né? Tá tudo anotadinho por aqui, né? Quem mais? A Nilza também. Daqui a pouquinho eu vou tocar, vou atender o pedido de vocês, tá certo? Já, daqui a pouquinho. 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Vamos seguindo com sucesso, com mais música, atendendo mais pedido musical. A Lisa Brutcher pediu e eu tô trazendo Eliseu e Banda Agora Vai.

0: 5 minutos faltando para as 9 da manhã, é o Sábado Alegre pela Oeste FM.
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0: Seguindo por aqui, 9 horas. Um minuto, né? Um minuto faltando para as 9 da manhã, mas você tá na boa, você tá na Oeste. Olha, o Ambrósio tá ligado aqui com a gente, tá pedindo música com o México Brás. Já, já eu vou trazer para ele, né? A Jaque tá ligada com a gente também, tomando aquele chimarrão gostoso. Muito bom dia para você também, Jaque. Passa um aí, vamos matear, né? Temperatura até que tá bem gostosa, 18 graus a temperatura no momento. Não tá frio, não tá quente, uma temperatura amena, gostosa aí pra você aproveitar, né? 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Tá chegando aí o Dia dos Namorados, né? Tá na hora de você presentear o seu amor aí, com certeza, com um lindo presente. Tem mais música na sequência? É claro que tem. Eronita, ligado com a gente, a Rose, é Rose, né? Deixa eu ver aqui quem tá participando na nossa programação e pede música na manhã de hoje.
1: Oi, locutor, bom dia. Tudo
0: Oi,
1: bem?
0: Oi, tudo.
1: É a Rose da Barra do Anjico, Romelândia.
0: Opa!
1: Eu queria ouvir a música Amor Distante. Eu não sei quem canta.
0: Mas aí tu me complica.
1: Ofereço pra você e da rádio e pra todos que estiveram ouvindo. Fazendo
0: tá
1: faxina e escutando teu maravilhoso programa.
0: Ah, coisa
1: Parabéns.
0: Boa.
1: Parabéns, tá muito lindo.
0: Obrigado.
1: Um grande abraço, um bom fim de semana.
0: Obrigado, um bom fim de semana pra você também. Quem mais tá por aqui? O pessoal pediu música lá em São Paulo, né? Pediram música pra gente, eu vou trazer na sequência, já que tá pedindo música aqui com a banda Alma Nova. Dois Corações. Eita! Tá bom, vou trazer já já. Agora tem aquela, a menina, sabe? Aquela do primeiro baile lá. Pois é, é com os atuais, os reis do baile. E eles cantam a garota do baile.

0: 9h08, tá aí, Banda Carisma, Fofoca. Olha, o setor de esportes de Ipanema do Oeste informa a todos os participantes da corrida rústica que houve alteração no horário de início da programação, viu? O que estava prevista para acontecer a 1h30 da tarde foi antecipada para 1h15. Pede-se a atenção dos atletas e do público para que se organizem e cheguem com antecedência, evitando contratempos. Conta-se com a compreensão de todos, viu? Então, para essa grande rústica que acontece hoje em comemoração também aos 37 anos de emancipação política e administrativa de Iporã do Oeste. 9h09 hora certa para a loja Baque. 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

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Deixa eu mandar um alô aqui pra Roselane, tá ligado com a gente, tá pedindo música aqui, né, com JM, Esse Amor é Lindo. Vou ver se eu encontro por aqui, eu vou trazer pra você, os ouvintes estavam pedindo música aqui pra gente, né. Eu vou atendendo gradativamente, conforme vem os pedidos, a gente vai selecionando aqui na medida do possível e vai atendendo cada um de vocês. Daqui a pouquinho as principais informações do portal PPI para você que tá ligado com a gente também, viu? Vou trazer por aqui já já informação na manhã da Oeste FM.

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Tem música na sequência, tô atendendo quem? Pediu aqui o ouvinte, Amor Distante. Tem tantas, trouxe uma, com a banda Aquarius. Depois tem a música da Jaque, ela pediu a Alma Nova.

Aí o pedido da Jaque. Dois corações. Quais serão, hein?

0: 9 horas agora, 21 minutos. Tá aí o sucesso que a Jaque pediu, ouviu aqui na manhã da USFM. Esse é o nosso Sábado Alegre. Seja muito bem-vindo. Participe você também da nossa programação. Deixe o seu recado, deixe o seu alô. Participe pelo nosso WhatsApp 99188-1715. Aqui toca o sucesso que você gosta.
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2: É, e nós voltamos com a nossa programação, 9 horas e 26 minutos. Olha, lembrando aqui, né, a Maria está lembrando que a Pastoral da Criança de Iparadoense tem Bazar Solidário hoje à tarde, estará aberto ao público a partir das 2 da tarde. E você está convidado, claro, a fazer uma visita lá, tem peças lindas, roupas bonitas. Passe lá e confira. 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

Muito bem, na capa do portal Peperi, né? Na capa do portal da rede Peperi tem Peperi Debates, aborda saúde mental no ambiente do trabalho e impactos da NR1. Duas mulheres são presas por tráfico de drogas em São Miguel do Oeste. Tem ainda homem morre em confronto com o BOP durante operação em Florianópolis. Mulher é presa por embriaguez ao volante e posse de cocaína durante operação Lei Seca. Jovem de 21 anos morre após grave acidente de trânsito no centro de São Miguel do Oeste. O que mais que a gente tem? Legislativo propõe alteração em programa de incentivo agrícola de Itapiranga. Feirão de veículos da Sicredi oferece condições especiais em São Miguel do Oeste. Transferência de embriões tem resultado positivo em gado de corte em Itapiranga. Corpo de Bombeiros de Itapiranga comemora 27 anos de atividades. Estes e outros destaques na capa do portal Peperi deste sábado. Ouvinte pediu, nós vamos atendendo o pedido. Deixa eu lembrar aqui que ainda daqui a pouquinho mais eu trago o sucesso que a Neuza pediu. Ah, quem mais está pedindo música aqui pra gente? A Roselene pediu, né? O JM. Esse amor é lindo. Vou trazer daqui a pouquinho, viu? Porque agora tem a música lá pro Ambrósio, que pediu México Brás dobrado integração. E depois ainda tem o Sidney Lima e o Calendário da Saudade atendendo também mais um pedido do ouvinte.

0: Hora certa, 9:36. Você ouviu o Sidney Lima, Calendário da Saudade. Teve também o México Brás com o Dobrado Integração, a gente atendendo o pedido do ouvinte aqui na West FM. Lembrando que a Maria de Lourdes Pisani estava de aniversário ontem e não convidou para o bolo, Maria. Mas como assim, Maria? Ah, conta pra mim, hein? Pois é, os filhos estão homenageando a Maria, lá de Santa Helena, que estava de aniversário ontem, né? Vamos oferecendo toda a programação pra Maria, então, estava de aniversário nesta sexta-feira, 9:37, a hora certa da West FM.
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0: Muito bem, 9h40, 9h40. Olha, nesse bloco tem o JM, né? Atendendo o pedido do ouvinte.
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0: Sim, tá na boa, tá na Oeste FM. Obrigado pela tua sintonia, viu? Obrigado pela tua companhia. 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Olha, já no próximo bloco eu vou atender a Nilza, tá bom, Nilza? Tá ligada com a gente lá em São Miguel. Daqui a pouquinho eu tô atendendo o pedido da Nilza, você que tá ligado com a gente aí através das nossas redes sociais, através da internet, também pode compartilhar aí o nosso link, né? Onde você está nos ouvindo, para outras pessoas, para que mais pessoas também tenham acesso aqui à nossa programação, tá certo? Pode seguir a gente também, Arley Silveira, nas redes sociais, Arley Silveira Oficial, Rede Oeste FM, Rádio Oeste FM 94,5, Rede Peperi também, segue todo mundo aí, segue a gente, viu? Para você que está na nossa programação e quer participar da programação de hoje do Sábado Alegre, manda aí a tua mensagem de texto no WhatsApp 99188-1715, 99188-1715. Olha, me disseram o seguinte, hein? Que quem ama uma vez não deixa jamais de amar. É verdade? Eu acho que é, porque quem canta pra gente isso e quem conta isso pra gente é nada mais, nada menos do que o rei da venda de disco no Brasil, né? Amado Batista, o mais amado do Brasil, conta pra gente que quem ama não deixa.

0: 9:49.
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0: De volta por aqui, 8 minutos faltando para as 10 da manhã. 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Deixa eu atender o pedido do ouvinte. O ouvinte pediu música, né? A Neuza, lá de São Miguel do Oeste, pediu a valsa suíça. Tô oferecendo pra madrasta, tá curtindo a nossa programação e eu tô trazendo na sequência então.

aí, Valsa Suíça, com a banda Canova, atendendo o pedido do ouvinte. 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Vamos seguindo na programação da Oeste FM com mais sucesso, mais música.

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0: 10h05, deixa eu mandar um alô aqui para os amigos que estão ligados com a gente, também, né? Também nas cidades vizinhas. Muito obrigado pela sintonia. Conferindo por aqui, os amigos estão ligados com a gente também lá no Rio Grande do Sul, na localidade de Guaçupi, interior de São Pedro do Sul. Muito obrigado pela sintonia também. Um abraço aí pra todos. Manda um abraço pra Cici também, com certeza tá ouvindo a nossa programação, né? Pra Marcane também. Obrigado pela sintonia. O Alberto tá ligado também na programação, tá pedindo música com certeza. Deixa eu conferir por aqui.
1: Bom dia, meu amigo locutor. Tudo Opa. Certo? É o Beto aqui do bairro Santa Rita, São Miguel do Oeste.
0: Eita, diga lá.
1: Já que tava de arecém, rodando só um pouquinho, manda aquela música dos Reis da Alegria, é a Brahma. Valeu, Opa. Um abraço, tudo bom aí.
0: Tá bom.
1: Bom final de semana.
0: Vou ver se eu encontro aqui, tá? 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
0: Deixa eu ver quem mais tá por aqui participando da programação. É o Adriel. Bom dia, bom dia. 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
0: Vamos seguir aí com a quinta série. Vamos seguir aí com a quinta, amor da quinta série, com Estação 13 e a participação do Brilhasson.

0: 10h17, tá na boa, tá na Oeste.
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O pessoal tá pedindo música aqui, não sei se eu vou conseguir atender todo mundo, viu? Aqui estão pedindo a música, cadê que a paixão nasce de um olhar com Danúbio Azul. Vou ver se der tempo, eu vou trazer aqui, tá bom? Pessoal lá de Ervalzinho, é isso, né? Linha Erval, Ervalzinho, o Cauã tá ligado com a gente, obrigado, viu? Obrigado pela tua sintonia. O Adriano também tá ligado na programação, daqui a pouquinho eu trago o áudio dele. O Reis da Alegria é a Brahma. Atendendo o pedido, mais um aqui do Alberto, né? O

Muito bem, 10 horas e 23 minutos. O Cauã tá ligado com a gente, tá pedindo música aqui, A Paixão Nasce de um Olhar. Vou trazer daqui a pouquinho, já na nossa programação. E eu quero lembrar você que ali perto da linha São Lourenço, tem uma vaca solta. O ouvinte tá informando pra gente que tá perigoso, tem que dobrar atenção. O motorista que passar pela região ali, tem uma vaca solta. Aí o produtor que deu falta da sua vaca, né? Tem uma vaca solta, então, naquela região ali, tá bom? Na linha São Lourenço.

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0: Danúbio Azul.

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Olha, a Fátima Colim tá ligada com a gente. Obrigado, minha querida, pela tua audiência. Um beijo no coração. O pessoal lá da Essência Vitar também. Quem mais tá por aqui pedindo música pra gente? É o Adriel, lá de Três Passos, no Rio Grande do Sul, pedindo a banda Ágata Azul, né? Pedindo música aqui, estão curtindo a programação lá no Distrito da Floresta. Em Três Passos, olha, essa música que tu me pediu aí, meu querido, essa música a gente não tem na programação, mas já foi enviada pra nossa setor de gravação pra incluir então na nossa programação, tá bom? E assim que possível a gente vai tocar essa aí. Eu vou trazer outra pra gente poder atender o teu pedido, da Ágata Azul. A marcha Som e Alegria. E daqui a pouquinho eu tô parabenizando os aniversariantes de hoje. E se der tempo, né? Se der tempo também vou trazer aí quem foi o vencedor lá da promoção da Suel Óptica. Fica com a gente, fica ligado na programação que daqui a pouquinho eu vou parabenizar os aniversariantes de hoje. Daqui a pouquinho eu tô mandando um abraço também pra você que tá aí me ouvindo. No Rio Grande do Sul, né? Ligado com a gente também. Toda Santa Catarina, todo o Rio Grande do Sul, né? A região oeste do Paraná também. Obrigado pela sintonia. 10h34 agora, tá na boa, tá na oeste.

0: Muito bem, tá aí oferecendo os parabéns, desejando felicidade, né? A minha querida amiga Edita, ligada com a gente, ela pediu Monte Carlo, né? Parabéns, oferecendo para o neto Gian, para Nora Catiele Dal Sasso, e que amanhã estarão de aniversário homenageando, de homenagem de toda a família, né? Tá aí, pra eles estão de aniversário, grande abraço, obrigado pela sintonia, felicidades, muitos anos de vida. E o pessoal também tá pedindo aqui, né, homenageando e parabenizando. Parabéns. Lá no Rio Grande do Sul, no interior do Rio Grande do Sul, na localidade lá de Guaçupi, né, interior de São Pedro do Sul. O pessoal tá ligado também na nossa programação, muito obrigado.
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0: Também estão ligados na programação e homenageando aí, parabenizando. O pessoal tá de aniversário por lá também, né?
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0: Parabéns, felicidades, muitos anos de vida.
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0: A nossa homenagem, a homenagem da West FM do Sábado Alegre pra você. Que tá de aniversário.

Muito bem, hoje é sábado, né? O pessoal tá aproveitando aí, o pessoal tá de aniversário, nada melhor do que hoje. A gente fazer o quê? Fugir pra um bailão, né?

Muito bem, lembrando você, daqui a pouquinho tem Globo em Foco, né? As principais informações pra você a partir do meio-dia comigo, Arley Silveira. Já sabe, né? Não desgruda aí da USFM. E a gente tá aguardando aqui o resultado lá da Suel. Se caso a gente não receber hoje aqui, né, o resultado do sorteio da Suel, a gente vai trazer pra você na segunda-feira. Você vai ser divulgado aqui, tá bom? Olha, eu quero lembrar um aqui, mandar um abraço lá pro seu Arthur. Tá de aniversário hoje, né? E com certeza aquele churrasco bem gostoso. É lá em Guaçupi. Grande abraço, meu querido. Um abraço, muitos anos de vida. Felicidades, viu, seu Arthur? E tem mais gente de aniversário, né? A Zenaide Gil tá de aniversário hoje. A ela, muita felicidade, saúde. Os desejos da Liane e do Ciro, né? Então tá bom. Tá aí, tá dado o recado, Liane. Larga eu pra CV.

Olha, pra quem falou que eu não ia trazer música gaúcha hoje, né? Eu tô trazendo aí o Tchê Garotos. Mas eu não vou trazer essa não, viu? Eu vou trazer a outra do Tchê Garotos. Essa música também é muito bacana, muito bonita, que conta um pouco, né? De quem foi e voltou, né? Andei, sonhei.

0: Olha, minha gente, o setor de esportes de Porã do Oeste informa a todos os participantes da corrida rústica que houve alteração no horário de início da programação. Estava prevista para acontecer a 1:30 PM de hoje e foi antecipada para 1:15, tá? Então pede-se a atenção dos atletas e do público em geral para se organizar e chegar com antecedência, evitando contratempos, tá? A prefeitura e a administração municipal conta com a compreensão de todos. Então, a partir da 1:15.
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0: Olha, 10 horas e 49 minutos, não tem mais tempo pra nada. Hoje, inclusive, a gente estendeu o nosso programa, né? Eu quero agradecer você que esteve participando com a nossa programação. Muito obrigado pela tua sintonia, obrigado pela tua companhia nesta manhã de sábado. Desejo a todos um maravilhoso final de semana. Parabenizo mais uma vez a todos os nossos aniversariantes de hoje, de ontem e os aniversariantes de amanhã. Você que vai aniversariar durante a semana. Especial ao seu Arthur, lá em Guaçupi, acompanhando a nossa programação também, toda a família reunida aí para comemorar com ele. Um grande abraço. 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O Sábado Alegre volta no próximo sábado. Um grande abraço a todos. Tô deixando a última de hoje. Mas eu volto daqui a pouquinho ao meio-dia com o Globo em Foco da Oeste FM. Beijo no coração, um afago na alma e até o nosso próximo encontro.

0: 10h53.
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0: Programa Fé e Vida da Paróquia de São João Bergmans. Aos radiovintes, nossa cordial saudação. Que o amor e a misericórdia de Jesus estejam conosco e com todos os nossos familiares.
1: A graça de nosso Senhor Jesus Cristo, o amor do Pai e a comunhão do Espírito Santo estejam com todos os ouvintes. A liturgia do final de semana traz a história da vocação de Mateus, que antes da conversão era chamado de Levi e era cobrador de impostos, e tornou-se um grande evangelizador. E os cobradores de impostos, no tempo de Jesus, tinham má fama. Eram considerados pecadores públicos. Mas o olhar de Jesus é capaz de enxergar o coração dele, capaz de enxergar na pessoa de Mateus mais do que um simples cobrador de impostos. Jesus reconhece nele um filho querido de Deus. Seu olhar sobre Mateus está carregado de ternura e misericórdia, capaz de curar as feridas do passado, capaz de perdoar os caminhos tortuosos de sua vida. Jesus tem tanta compaixão de Mateus que o arranca de sua situação, chamando-o para ser seu discípulo. Ninguém consegue resistir ao forte e suave convite de Jesus: vem e segue-me. Jesus tem um jeito especial de chamar e transformar pecadores em grandes evangelizadores. Com este gesto, Jesus quer deixar claro que o nosso Deus é um Deus misericordioso, amigo, e que sempre está com a mão estendida e oferece o seu perdão, sua misericórdia e seu amor, e acolhe os que querem voltar aos caminhos da vida. Com este gesto de acolhida, Jesus resgata a dignidade de Mateus, fazendo-o seu discípulo. E seguindo Jesus como discípulo, Mateus muda de vida e rompe com seu passado sombrio. Reconhece em Jesus a manifestação da misericórdia divina que lhe permite conquistar um novo começo e uma vida nova. Se olharmos agora para Levi, antigo cobrador de impostos, é uma das pessoas que na época de Jesus sofria a exclusão social. Não eram bem vistos pelo povo por causa de seu trabalho ganancioso. Cobradores de impostos também eram considerados impuros por parte das autoridades religiosas. Por essa razão, é escandaloso para alguns piedosos judeus, porque Jesus chama Mateus para ser seu seguidor e, por conseguinte, vai à casa dele e se senta à sua mesa para uma refeição. A resposta que Jesus dá aos fariseus revela outro fator importante quando afirma: as pessoas que têm saúde não precisam de médico, mas somente os que estão doentes. Por isso Jesus não julga nem condena o cobrador de impostos, mas é capaz de convidá-lo para uma vida diferente, uma vida que brota da amizade com ele. Mas Jesus continua e diz para ele: siga-me. Abre-se diante de Mateus a possibilidade de um caminho novo. ele é convidado a deixar de ser uma engrenagem do Império Romano para passar a ser íntimo colaborador na construção de um reino de liberdade, de justiça e solidariedade. A conversão de Mateus aconteceu há mais de 2000 anos. Para muitos homens públicos de nosso país, esta conversão ainda não aconteceu. Diariamente a imprensa nos mostra que ainda temos algumas pessoas que ainda praticam o que Mateus praticava antes da conversão. Ou seja, a conversão de Mateus ainda não fez efeito em alguns setores públicos de nosso país. Peçamos que Jesus também toque o nosso coração, como tocou naquele tempo o coração de Mateus, e tenhamos coragem de acolher este olhar de Jesus, que é capaz de mudar a minha, a sua e a nossa vida. Pensemos nisso e, para finalizar, vamos proceder à bênção sacerdotal. O Senhor vos abençoe e vos guarde. O Senhor faça resplandecer o seu rosto sobre vós e tenha misericórdia de vós. O Senhor sobre vós levante o seu rosto e vos dê a paz. Em nome do Pai, do Filho e do Espírito Santo. Amém. Louvado seja nosso Senhor Jesus Cristo, e para sempre seja louvado.
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2: Está começando o programa do informativo do Sindicato da Agricultura Familiar de Iporã do Oeste, com os acompanhamentos de Fernando Kaiser. 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
3: Informativo do Sindicato dos Trabalhadores Rurais, Agricultores e Agricultoras Familiares de Iporã do Oeste. Um bom dia a todos os nossos associados e ouvintes desse nosso informativo sindical. Estamos hoje, dia 6 de junho, e já chegando à metade do ano de 2026, passando muito rápido o ano. Ontem, dia 5, foi comemorado o Dia Mundial do Meio Ambiente. O que isso representa para nós? Essa pergunta serve para todos, porque cada um tem a sua responsabilidade de cuidar do nosso meio ambiente, tanto na cidade como no interior. Quando se passa nas rodovias em geral, podemos observar o quanto descarte de lixo que tem nas beiradas das rodovias.

rodovias. No interior, também somos responsáveis quando não fizemos a devida entrega das embalagens de agrotóxicos vazias ou plásticos que ficam jogados na propriedade. Então, todos nós temos que fazer o máximo para cuidar do nosso meio ambiente, porque nós dependemos tudo dele. No caso do antidoping do leite, foi confirmada essa prática do leite importado da Argentina e do Uruguai, aonde que chegou a mais de 60% de vantagens. E então foi decidido em reunião com os órgãos envolvidos da não cobrança das taxas impostas previstas em lei perante a confirmação dessa prática, para avaliar um possível impacto na inflação de alimentos do Brasil ao consumidor final. Então foi confirmada a prática desleal, mas não estão cobrando as taxas exigidas. Isso quer dizer que vai continuar assim mesmo. Quem está pagando a conta é o produtor de leite, aonde que o responsável por essas contas está solto e nem vai pagar nada.

0: Avisos. Convite para baile. De hoje, dia 6, a Quinta Lustig Fest convida você para baile. O grupo de danças alemãs Immer Lustig no ginásio poliesportivo municipal de Porão Oeste inicia das apresentações dos grupos de danças às 20h45 após baile com animação do grupo Só Alegria. Ingressos antecipados, casal 30, solteiros 20. Reservas e baris de chope, Unzabir e Big John pelo fone, WhatsApp 991-28-1928. Também está em andamento a emissão do CCIR, o antigo recibo do INCRA. Prazo vai até o dia 17 de junho. Passa no sindicato para a emissão e o pagamento do mesmo. Assim termina mais informativo sindical de hoje. Agradecemos a sua audiência e convidamos para estarem ligados no próximo sábado, no mesmo horário. A todos um excelente final de semana. Fique com Deus e até lá. Bom sábado a todos.
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3: Olá, bom dia! Este é o programa da Prefeitura de São João do Oeste. Aqui você fica bem informado sobre as ações, serviços e recados da administração municipal. Aproveite também para seguir as redes sociais da Prefeitura no Facebook, Instagram e acessar o site oficial. Hoje é dia 6 de junho de 2026 e no programa de hoje temos a participação da secretária de Saúde, Cleide Wirth-Rempel. Ela que já está conosco e vai trazer informações importantes sobre as principais ações, atendimentos e serviços desenvolvidos em prol da população. Mas antes da entrevista do dia, nós vamos aos principais recados e informes da administração municipal. A administração municipal informa que estão abertas as inscrições para o programa de concessão de bolsas de estudo referente ao primeiro semestre de 2026. O benefício contempla estudantes de ensino superior, ensino técnico, cursos profissionalizantes, casa familiar rural e escola agrícola. As inscrições devem ser realizadas pelo portal do município. Após a inscrição online, os candidatos deverão entregar a documentação exigida junto à Secretaria de Educação até às 17 horas do dia 9 de junho. O edital completo, critérios e documentos necessários estão disponíveis no portal do município. Mais informações podem ser obtidas diretamente na Secretaria Municipal de Educação. O Departamento de Esportes abriu as inscrições para as seletivas das Olimpíadas da Terceira Idade, que serão realizadas no dia 28 de agosto em São Miguel do Oeste. Podem participar munícipes com 60 anos ou mais. As inscrições estão abertas até o dia 19 de junho. As modalidades em disputa são bocha masculina e feminina, bolão masculino e feminino, bolãozinho masculino e feminino, canastrão, dominó, truco e 48. O Departamento de Esportes convida os interessados para a inscrição. O setor de urbanismo comunica que está efetuando a recolha de galhos nos perímetros urbanos da cidade, Cristo Rei e Beto Roque, durante o mês de junho. Solicitações podem ser encaminhadas junto ao setor de urbanismo da prefeitura. E o esporte de São João do Oeste será novamente movimentado na tarde de hoje, sábado. Logo mais às 14 horas, ocorrem 3 jogos pela Taça Amizade de futebol de campo. Essa será a última rodada da fase classificatória e os confrontos serão os seguintes: 7 de setembro e Guarani, São José e Colorado e Colonial e Juventude. Já o líder Ipiranga folga na rodada e aguarda a definição dos classificados para a próxima fase. E conforme a agenda de eventos, na noite de hoje, sábado, ocorre o churrasco anual dos sócios da Associação Esportiva Aliança. A programação ocorre no pavilhão da Comunidade Matriz, com abertura às 18h30. A partir das 19h30, terá recepção dos atuais atletas, homenagens, jantar às 20h15 e após sorteio de brindes e música ao vivo.

0: Como já anunciado, hoje o espaço de entrevista tem a participação da secretária de Saúde, Cleide Wirth-Rempel. Seja bem-vinda, secretária Cleide. Profissionais da saúde percorreram comunidades durante o mês de maio. Qual a avaliação desses encontros nas comunidades? Bom dia.
1: Bom dia, Vandro. Bom dia, Rádio 20. Bom dia caloroso a toda a equipe de servidores da saúde e um bom dia a cada munícipe que nos ouve nesta emissora através do programa semanal da Prefeitura. É com muita alegria que venho por aqui hoje compartilhar um pouco sobre o projeto Saúde Mais Perto de Você. Projeto esse desenvolvido ao longo de todo o mês de maio. Foi uma iniciativa que nos trouxe muitos aprendizados, muita aproximação e uma conexão ainda maior com a nossa população. Esse projeto, ele nasceu através de sugestões e olhares da nossa equipe de profissionais da saúde, onde por várias vezes eles manifestavam o desejo de se aproximar com a comunidade para juntos construir uma saúde pública cada vez melhor. Foi aí que a gestão deu total apoio para que, de fato, pudéssemos desenvolver essa iniciativa diferenciada com o propósito de levar a saúde mais perto das pessoas, saindo dos tradicionais espaços, consultórios de atendimento e indo lá no interior, ao encontro dos pacientes nas suas respectivas comunidades, ouvindo sugestões, colhendo as realidades e fortalecendo os vínculos entre a equipe de saúde e os cidadãos. E aí, ao longo do mês de maio, estivemos presentes em diversas comunidades do município. Os encontros aconteceram nas comunidades de Jabuticaba, Beato Roque, a sede aqui, a cidade, em Ervalzinho, Medianeira, Cristo Rei e Macuco. Porém, contemplamos a cada comunidade. O que aconteceu que em algumas comunidades participaram em comunidades vizinhas. Então, num outro momento, essas comunidades também vão participar e ter o privilégio de sediar o encontro na sua comunidade. Então, essa flexibilidade ela aconteceu entre as comunidades e num outro momento também vai ser dessa forma. Essas tardes que nós investimos nas comunidades foram de suma importância para promover momentos de muita informação, de muito acolhimento, bastante diálogo, a escuta ativa e também preciso dizer que foram de muitos abraços. E acreditamos que uma saúde pública cada vez melhor se constrói junto lá com as pessoas, ouvindo, absorvendo aquilo que elas têm a nos dizer através do ponto de vista deles lá nas comunidades como pacientes.
0: E secretária Cleide, qual foi o formato desses encontros?
1: Um dos grandes diferenciais do projeto foi a metodologia aplicada, a forma de que chegamos até nas comunidades, onde tivemos momentos de muita conversa, de fala, de troca, de orientação dos profissionais. Também realizamos oficinas práticas e participativas para todas as faixas etárias. Tivemos atividades e falas voltadas a todas as faixas etárias. Digo aqui, dou como exemplo, desde a mamãe que está gestando uma vida, as crianças, os pré-adolescentes, os adolescentes, os adultos e também o grupo da melhor idade. Com isso, foi proporcionado, assim, um espaço totalmente leve de experiências, de vivências, de muito aprendizado, tanto para nós, gestão, para a equipe de saúde e também para o paciente, gerando integração de energia muito leve. Outro aspecto muito importante foi a participação da equipe multiprofissional. Estiveram envolvidos, então, nesses momentos, né, as equipes de estratégia da saúde da família, desde o médico, a enfermeira, farmacêutico, a nossa nutricionista, psicóloga e demais colaboradores da Secretaria Municipal da Saúde, equipe da triagem, e também as nossas agentes ou os nossos agentes comunitários de saúde, transmitindo um clima de irmandade entre as pessoas naqueles ricos momentos nas comunidades. Nós também tivemos atividades específicas para as crianças, que foram conduzidas através da psicóloga, permitindo que as pessoas participassem de forma lúdica, educativa, enquanto os adultos acompanhavam as demais oficinas e falas. Além da programação da saúde e da prevenção de doenças, o projeto também teve como objetivo ouvir a população, entender as reais necessidades e aproximar ainda mais os servidores públicos da saúde das comunidades. E no final dos encontros também proporcionamos a vacina da gripe, proporcionando assim a proteção e imunizando o paciente e a sua família.
0: Secretária, durante esses encontros, a unidade básica de saúde permaneceu aberta para o atendimento à população?
1: Quero aqui também agradecer especialmente a toda a equipe. Enquanto alguns profissionais estavam nas comunidades, os outros permaneceram na unidade, garantindo atendimento normal à população. A unidade não fechou. E isso, Vandro e Rádio 20, nos demonstra mais uma vez a força do espírito de equipe que estamos tendo na nossa unidade. Quem estava nos encontros levava consigo o trabalho e a dedicação de toda a unidade. E quem permanecia na unidade contribuía para que o projeto acontecesse com sucesso. As casas cheias que nós encontramos nas comunidades realmente foram possíveis através de várias forças, através de vários braços que fizeram acontecer. Desde os nossos agentes comunitários de saúde, lideranças e diretorias das comunidades em se envolver nessa ação e também em ceder o espaço, e também ao nosso paciente e sua família que atenderam ao convite e vieram participar.
0: Secretária, ainda em relação à avaliação, resultados totalmente satisfatórios?
1: Quanto aos resultados, Vandro, eles foram extremamente positivos. Tivemos grande participação da população, importantes sugestões colhidas nesses momentos de rica troca e também a certeza de que estar próximo das pessoas faz toda a diferença. Podemos construir uma saúde pública cada vez melhor dessa forma, desta proximidade. Encerramos essa etapa com a convicção de que valeu a pena. A análise feita pelos profissionais que fizeram essa caminhada foi a melhor possível. Inclusive, vários profissionais se desafiaram e também se revelaram como bons palestrantes. E nós nos convencemos de que esse projeto deve seguir. Obviamente, ser repaginado a cada edição dentro das realidades e dos seus respectivos momentos. Mostrou que uma saúde humanizada se faz, de fato, com presença, com diálogo, com uma escuta ativa e com uma construção conjunta. Conjunta essa que envolve o paciente, o servidor e a gestão da saúde. Então, queremos aqui aproveitar e agradecer a todas as comunidades que nos receberam com tanto carinho e a cada pessoa que participou desses encontros. Seguiremos trabalhando para que a saúde esteja cada vez mais próxima das pessoas, fortalecendo sempre o cuidado, a prevenção e a qualidade da nossa população. Através dessa qualidade, justamente proporcionar a qualidade de vida. E sempre a gestão também está à disposição para conversas, atendimentos, enaltecendo sempre o quão é importante o papel do profissional que previne e que trata tantas vidas. Muito obrigada e um excelente final de semana a todos.
0: Agradecemos a participação da secretária de Saúde, Cleide Wirth-Rempel. Muito obrigado pela sua audiência, um grande abraço e até o próximo programa.
2: Muito bom dia, este é o programa semanal da Prefeitura Municipal de Santa Helena. E o nosso objetivo é manter a nossa população informada sobre as ações do município. Cantina conquista o título do Campeonato Municipal de Futebol de Campo. No último sábado, dia 30 de maio, aconteceu a grande decisão do Campeonato Municipal de Futebol de Campo de Santa Helena. Em campo, Esporte Clube Cantina e Brondes protagonizaram mais um grande confronto na disputa pelo título da competição. A equipe da Cantina entrou em campo com vantagem conquistada no jogo de ida, quando venceu o Brondes pelo placar de 2-1. Na partida de volta, a equipe confirmou a boa fase e voltou a vencer, desta vez por 3-1, garantindo o título de campeão municipal de 2026. Além da definição do campeão, o Esporte Internacional Santanense conquistou a terceira colocação da competição. A administração municipal parabeniza todos os times pelo ótimo desempenho e excelente campeonato. Alistamento militar obrigatório segue aberto para jovens nascidos em 2008. A Prefeitura Municipal, por meio do Setor de Identificação e Junta do Serviço Militar, informa que já está aberto o período de alistamento militar obrigatório para os jovens brasileiros nascidos em 2008, que completam 18 anos em 2026. O prazo teve início no dia 1º de janeiro e segue até o dia 30 de junho, sendo obrigatório para todos os jovens do sexo masculino. O alistamento pode ser realizado de forma online, por meio do site oficial do Exército Brasileiro, ou também presencialmente na junta de serviço militar mais próximo da residência. Após o prazo, o cidadão estará sujeito ao pagamento de multa e poderá enfrentar restrições legais. Enquanto estiver em débito com o serviço militar, o cidadão fica impedido de tirar ou renovar passaporte, se matricular em instituições de ensino, prestar concurso público, assumir cargo público, obter carteira profissional e firmar contratos com o poder público. Para o atendimento presencial, é necessário apresentar documentos como RG, CPF e comprovante de residência. O Setor de Identificação e Junta do Serviço Militar está à disposição para orientar e auxiliar os jovens durante todo o processo. A Prefeitura destaca ainda que as obrigações militares permanecem até dia 31 de dezembro do ano em que o cidadão completa 45 anos, sendo fundamental manter a situação regularizada ao longo desse período. Cidadania e Segurança. Bombeiro Mirim inicia nova edição em Santa Helena. O programa Bombeiro Mirim teve início em Santa Helena e, pelo segundo ano consecutivo, está sendo desenvolvido no município em parceria com o Corpo de Bombeiros Militar e a Secretaria Municipal de Educação. A iniciativa contempla os estudantes do quarto ano da rede municipal de ensino. O programa é oferecido gratuitamente e tem como objetivo proporcionar às crianças conhecimentos importantes sobre a cidadania, disciplina, prevenção de acidentes, segurança e valores fundamentais para a convivência em sociedade. Enquanto o Corpo de Bombeiros é responsável pela formação e condução das atividades educativas, o município contribui com os materiais necessários para a realização do programa, fortalecendo a parceria em benefício dos estudantes. Durante todo o mês de junho, os alunos participarão de diversas atividades práticas e educativas, que contribuirão para o seu desenvolvimento pessoal e social. Ao final da programação, será realizada uma cerimônia de formatura, marcando a conclusão desta importante etapa de aprendizado. A iniciativa reforça o compromisso da Administração Municipal, da Secretaria de Educação e do Corpo de Bombeiros com a formação integral das crianças, oferecendo experiências que ajudam a construir cidadãos mais conscientes, responsáveis e preparados para o futuro. Deputado Fabiano da Luz destina 200 mil para Santa Helena. Sexta-feira, dia 29 de maio, a Prefeitura de Santa Helena recebeu a visita do deputado estadual Fabiano da Luz. Durante o encontro, foram discutidos importantes investimentos para o município, com destaque para a confirmação de uma emenda parlamentar no valor de 200 mil, destinado à construção da sede própria da Câmara de Vereadores de Santa Helena. O recurso tem como objetivo proporcionar uma estrutura adequada para o funcionamento do Poder Legislativo Municipal, garantindo melhores condições de atendimento à população, realização das sessões legislativas e fortalecimento da transparência e da participação cidadã. A administração municipal agradece o apoio do parlamentar e destaca a importância da parceria entre os representantes estaduais e o município, na busca por recursos e investimentos que contribuam para o desenvolvimento de Santa Helena e também para a melhoria dos serviços oferecidos à comunidade. Estes foram os avisos e acontecimentos do programa semanal da Prefeitura Municipal de Santa Helena. Pedimos que nos acompanhe nas redes sociais e desejamos a todos um ótimo final de semana.
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4: Muito bom dia, Descanso. Bom dia, região. Está no ar mais uma edição do programa semanal da Prefeitura de Descanso. Acompanhe agora as principais notícias e avisos da municipalidade. O município de Descanso prepara o lançamento do programa Liquida Descanso, uma feira voltada exclusivamente às empresas instaladas no município com o objetivo de movimentar a economia local em um período tradicionalmente considerado de menor fluxo no comércio. O evento será realizado nos dias 6, 7 e 8 de agosto no ginásio do bairro Jarosesc, antecedendo as comemorações do Dia dos Pais. A iniciativa contará com a parceria da CDL Descanso e está em fase de elaboração o edital de credenciamento das empresas participantes. As vagas serão limitadas e poderão participar somente empresas devidamente instaladas em Descanso e que estejam com suas obrigações legais e tributárias regularizadas. Além da comercialização de produtos e serviços, a programação prevê praça de alimentação, atrações musicais e brinquedos para as crianças, buscando transformar a feira em um espaço de lazer, convivência e incentivo ao consumo no comércio local. Conforme a organização, os critérios de participação serão definidos no edital, incluindo a distribuição dos espaços. A preferência na escolha dos estandes será destinada às empresas que participaram da Expo Descanso, realizada em dezembro do ano passado. A Secretaria Municipal de Saúde informa que a vacina contra a gripe está liberada para toda a população a partir dos 6 meses de idade, conforme a disponibilidade de doses recebidas pelo governo. A sala de vacinas está aberta todos os dias, das 7h30 às 11h15 e das 13h às 16h30. Para receber a dose, o município deverá apresentar a caderneta de vacinas e o cartão do SUS. Pessoas com sintomas gripais devem aguardar a recuperação completa antes de se vacinar. Vacine-se e ajude a proteger você, sua família e toda a comunidade. A Administração Municipal de Descanso convida toda a comunidade de Linha Ervalzinho para participar da primeira reunião da segunda edição do projeto Fala Descanso. O encontro será realizado no dia 18 de junho, às 19h, na comunidade Linha Ervalzinho. Será um momento de diálogo, participação e troca de ideias entre os moradores e a administração municipal. Um espaço para ouvir sugestões, demandas e discutir ações para o desenvolvimento da comunidade. A Secretaria Municipal de Saúde de Descanso informa que permanece obrigatório o uso de máscaras nas unidades de saúde, hospitais e clínicas para todas as pessoas que buscam atendimento ou para realização de exames. Pessoas com sintomas gripais ou comorbidades, a máscara é obrigatória também para qualquer ambiente público. A medida tem como objetivo proteger a saúde da população com o aumento dos casos de influenza no município. A Secretaria Municipal de Educação orienta os pais e responsáveis que não enviem crianças com sintomas gripais para a escola. Devido ao aumento dos casos de influenza no município, é fundamental redobrar os cuidados para proteger alunos, professores e toda a comunidade escolar. Se a criança apresenta febre, tosse, coriza, dor de garganta, cansaço, dor de cabeça ou dores no corpo, a recomendação é que permaneça em casa e procure atendimento médico. Essa medida ajuda a reduzir a transmissão do vírus, protege as pessoas mais vulneráveis e contribui para o controle da influenza no nosso município. A Secretaria Secretaria Municipal da Saúde de Descanso informa que no próximo sábado, dia 13 de junho, a sala de vacinação da Unidade Central estará aberta das 8 horas às 17 horas, sem fechar ao meio-dia, para vacinação contra a gripe e atualização da carteira de vacinação. Em Itajubá, a Unidade de Saúde também realizará o dia D, das 8 horas às 12 horas, com aplicação das vacinas contra a gripe e tétano. A vacina contra a influenza está disponível para todas as pessoas a partir dos 6 meses de idade que ainda não receberam a dose. Lembre-se de levar a carteira de vacinação e o cartão do SUS. Pessoas com sintomas gripais devem aguardar o desaparecimento dos sintomas antes de receber a vacina. E vem aí o 8º Araiá de Descanso, uma grande festa para toda a família. Será no dia 27 de junho no ginásio do bairro Jarosesc. As apresentações iniciam às 19 horas e a partir das 20 horas e 30 minutos inicia o Festerê com baile. Vista seu traje caipira, participe de uma noite cheia de alegria, tradição e diversão, com muitas comidas e bebidas típicas, brincadeiras e o tradicional desfile caipira. Não fique de fora do melhor Araiá do nosso município. E segue a programação esportiva do final de semana. Hoje, sábado, às 13 horas e 30 minutos, haverá a rodada do tênis de mesa na Escola Estadual Everardo Bacoyzer. Às 14 horas e 30 minutos, inicia o vôlei de quadra pelos Jogos da AMEOSC no Ginásio Municipal. E às 17 horas, inicia mais uma rodada do Campeonato Municipal de Futebol Society no Campo do Ouro Verde. Amanhã, domingo, a partir das 8 horas, na Arena Sunset, serão realizadas as semifinais e finais do vôlei de areia. E no programa de hoje teremos a participação do prefeito Juliano Casper, que retorna ao exercício após as férias. Bom dia, prefeito, seja bem-vindo e fique à vontade.
5: Bom dia, Suzy, bom dia a toda a nossa comunidade descansense. Então hoje, Suzy, vamos comentar um pouquinho sobre a nossa viagem aí à capital do estado, né, que a gente fez nessa semana aqui que passou. Tivemos voltando, reassumindo então, dia 1º, na segunda-feira a gente teve reassumindo, tivemos aí os 30 dias de minhas férias, o município, né, sendo comandado aí pelo nosso vice-prefeito Marcos, né, que deu continuidade aí aos nossos trabalhos, deu continuidade ao que a gente vinha fazendo. Então, parabenizá-lo também pelo trabalho que desenvolveu dentro desses 30 dias, junto aí a todas as secretarias. E a gente no retorno, então, todo mundo sabe que esse ano a gente tem um ano eleitoral pela frente, e nós temos inúmeros convênios aí do nosso governo do estado, que aí atendeu o nosso município com muitos recursos, e agora a gente está vendo para liberar o mais rápido possível, né, antes que se entre no período eleitoral, e que a gente possa estar durante o período eleitoral, durante todo esse ano, executando todos esses recursos. E fomos muito felizes, né, Suzy, a gente conseguiu aí a liberação de diversos convênios, né, já foram então na quarta-feira ainda já depositados para o município, assinados, porque a gente foi lá e batalhou junto às secretarias, junto ao governo, para que se desse agilidade nesses projetos tão importantes que a gente conquistou ao longo desse ano passado, e agora começa os processos de execução. Nós temos aí também um grande processo que é uma inovação muito grande para o nosso município, que são os asfaltos do interior. Então, na quarta-feira também a gente, o estado liberou para a gente fazer a sondagem, né, no trecho de linha São Valentim, lá que compreende do campo da comunidade São Valentim, onde vai ser necessário também a execução de um trevo, onde já foi aprovado agora pelo DEINFRA, já solicitaram o projeto do trevo também. E esse asfalto, então, ele vai quase até na divisa aí do município de Santa Helena. E também temos aí agora a execução dentro do projeto desse sentido da nossa cidade aí do bairro Ouro Verde até a comunidade de Linha Gaúcha. Então o estado também liberou que a gente fizesse a sondagem, né, desse terreno para lançarmos aí junto ao projeto, para a empresa estar ciente qual o tipo de solo que vão enfrentar na execução dos trabalhos. Mas então foi um ano de muitas conquistas, como a gente já vem falando desde o ano passado, um ano que a gente organizou a casa, que tanto temos tantas obras para executar. Aí a gente tem a obra das casas também, né? Esse que é um recurso que já está depositado em conta do município. A gente deve explicar para a nossa população, né, que o projeto do Casa Catarina aí já está depositado na conta, o dinheiro do município, está tudo pronto, só nós tivemos que fazer nova licitação, pois a empresa que tinha ganhado a licitação acabou desistindo da execução do projeto. Então a gente agora está em fase de licitação novamente, mas dentro de poucos dias aí se começa então as casas do Casa Catarina, pois o recurso já está depositado na conta do município, o estado já fez isso. E a gente conseguiu lá nesse dia então, Suzy, a liberação de vários convênios. Um que a gente quer destacar muito, que é uma obra muito grande, uma obra muito esperada, muito sonhada pela comunidade descansense, é o nosso centro de eventos. Uma obra que saiu aí no valor de R$2.886.000, recurso todo esse custeado pelo governo do estado, um pedido histórico do nosso município, dos nossos professores, e agora a gente então vai ter esse tão sonhado centro de eventos aí, um centro de múltiplo uso, para que a comunidade descansense possa usufruir. São coisas que a nossa comunidade descansense merece e a gente correu atrás, sabíamos que tínhamos potencial, que tínhamos capacidade de construir isso junto ao nosso governador e ele prontamente nos atendeu. Então é uma obra também que vai ser dada a ordem de serviço, assim como da reforma da nossa prefeitura, pois vai ficar a Casa do Povo, então ela vai ficar de cara nova, depois aí de aproximadamente 40 anos, vai receber uma reforma digna aí da nossa população, que as pessoas venham para o nosso centro administrativo e se sintam muito à vontade. Assim também tivemos a liberação e assinatura de vários outros convênios. A gente tem que aqui destacar os nossos vereadores, né? Todos os nossos vereadores que estão trabalhando junto com o governo, que estão se esforçando também, buscando recursos, e muitos convênios desses aí foram pedidos junto com os nossos vereadores. Também tivemos a liberação agora, que a gente já vinha falando, era um compromisso do nosso governador e ele liberou então a portaria para aquisição de mais um rolo compactador. Então serão aí, vindos para o município de Descanso, serão 4 rolo compactadores novos, né? Então a gente está renovando, a cada mês a população pode estar vendo, a gente está fazendo uma revolução e renovando o nosso parque de máquinas que tanto a gente precisa para atender a comunidade descansense. Então, Suzy, seria isso, que tenhamos a todos um grande final de semana, um ótimo e excelente domingo também.
4: Agradeço a participação do prefeito Juliano e assim encerro a edição de hoje do programa semanal da Prefeitura de Descanso. Muito obrigada pela sua sintonia e tenham todos um ótimo final de semana. Até mais.
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6: Está começando mais uma edição do Informativo do Município Iporã do Oeste. E nesta semana temos uma edição muito especial, dedicada aos 37 anos de emancipação política administrativa do município. Ao longo dos últimos dias, vivemos momentos marcantes dentro da programação de aniversário, celebrando nossa história, valorizando nossas tradições e reconhecendo as pessoas que representam com orgulho a nossa comunidade. Para falar sobre esses momentos especiais e também sobre a importância dessa data para todos os iporoestinos, recebemos hoje o vice-prefeito Aury Matias. Aury, estamos celebrando os 37 anos de emancipação política administrativa de Iporã do Oeste. O que essa data representa para o município e para todos aqueles que ajudaram a construir essa história? Seja muito bem-vindo ao nosso informativo.
7: Bom dia, Patrícia. Bom dia a todos os ouvintes do Informativo Municipal. Falar dos 37 anos de Iporã do Oeste é falar de uma história construída por muitas pessoas. São gerações que trabalharam, empreenderam, produziram e ajudaram a transformar nosso município na referência que ele é hoje. Temos muito orgulho da nossa agricultura, das nossas empresas, da educação, das entidades e principalmente da nossa gente. É o momento de celebrar as conquistas alcançadas e também agradecer a todos que fizeram e continuam fazendo parte dessa história.
6: Aury, são 37 anos de uma caminhada construída por muitas mãos, marcada pelo trabalho, pela dedicação e pelo espírito comunitário, que sempre fizeram parte da nossa identidade. E dentro das festividades, tivemos momentos muito especiais nos últimos dias, principalmente na última sexta-feira, dia 29 de maio, aconteceu o tradicional baile da terceira idade com a escolha do novo casal vovô e vovó do município. Foram escolhidos Paulo Alzira Sete e Alvino Sete, sucedendo o casal Tércio José Yange e Elaine Yange. Auri, como foi participar desse momento e qual a importância da valorização da terceira idade dentro das comemorações do município?
7: Foi um momento muito bonito e emocionante. A terceira idade tem uma participação muito importante em nosso município e merece todo o reconhecimento. São pessoas que ajudaram a construir o Plano do Oeste e que continuam participando ativamente das atividades dos grupos e dos eventos comunitários. Parabenizamos o casal pela escolha e também agradecemos ao casal Tess e Elaine, que representaram tão bem o Plano do Oeste. Foi uma tarde de muita alegria, integração e valorização das nossas raízes.
6: Auri, como você falou, foi uma tarde demarcada pela alegria, pela integração e pelo reconhecimento daqueles que ajudaram a construir a história do nosso município e que continuam participando ativamente da vida comunitária. Já na noite de sábado, no dia 30 de maio, tivemos um outro grande momento das festividades, a escolha da nova corte. Foram eleitas a rainha Luísa Clara Rec Dalmolin, a primeira princesa Paola Gabriela Rubin e a segunda princesa Amanda Luísa Artecop Funk. A nova corte sucede a rainha Patrícia Carolina Marsaro, a primeira princesa Lorena dos Reis Leão Pereira e a segunda princesa Yasmin Sulzbecker Hof. Auri, a escolha da nova corte foi um dos momentos mais aguardados das festividades. O que representa para o município ter essas jovens assumindo esse papel de representar Fora do Oeste nos próximos anos?
7: Sim, Patrícia. A escolha da nova corte foi realmente um momento muito especial. Tivemos candidatas muito preparadas, demonstrando conhecimento sobre o município, comprometimento e amor por Fora do Oeste. Luísa, a Paola e a Amanda passam agora a representar nosso município e tenho certeza de que farão isso com muita dedicação. Também deixo um agradecimento à corte anterior, que representou muito bem Iporã do Oeste.
6: A nova corte passa agora a representar Iporã do Oeste em eventos, feiras e atividades oficiais, levando consigo a simpatia, a beleza e principalmente o orgulho de ser iporoestino. Auri, na última segunda-feira, dia 1º de junho, celebramos oficialmente os 37 anos de emancipação política administrativa de Iporã do Oeste, com uma programação especial que reuniu centenas de pessoas, incluindo a tarde cultural, a feira do artesanato, a mateada e o tradicional corte do bolo. Como foi vivenciar esse momento ao lado da população e o que ele representa para a história do município?
7: Olha, foi um dia muito especial para nós. Tivemos uma programação diversificada, reunindo crianças, jovens, adultos e idosos, em um verdadeiro momento de celebração. A tarde cultural, a feira do artesanato, a mateada e especialmente o tradicional corte do bolo proporcionaram momentos de convivência e alegria entre as famílias. Ver o ginásio cheio e a população participando demonstra o carinho que as pessoas têm por Iporã do Oeste e o orgulho de fazer parte dessa história.
6: Auri, durante toda a programação de aniversário, foi possível perceber uma grande participação da comunidade. Como a administração municipal avalia o envolvimento da população nas festividades dos 37 anos?
7: Nós avaliamos de forma muito positiva. Em todos os eventos, percebemos a presença das famílias, das comunidades e das entidades, mostrando que a população abraçou a programação dos 37 anos. Isso nos deixa muito felizes, porque as festividades são preparadas justamente para a nossa gente. Quando vemos a participação da comunidade, temos a certeza de que estamos fortalecendo os laços que unem os iporanestinos e valorizando aquilo que temos de mais importante, que são as pessoas.
6: Auri, sem dúvida, a participação das famílias demonstra o carinho e o sentimento de pertencimento que a população tem pelo município. Para encerrarmos a nossa entrevista, qual a mensagem que você deixa para a população nesse momento em que celebramos mais um aniversário de Iporã do Oeste?
7: Quero deixar uma mensagem de agradecimento a toda a população de Iporã do Oeste, a cada cidadão, cada família, cada trabalhador contribui diariamente para o desenvolvimento do nosso município. Que possamos continuar unidos, preservando nossos valores, nossas tradições e trabalhando pelo futuro das próximas gerações. Parabéns a Iporã do Oeste pelos seus 37 anos de emancipação política e administrativa. E parabéns a todos que fazem parte dessa linda história. Nossa história brilha em cada coração.
6: Agradecemos ao vice-prefeito Aury Matias pela participação em nosso informativo.
7: Eu que agradeço a oportunidade e, em nome do prefeito Michel e em meu nome, quero agradecer novamente a todos que participaram e vamos crescer juntos. Cada vez Iporã será melhor.
6: E aproveitamos para reforçar o convite para a programação desta tarde, a tradicional Corrida Rústica de Iporã do Oeste, na sua 33ª edição, reunindo atletas de diversas categorias e toda a comunidade em mais um grande momento das festividades dos 37 anos de Iporã do Oeste. E neste ano com grande novidade, com a apresentação de Willing, trazendo ainda mais emoção para a programação. Participe e prestigie e celebre conosco os 37 anos de Iporã do Oeste. Parabéns ao nosso município e a todas as pessoas que ajudam a construir essa história diariamente, porque a nossa história brilha em cada coração. E antes de encerrarmos o nosso informativo, vamos aos avisos da semana. A Secretaria Municipal de Saúde informa que o caminhão Saúde Mulher do SESC estará em Iporã do Oeste a partir do dia 29 de junho. Os profissionais estarão realizando na unidade móvel mamografias e exames preventivos gratuitamente. As mulheres interessadas em realizar os exames devem informar seu nome ao agente comunitário de saúde da sua área para a organização dos atendimentos. Atenção, mulheres! A mamografia é indicada para mulheres de 40 a 74 anos ou então mulheres de 35 a 39 anos com requisição médica ou de enfermagem e histórico familiar de câncer de mama. É necessário respeitar o intervalo mínimo de um ano do último exame. Atendimento destinado ao rastreamento, pacientes com diagnóstico prévio ou em acompanhamento não serão atendidos na unidade móvel. Já o exame preventivo é indicado para mulheres de 25 a 64 anos. Também é necessário respeitar o intervalo mínimo de um ano do último exame e pacientes com histerectomia total não serão atendidas na unidade móvel. Mulher, aproveite esta oportunidade de cuidar da sua saúde. A prevenção continua sendo a melhor forma de cuidado. Para maiores informações, as mulheres podem entrar no contato 3634-1360. A Administração Municipal informa que os próximos encontros com a comunidade acontecem no dia 9 de junho na comunidade Quilombo, no dia 11 de junho na comunidade Macucuzinho, 15 de junho na comunidade Lagoa dos Patos e 19 de junho na comunidade Pavão. População, participe e ajude a construir o futuro de Iporã do Oeste. O setor de identificação comunica que o prazo para o alistamento militar 2026 já está aberto e segue até o dia 30 de junho. Se você nasceu em 2008 ou anos anteriores e ainda não se alistou, é obrigatório regularizar sua situação. O processo pode ser feito online ou diretamente na Junta de Serviço Militar, anexa à Prefeitura. Tenha em mãos carteira de identidade com CPF e certidão de nascimento. Jovens, fiquem atentos aos prazos e evitem multas. E assim encerramos mais o informativo do município de Iporã do Oeste. A você, ouvinte, nosso muito obrigado pela companhia. Um ótimo final de semana e uma excelente semana de trabalho. Até o próximo sábado, quando voltamos com mais informações para você.
3: 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Você confere hoje no Globo em Foco da Oeste. Governo sanciona a lei que permite renovação automática da CNH de bons condutores. Em 10 edições, a Lesc Itinerante aprovou mais de 700 proposições. Mundaí sediará encontro de corais com foco na valorização musical. Departamento de Cultura projeta nova fase de aprendizado cultural para a Corte Municipal de Iporã do Oeste. Conferência Municipal de Saúde aprova a proposta e elege delegados para a etapa regional. São João do Oeste lança licitação para asfalto do Estrada Boa Rural. Mais de 5 milhões e 500 mil moradores de Santa Catarina ainda não emitiram a nova carteira de identidade nacional. E ainda, mulher é presa após tentar atropelar policiais e portar drogas.
8: Jovem de 21 anos morre após grave acidente de trânsito no centro de São Miguel do Oeste. Estes e outros destaques a partir de agora no Globo em Foco da Oeste FM. Horas, 2 minutos. O tempo na região do extremo oeste é de tempo bom, com bastante sol, e a previsão para as próximas horas é de sol com algumas nuvens. A mínima nas últimas horas foi de 12 graus. A máxima pode chegar aos 25 graus durante a tarde. Agora, nos estúdios da Rádio Oeste FM, 20 graus centígrados. A umidade relativa do ar em Ípora do Oeste está na faixa de 86%. Doze horas, 3 minutos. De acordo com o Banco Central, o dólar começou o dia cotado em R$5,10. O euro está valendo R$5,91. Já o peso argentino está cotado em 0,0036. O presidente russo Vladimir Putin afirmou ontem que não vê o momento motivos para se encontrar com o presidente ucraniano Volodymyr Zelensky. A afirmação vem após o líder da Ucrânia publicar na última quinta-feira uma carta aberta endereçada a Putin, propondo que os dois realizassem conversas presenciais

0: Militares do líder supremo iraniano Mohsen Rezaei afirmou que o fim do conflito depende da aprovação do governo de Donald Trump para a liberação dos fundos. O Irã exigiu a liberação de 12 bilhões em fundos congelados assim que um acordo provisório for assinado com os Estados Unidos e outros 12 bilhões em um momento posterior, segundo a emissora. Rezaei disse que as negociações estão no impasse e Trump precisa resolver isso. O fechamento do Estreito de Hormuz devido à guerra no Oriente Médio aumentou a fome no mundo. O alerta foi emitido nesta sexta-feira pela ONU. A entidade também teme uma crise similar à de 2022, após a invasão russa na Ucrânia. Em todo o mundo, 320 milhões de pessoas já sofriam de insegurança alimentar aguda quando, em março, o Programa Mundial de Alimentação das Nações Unidas previu que a situação poderia piorar ainda mais. Quase 45 milhões de pessoas a mais poderiam se ver nesta situação se a guerra, que começou no fim de fevereiro, após um ataque conjunto dos Estados Unidos e Israel contra o Irã, não terminasse antes de junho. E se o preço do barril de petróleo ultrapassasse os 100 dólares. 12 horas, 5 minutos e meio em instantes. Na continuação do Globo em Foco da USFM, você confere. Governo sanciona a lei que permite renovação automática da CNH de bons condutores.
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0: E o governo prorrogou nesta sexta-feira o prazo de inscrição do Enem 2026. A decisão foi publicada em edição extra do Diário Oficial da União. Com a mudança, estudantes poderão se inscrever até o dia 12 de junho por meio da página do participante. Antes da mudança, as inscrições iriam até as 11 horas e 59 minutos desta sexta-feira. Com a mudança no prazo final para a inscrição, todo o cronograma acaba alterado, como a data limite para o pagamento da taxa. As provas serão aplicadas em todo o país nos dias 8 e 15 de novembro. Todos os interessados devem acessar a página do participante, seja estudante ou egresso do ensino médio, ou mesmo concluintes da etapa matriculados na rede pública, que tem pré-inscrição automática. O senador Flávio Bolsonaro, pré-candidato do PL à presidência da República, pediu ao Supremo Tribunal Federal que declare que o ministro Alexandre de Moraes é suspeito para processar e julgar fatos relacionados a Daniel Vorcaro e o Banco Master. Segundo a defesa do senador do PL, o impedimento se justifica pela suposta relação entre Moraes e o empresário, que está preso em Brasília e negocia uma delação premiada com autoridades. Dados da Receita Federal mostram que o Master pagou 80 milhões ao escritório da esposa de Moraes, Viviane Barsi de Moraes, pela prestação de serviços advocatícios. Os advogados afirmam que não estão fazendo qualquer juízo de valores sobre a relação entre os dois, mas tentando garantir a a observância das regras

0: processuais e regimentais. O presidente Lula sancionou sem vetos a lei que permite a renovação automática da Carteira Nacional de Habilitação de Motoristas sem infrações de trânsito sujeitas à pontuação. O motorista que não tiver cometido nenhuma infração de trânsito nos 12 meses anteriores ao vencimento da sua carteira de habilitação é considerado um bom condutor. A lei que altera o Código de Trânsito Brasileiro foi publicada no Diário Oficial da União de ontem. Pelo texto original, os condutores estavam dispensados de todos os procedimentos previstos no Código de Trânsito Brasileiro, incluindo o exame médico. O Congresso Nacional retomou a obrigatoriedade do exame de aptidão física e mental para a renovação da habilitação, mesmo para os bons condutores. Com a sanção da lei, o exame de aptidão física e mental volta a ser exigido. 12 horas 10 minutos. Em instantes, em 10 edições, a Lesc Itinerante aprovou mais de 700 proposições. Você confere este e outros destaques já já, na volta do Globo em Foco.
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0: Horas 13 minutos. O governo de Santa Catarina lançou nesta semana, na sede da Fiesc, o programa Transação Tributária, iniciativa que inaugura uma nova política de negociações de débitos fiscais e amplia as possibilidades de regularização para pessoas físicas e jurídicas com pendências junto ao Estado. A medida contempla dívidas relacionadas ao ICMS, IPVA, ITCMD e débitos não tributários, oferecendo condições diferenciadas para pagamento, com descontos em juros e multas. O objetivo é reduzir a litigiosidade tributária, aumentar a recuperação de créditos públicos e proporcionar ao contribuinte alternativas mais ágeis para regularizar sua situação fiscal. O presidente da Fiesc, Gilberto Seleme, destacou que a iniciativa representa uma oportunidade para o setor produtivo catarinense, especialmente diante dos desafios enfrentados pelas empresas nos últimos anos. E Santa Catarina registrou 22 homicídios em maio de 2026, o menor número para o mês desde o início da série histórica em 2008. O resultado apresenta uma redução de 42% em relação a maio de 2025, quando foram contabilizados 38 casos. O estado catarinense segue na primeira posição do ranking nacional, com taxa de 8,8 homicídios estimados por 100 mil habitantes. Na sequência, aparecem o Distrito Federal, com taxa de 10,8 e São Paulo, com 12,8. A média nacional foi de 23,4 homicídios por 100 mil habitantes. Entre as capitais brasileiras, Florianópolis manteve a liderança nacional com taxa de 9,7 homicídios estimados por 100 mil habitantes. A Assembleia Legislativa de Santa Catarina concluiu em Araranguá, no último dia, a segunda etapa do programa Alesc Itinerante. A iniciativa, que consiste na transferência temporária da sede do Parlamento Catarinense para outras regiões do estado, com prioridade para as pautas locais, resultou em sessões e reuniões de comissões e bancadas em 10 cidades diferentes. Ao longo dos dois anos, organizadas pelas bancadas regionais do Legislativo Estadual. Nessas 10 edições, foram aprovadas mais de 700 proposições. Boa parte dos projetos de lei aprovados reconheceu como de utilidade pública estadual dezenas de entidades regionais. Além disso, mais de 350 entidades se manifestaram nas sessões e nas reuniões de comissões permanentes realizadas. 12 horas 16 minutos. Na sequência do Globo em Foco, você confere. Mondaí sediará encontro de corais com foco na valorização musical. Departamento de Cultura projeta nova fase de aprendizado cultural para a Corte Municipal. Conferência Municipal de Saúde aprova propostas e elege delegados para a etapa regional. São João do Oeste lança licitação para asfalto do Estrada Boa Rural. E ainda, mais de 5 milhões e 500 mil moradores de Santa Catarina ainda não emitiram a nova carteira de identidade nacional.
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0: Doze horas, 18 minutos. Mais de 5 milhões e 500 mil moradores de Santa Catarina ainda não emitiram a nova Carteira de Identidade Nacional, SIM, documento que substituirá gradualmente o antigo Registro Geral, o RG. Dados da Polícia Científica de Santa Catarina mostram que apenas 31,3% da população catarinense já possui o novo documento. O número corresponde a pouco mais de 3 em cada 10 catarinenses, conforme dados do painel do Ministério da Justiça. A emissão da SIM começou a ser implementada nos estados brasileiros em 2023 e integra um processo nacional de unificação da identificação civil. A principal mudança é a adoção do CPF como número único de identificação, substituindo o modelo anterior, que permitia que uma mesma pessoa tivesse diferentes números de RG emitidos por estados distintos. A Carteira de Identidade Nacional possui padrão único em todo o país e reúne mecanismos de segurança para reduzir fraudes e duplicidades cadastrais. O documento conta com QR Code para validação de autenticidade, versão física e digital integrada ao aplicativo GovBR e pode ser utilizado em todo o território nacional. Em alguns casos, também é aceito para viagens a países do Mercosul. O antigo RG continua válido e será aceito até 2032. Até lá, a substituição pela SIM ocorrerá de forma gradual e os cidadãos podem solicitar o novo documento a qualquer momento. A primeira emissão da carteira de identidade nacional é gratuita. A Prefeitura de São João do Oeste lançou ontem a licitação para a pavimentação no interior com recursos do programa Estrada Boa Rural. Poucos municípios estão concluindo este projeto que prevê investimentos com recursos do governo estadual e também proveniente de financiamento. O prefeito Sérgio Tyson esteve em Florianópolis para definir os detalhes finais do investimento de R$8.600.000. O recurso será utilizado para a pavimentação asfáltica de 6 km e 500 metros da cidade ao centro da comunidade de Jabuticaba. O prefeito mencionou que a intenção inicial era de realizar a pavimentação via programa Mais Asfalto do Conder. Porém, o consórcio avaliou que o recurso seria insuficiente para a obra devido aos reajustes dos derivados de petróleo que elevam o valor do asfalto. Tyson explica que a opção pela licitação visa atrair empresas interessadas na realização da obra. O objetivo é agilizar os trâmites para garantir sequência durante o período eleitoral. Sérgio Tyson destaca que o município já contribuiu para esta pavimentação, trabalhando no alargamento da estrada e retirada de curvas mais acentuadas. O segundo projeto, por meio do programa Estrada Boa Rural, prevê a pavimentação de parte do acesso para a comunidade de Macuco. Esta pavimentação será iniciada somente após as eleições de outubro. A Conferência Municipal de Saúde, realizada na última semana em Ipanema do Oeste, definiu 5 propostas prioritárias e elegeu os representantes locais para as próximas etapas de debates regionais e nacionais. O evento contou com ampla participação da comunidade e teve como objetivo avaliar e planejar melhorias para o atendimento público de saúde. Conforme o secretário municipal de saúde, Odair Schmitz, durante o encontro, os participantes debateram 4 eixos temáticos estabelecidos pelo Ministério da Saúde. Entre os assuntos discutidos estiveram a democracia e o direito à saúde, o financiamento adequado para o SUS, os desafios diante das emergências climáticas e os modelos de gestão para o cuidado integral nos territórios. A palestra principal foi ministrada por uma enfermeira vinda de Chapecó, que conduziu as orientações ao público presente. Como resultado das atividades, 5 propostas estruturadas foram aprovadas e serão encaminhadas para a fase macro-regional, avançando posteriormente para as etapas estadual e nacional. Para defender as diretrizes do município, foram escolhidas 4 delegadas titulares. As representantes dos usuários são Adélia Colim e Vera Lúcia Branc. A agente comunitária Lisete Terezinha Marques representa os trabalhadores da área e Débora Chiqueleiro foi eleita pelo segmento da gestão. Segundo o secretário, além das deliberações da conferência, a Secretaria de Saúde informou que trabalha na elaboração dos termos de referência para a contratação via processo de licitação de insumos e materiais para um novo programa municipal. A iniciativa é elaborada pelas equipes médicas de enfermagem e farmacêutica está em fase de planejamento legal e técnico para entrar em vigor em breve. E o município de Ipanema do Oeste elegeu as suas novas soberanas durante as comemorações de aniversário de 37 anos de emancipação político-administrativa. A escolha ocorreu na noite do último sábado, dia 30 de maio, em um evento que definiu a rainha Luísa Clara Reck Dalmolin, a primeira princesa Paola Gabriela Rubim e a segunda princesa Amanda Luísa Artfon Funk para compor a corte do município. Segundo a diretora municipal de cultura, Márcia Machado, a partir de agora, o Departamento de Cultura planeja um novo segmento para a corte, focado no aprendizado e no aprofundamento sobre a história e a cultura do município, como ela explica agora.
3: Eu tenho proposto em trazer um novo segmento para essa corte, no sentido de aprendizado. O que está inserido num contexto municipal, além de cultura, esporte, educação, saúde, assistência social, turismo, desenvolvimento econômico, agropecuário, industrial, a sociedade, as entidades que compõem tudo isso, tudo que é feito em Iporã do Oeste é feito com muito esforço, com muito esmero. Então isso faz diferença e eu quero muito que as soberanas compreendam e aceitam e estejam aptas e abertas para esse novo momento.
0: A agenda das soberanas já prevê participações em eventos tradicionais na região. Elas estarão presentes na Deutsche Woche em São João do Oeste no dia 25 de julho e no desfile cívico de 7 de setembro em Iporã do Oeste. Também há previsão de presença no desfile da Kerbfest no dia 12 de setembro e na Oktoberfest em Itapiranga no mês de outubro. A diretora de cultura também planeja realizar um encontro especial para reunir todas as 13 cortes eleitas na história do município, ainda neste ano. A intenção é promover o reencontro de mais de 40 mulheres que já representaram o Iporã do Oeste nas edições da Kerbfest e da Feira Agropecuária Industrial e Comercial de Iporã do Oeste, a FAIC. E o município de Mundaí realizará no dia 14 de junho a 9ª edição do Encontro de Corais. O evento será no Clube Ipanema, sob a organização do Coral Renascer, e deve reunir mais de 10 grupos de canto coral de toda a região. A abertura oficial está marcada para as 9 horas da manhã. De acordo com a diretora municipal de cultura em Mundaí, Helene Emil, o principal objetivo do encontro é promover a troca de experiências entre os cantores e celebrar o canto coral. Ela destaca que a programação começa cedo, às 8 horas, com uma recepção e café da manhã para os participantes e o público apreciador. Após as apresentações, haverá almoço e uma tarde de integração com baile e dança. Elaine reforça que a comunidade interessada em participar do almoço deve retirar as fichas no Departamento de Cultura. Os grupos que ainda pretendem confirmar presença no evento tem o prazo limite de até hoje para realizar a reserva, garantindo a organização da recepção. Segundo Elaine Emil, o evento também fortalece os laços comunitários e retribui as visitas que o Coral Renascer realiza a outros municípios da região. A diretora municipal de cultura explica ainda que o trabalho com o canto coral em Mundaí recebe o apoio do Departamento de Cultura, sendo voltado especialmente para o público idoso, como uma ferramenta de promoção de saúde física e mental.
4: Então, o coral, ele sempre recebe o apoio do Departamento de Cultura, né? A maioria dos coralistas são idosos, então, juntamente com o setor social, a gente faz essa parceria, né? Atendendo eles todas as terças-feiras com ensaios, né? E tem os professores, os músicos que a acompanham, né? E a gente vê esse trabalho muito positivo, né? Até por uma promoção de bem-estar, né? Sendo que a música, ela traz inúmeros benefícios para a saúde física, né? Na questão da voz, na questão da dicção, na questão da postura, né? Tudo isso que a música trabalha, coordenação principalmente, e também para o bem-estar mental, né? Onde que eles vêm, compartilham ideias, fazem troca e toda a alegria que a música proporciona. Então, esse é um trabalho muito bonito que acontece e com certeza que o Departamento de Cultura apoia.
0: Elaine Emel, diretora municipal de Cultura em Mundaí, comenta ainda que, paralelamente, o município investe na renovação das vozes com coral infanto-juvenil e oficinas gratuitas de instrumentos para crianças e jovens, e que, recentemente, a administração municipal realizou o Festival da Canção Encanta Mundaí, em parceria com as escolas, buscando revelar novos talentos para dar continuidade à tradição musical no município. 12 horas 28 minutos. Na sequência do Globo em Foco, você confere. Mulher é presa após tentar atropelar policiais e portar droga. Jovem de 21 anos morre após grave acidente de trânsito no centro de São Miguel do Oeste. Estes e outros destaques já já no retorno do Globo em Foco aqui na Oeste FM.
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0: Uma jovem de 18 anos ficou ferida em um acidente na manhã de hoje na Estrada Geral de Linha Aparecida, no interior de Itapiranga. A motocicleta que ela conduzia, uma Yamaha Flu, se chocou com uma caminhonete Hilux. Devido ao choque, a jovem sofreu suspeita de fratura no braço esquerdo, ferimentos nas mãos e pernas, além de relatar dores intensas. Ela foi encaminhada para o Hospital Sagrada Família para avaliação médica. Já o condutor da caminhonete não se feriu e permaneceu no local. A Polícia Militar prendeu uma mulher de 38 anos na noite de ontem durante a fiscalização da Operação Lei Seca. O flagrante ocorreu por volta das 8 da noite no bairro São Gotardo. A guarnição realizava a barreira de trânsito quando avistou um veículo Hyundai HB20 trafegando em alta velocidade. Ao receber a ordem de parada, a condutora desobedeceu e jogou o automóvel em direção aos policiais militares para tentar fugir da abordagem, mas foi interceptada logo em seguida. De acordo com a PM, a motorista apresentava sinais claros de alteração da capacidade psicomotora, como forte odor etílico, desequilíbrio e fala arrastada. Ela se recusou a realizar o teste do bafômetro. Os policiais também localizaram uma porção de cocaína com a mulher. Diante das condições, ela recebeu voz de prisão e foi conduzida à Delegacia de Polícia Civil de São Miguel do Oeste. O veículo HB20 foi apreendido e removido pelo guincho ao pátio de trânsito conveniado. Duas mulheres de 32 e de 27 anos foram presas na madrugada de hoje, suspeita de envolvimento com o tráfico de drogas no bairro São Gotardo, em São Miguel do Oeste. De acordo com informações do 11º Batalhão de Polícia Militar de Fronteira, uma guarnição realizava policiamento de rotina quando recebeu denúncias sobre a suposta comercialização de entorpecentes em uma residência do bairro. Os policiais se deslocaram até o local indicado e abordaram as duas suspeitas. Durante as buscas na residência, foram encontradas 10 porções de cocaína já fracionadas e embaladas, prontas para venda. Além da droga, a Polícia Militar apreendeu dinheiro, um veículo utilizado na prática da traficância e 2 aparelhos celulares. Diante dos fatos, as mulheres receberam voz de prisão pelos crimes de tráfico de drogas e associação para o tráfico. O jovem Guilherme Garbim, de 21 anos, morreu após se envolver em um grave acidente de trânsito na noite de ontem no centro de São Miguel do Oeste. A colisão ocorreu no cruzamento das ruas Marcílio Dias e Itaberaba e envolveu um veículo Volkswagen Space Fox e uma motocicleta Honda CG conduzida por Guilherme. Com a força do impacto, o motociclista foi arremessado e só parou após atingir um veículo utilitário que estava estacionado nas proximidades. De acordo com as informações apuradas no local, o motociclista trabalhava no momento do acidente. Equipes do Serviço de Atendimento Móvel de Urgência, o SAMU, realizaram os primeiros atendimentos. A vítima, que foi encontrada inconsciente e com grande perda de sangue. Os ocupantes do automóvel não sofreram ferimentos. Inicialmente, Guilherme foi encaminhado em estado gravíssimo ao Hospital Regional Terezinha Gaio Basso, em São Miguel do Oeste, com múltiplos ferimentos e suspeita de traumatismo craniano grave, mas, devido à gravidade dos ferimentos, foi necessária a transferência para o Hospital Regional do Oeste, em Chapecó. No entanto, durante o deslocamento, o jovem não resistiu aos ferimentos e veio a óbito. Os ocupantes do automóvel não sofreram ferimentos. As circunstâncias do acidente deverão ser investigadas pelas autoridades competentes. 12:33, 21 graus de temperatura, 85% a umidade relativa do ar. O Globo em Foco desse sábado encerra aqui. Volta na próxima segunda-feira, a partir do meio-dia, aqui pela Rádio Oeste FM, emissora afiliada da rede Peperi de Comunicação. Feita para você, a alegria da nossa gente. Uma boa tarde. Vem aí na sequência as nossas comunicações aqui pela Rádio Oeste FM.
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0: Agradecimento especial dos coordenadores pela realização da cavalgada da demarcação. A cavalgada da demarcação é muito mais do que um evento tradicional. É um momento de encontro entre gerações, de valorização da nossa história e de fortalecimento dos laços que unem a comunidade de Ipuã do Oeste. Por isso, expressamos nossa sincera gratidão a todos os cavalarianos que participaram desta edição, mantendo viva uma tradição que representa a identidade e a cultura do nosso município. Agradecemos também à equipe de apoio, cujo comprometimento e dedicação foram fundamentais para o sucesso da cavalgada. Nosso reconhecimento especial às comunidades que nos acolheram com tanto carinho, prepararam as refeições, doaram seu tempo e contribuíram para o plantio da árvore, gesto que simboliza o respeito ao passado e a responsabilidade com as futuras gerações. Agradecemos ainda à Administração Municipal de Ipuã do Oeste pelo apoio e incentivo, demonstrando seu compromisso com a preservação das tradições e da história do nosso povo. A todos que, de alguma forma, colaboraram para a realização desse evento, o nosso mais sincero muito obrigado. Que possamos seguir juntos, honrando as nossas tradições e fortalecendo o legado que será deixado para as próximas gerações. Ivandro Hermes e Cedenir Correia, coordenadores da Cavalgada da Demarcação. O setor de esportes de Ipuã do Oeste informa a todos os participantes da Corrida Rústica que houve alteração no horário de início da programação. Estava prevista para acontecer a 1h30 da tarde e foi antecipada para 1h15. Pede-se a atenção dos atletas e do público para que se organizem e cheguem com antecedência, evitando contratempos. Conta-se com a compreensão de todos. 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
0: Informativo hospitalar, em Iporã do Oeste, internados 7, altas 1. Em descanso, internados 5, nenhuma alta. E na ala da saúde mental, 20 pacientes. Em Mondaí, internados 4, nenhuma alta. E na ala da saúde mental, 20 pacientes. Comunicado importante do Hospital Nossa Senhora das Mercês. Devido ao aumento dos casos de síndrome respiratória em nossa região, as visitas aos pacientes estarão temporariamente suspensas a partir da próxima segunda-feira, dia 8 de junho, visando a proteção e o bem-estar de todos os pacientes, acompanhantes e colaboradores. A troca dos acompanhantes seguirá sendo realizada nos horários estabelecidos pela instituição, pela parte da manhã, das 7 às 8, pela parte da tarde, das 18 às 19 horas. O hospital conta com a compreensão e a colaboração de todos neste momento. 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Vem aí na sequência o Christian Kaiser e o Show de Bola aqui pela West FM.
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22: Quer saber o que rola do esporte local aqui em nossa região? Então sintonize o Show de Bola, que está começando agora. Hoje, sábado, dia 6 de junho, as manchetes do programa de hoje. A gente fala aí do estadual de amadores, amanhã jogos de ida das semifinais, né? Ontem teve um semifinalista definido aí no regional de futsal. Teremos também aí hoje a última rodada da primeira fase da Taça Amizade de Futebol de Campo em São João do Oeste. Municipal de Futebol 7 em Tunápolis hoje segue a quinta rodada. E no esporte profissional a gente vai falar aí de Série B e também aí de alguns amistosos preparatórios das seleções. Dia 11, quinta-feira, começa a Copa do Mundo. E a partir de agora o Show de Bola traz um montão de informações na sua tarde. A começar pelo estadual de amadores, Taça Scherer Autopeças. Amanhã, com transmissão da Oeste direto de Itapiranga, Cometa e Aliança. Semifinal com cara de final, né? Clássico. E você vai ficar sabendo tudo por aqui na Oeste. A bola rola às 15 horas. A arbitragem será de Alex Lorenzetti. Assistentes Aline Risso e também Rodrigo Reinisch. Quarto árbitro será o Josemar Jairo Ferreira e o delegado será o João Fernando da Silva. É isto aí, arbitragem então para este final de semana, transmissão da Oeste, a bola rola às 15 horas, 14h45, a gente entra no ar pelo FM também, YouTube e Facebook. E no outro lado, né, praticamente, literalmente no outro lado, né, em Mondaí, ao ladinho, vai ter outra semifinal rolando. Ipanema de Mondaí recebendo o União de Linha Pinhal, né? O União de Linha Pinhal decide a semifinal, o jogo da volta em sua casa, o Aliança decidirá em casa no outro domingo, né? A arbitragem do jogo do Ipanema de amanhã será de Leonardo Vitor Gassen, assistentes Edio Lam, Diego Alves Rey, quarto árbitro o Gustavo Henrique Elger, o Iporão Estino, né, o Xuxa, e o delegado será o Isaac Nardes, para esse jogo aí que será em Mondaí amanhã. Ambas as partidas começando às 15 horas e a Oeste FM vai trazer tudo para você. Pelo Regional de Futsal, na noite de ontem, em Santa Helena, no ginásio municipal, o jogo da volta entre Internacional Santanense e a DAF de Itapiranga. Primeiro jogo, a equipe de Itapiranga havia vencido por 7-3 e estava com a vantagem. E ontem, então, o jogo realizado em Santa Helena, a DAF venceu novamente, venceu por 3-0 e assim desclassificou o Internacional Santanense. Agora na semifinal, então, já tem semifinalista definido, então, né? O ADAF encarará o Grêmio Tunense. Já na outra chave, então, o Iporã Futsal aguarda o vencedor de Assejo São João do Oeste ou AMF de São Miguel do Oeste. O jogo da volta da pré-semifinal será em São Miguel na próxima sexta-feira, a princípio. Por São João do Oeste, daqui a pouco mais, às 14 horas, inicia a última rodada da Taça Amizade, né? Última rodada dessa primeira fase. Os quatro primeiros colocados passam para a próxima fase, para o mata-mata, e outros três ficam pelo caminho. Hoje, então, no Colonial, em Jabuticaba, o Colonial recebe o Juventude, em Linha Cristo Rei, o São José recebe o Colorado, e o 7 de setembro vai receber o Guarani. O Ipiranga, que folga nesta última rodada, já está classificado, tem 16 pontos. O Guarani em segundo tem 10. Em terceiro, o São José tem 7. Em quarto, o Colonial tem 6 pontos. O Juventude ainda pode roubar alguma vaga, né? O Juventude atualmente está com 5 pontos, é o quinto colocado. O Juventude pega exatamente o Colonial, que pode ser, então, o time que o Juventude pode passar se caso o Juventude vencer, né? O Colorado tem 2 pontos, já não tem mais chances de classificação, e o 7 de setembro também. Não, só cumpre tabela. Então hoje, última rodada da primeira fase da Taça Amizade de Futebol de Campo em São João do Oeste. Em Tunápolis, sequência hoje da quinta rodada do Municipal de Futebol 7, na área de lazer Baumgratz. Daqui a pouquinho, às 14 horas, também inicia. No masculino livre, área de lazer Baumgratz contra Nacional. Logo na sequência tem o sub-14 masculino, Pitangueira contra 13 de maio. E o masculino livre, para finalizar, Colônia contra a Resenha das Segundas, hoje em Tunápolis. Hoje aqui em Iporã do Oeste estará sendo realizado a 33ª Corrida Rústica, iniciando logo às 13h15 na Rua Coberta aqui em Iporã do Oeste, né? O horário original era para ser às 13h30, mas houve alteração, antecipação para 15 minutos antes do início das competições, né, das provas. Então você que vai participar, se atente, né, se antecipe, porque a corrida rústica vai começar um pouquinho antes e as categorias, né? Lembrando que hoje, né, não tem mais inscrições no dia, né? As inscrições se encerraram ontem, dia 5. As categorias então: a PAI, 100 metros, categoria idosos, 100 metros, de 3 a 5 anos, 100 metros, de 6 a 8 anos, 200 metros, de 9 a 11 anos, 400 metros, de 12 a 14 anos, 800 metros. E aí, 5 quilômetros, a partir dos 15 anos, né? E aí se estende dos 15 aos 24, a outra categoria de 25 a 34, depois 35 a 44, a outra categoria 45 a 54 anos e a última categoria é 55 anos ou mais, né? Então, a partir dos 15 anos, até o céu é limite, né? São 5 quilômetros que serão disputados. E aí, dos 14 anos para baixo, aí então, metragens diferentes. Venha então participar, venha prestigiar. Então, hoje, daqui a pouco, né, na Rua Coberta, começa a corrida rústica. Lembrando que hoje não tem mais como se inscrever. Depois do intervalo, esporte profissional, Série B em destaque, também jogos amistosos aí das seleções.
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22: Beleza, depois os parceiros aí do show de bola, agora a gente fala da Série B. Amanhã tem CRB contra São Bernardo às 16 horas, né? O jogo que será no Rei Pelé. E aí a 12ª rodada da Série B segue durante toda esta semana. Curiosidade, né? Até eu fiquei surpreso, a Série B não terá parada durante a Copa do Mundo, né? A 13ª rodada será realizada já no dia 12, né? Depois a 14ª rodada lá na semana do dia 18 e assim vai seguindo, sem paradas a Série B, né? Curiosidade, a Série A para, já parou inclusive, a Série B não vai parar. E então a gente tem alguns amistosos internacionais hoje às 14h45 tem Portugal contra Chile. Uai, tá amistoso, né? 14h45, esse jogo vai passar na ESPN pra quem quiser assistir. Outro baita amistoso será entre Estados Unidos e Alemanha. 15h30, esse jogo passa na ESPN 4. Tem Inglaterra contra Nova Zelândia às 17 horas, passa no Sport TV 3. Bolívia e Escócia às 17 horas, jogo na ESPN. Hoje tem também Brasil e Egito. Seleção brasileira em campo hoje às 19 horas, jogo passa na Globo, Sport TV e também na GTV. Turquia contra Venezuela às 19h, jogo passa na ESPN, e ainda às 21h hoje tem Argentina contra Honduras, jogo às 21h, esse jogo passa somente no Cazé TV e no Exports, né? Cazé TV somente no YouTube. Para amanhã, domingo, a gente tem mais amistosos. E lembrando que amanhã tem, então, o jogo da volta da final da Copa Sul-Sudeste entre Chapecoense e Avaí. Primeiro jogo deu melhor pro Avaí, venceu por 3-0 o Chapecoense e vem com pepino, né? Amanhã, então, 11 da manhã, decide na Arena Condá se vai ficar com o caneco ou não, né? A Chapecoense tem que vencer por 3 gols de vantagem para ir aos pênaltis, né? Então, já viu o pepino que tem pela frente, né? Mais alguns amistosos para o amanhã, né? Tem Grécia e Itália, às 16h, jogo na ESPN. Tem também Colômbia e Jordânia, às 20h, esse jogo passa amanhã no Sport TV. E com isso, a gente faz um ponto final aqui no Show de Bola de hoje, relembrando e reforçando transmissão da Oeste amanhã. Cometa e Aliança, jogo de ida, semifinal do Estadual de Amadores Taça Scherer Autopeças. Partida começa às 15h. 15 minutos antes, a Oeste FM entra no ar direto do Estádio da Montanha, com live pelo YouTube, Face e também pelo 94,5. Um bom final de semana, acompanhe a nossa transmissão amanhã e até lá!
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11: Está no ar mais um programa da Paróquia Nossa Senhora das Mercês. Saúdo a todos vocês, lideranças, e todo o povo da comunidade da paróquia que está em sintonia conosco. Meus irmãos e minhas irmãs, em comunhão com toda a igreja, celebramos neste final de semana em nossas comunidades o 10º domingo do tempo comum. Celebramos também todas as vocações em nossa igreja, o início do mês em que celebramos os santos populares: Santo Antônio, dia 13 de junho, São João Batista, dia 24 de junho, São Pedro e São Paulo, dia 29 de junho, e outros santos populares. Quero nesse programa partilhar com vocês o trecho do Evangelho de Mateus, capítulo 9, versículos 9 a 13, a qual vamos celebrar neste final de semana em nossas comunidades. Ouçamos com atenção a passagem do Evangelho. Naquele tempo, partindo dali, Jesus viu um homem chamado Mateus, sentado na coletoria de impostos, e disse-lhe: segue-me. Ele se levantou e seguiu a Jesus. Enquanto Jesus estava à mesa, em casa de Mateus, vieram muitos cobradores de impostos e pecadores e sentaram-se à mesa com Jesus e seus discípulos. Alguns fariseus viram isso e perguntaram aos discípulos: por que o vosso mestre come com os cobradores de impostos e pecadores? Jesus ouviu a pergunta e respondeu: aqueles que têm saúde não precisam de médico, mas sim os doentes. Aprendei, pois, o que significa: quero misericórdia e não sacrifício. De fato, eu não vim para chamar os justos, mas os pecadores. Meus irmãos e minhas irmãs, a palavra de Deus deste 10º domingo do tempo comum repete com alguma insistência que Deus prefere a misericórdia ao sacrifício. A expressão deve ser entendida no sentido de que, para Deus, o essencial não são os atos externos de culto ou as declarações de boas intenções, mas sim uma atitude de adesão verdadeira e coerente ao seu chamamento, à sua proposta de salvação. É esse o tema da liturgia deste final de semana. O evangelho que ouvimos apresenta-nos uma catequese sobre a resposta que devemos dar ao Deus que chama todos os homens sem exceção. O exemplo de Mateus sugere que o decisivo, do ponto de vista de Deus, é a resposta pronta ao seu convite para integrar a comunidade do reino. Agora vamos ouvir uma bonita música com o título

celebrações nas comunidades da paróquia. Hoje, sábado, nós teremos logo mais, 14 horas e 30 minutos, celebração eucarística com crisma na comunidade Barra Grande. São 9 horas, celebração eucarística na matriz. Amanhã, domingo, 8 horas e 30 minutos, celebração da palavra na matriz. 9 horas, celebração eucarística com a Assembleia na Comunidade Quilombo. Quarta-feira, dia 10, 19 horas e 30 minutos, reza do Terço dos Homens na Matriz. 19 horas e 30 minutos, celebração eucarística da Festa da Colheita na Comunidade Monte Maria. Quinta-feira, dia 11, 19 horas e 30 minutos, celebração eucarística com a Assembleia na Comunidade São Jorge. Sexta-feira, dia 12, 19 horas, celebração eucarística com inauguração da nova residência paroquial na Matriz. Sábado, dia 13, 10 horas da manhã, celebração eucarística do padroeiro Santo Antônio na Comunidade Piraju. 14 horas e 30 minutos, celebração eucarística com a Assembleia na Comunidade Macucuzim. 17 horas e 30 minutos, celebração eucarística na Matriz. A missa vai ser antes na Matriz, no sábado, por causa do jogo da seleção, às 19 horas. Domingo, dia 14, 8 horas e 30 minutos, celebração da Palavra na Matriz. 9 horas, celebração eucarística do padroeiro Sagrado Coração na Comunidade Jacutinga. Atenção para outros comunicados importantes de nossa paróquia. No dia 12 de junho, sexta-feira, às 19 horas, como já falei acima, acontecerá na Igreja Matriz a missa de inauguração da nova casa paroquial. A missa será apresentada

0: presidida pelo nosso arcibispo Dom Adelir, seguida de bênção da inauguração da nova casa paroquial. Após a celebração e bênção, acontecerá uma partilha de alimentos entre os participantes. Pedimos que o povo das comunidades faça caravana e venha participar conosco deste momento importante. Lembro que nos meses de maio e junho, as missas mensais estão acontecendo nas assembleias comunitárias. Qualquer dúvida, entrem em contato com a Secretaria Paroquial. Escolha dos novos conselheiros das comunidades da paróquia. Conforme definimos no último encontro do CEP, junto dos membros dos conselhos das comunidades, lembramos da importância da escolha dos novos membros dos conselhos nos meses de julho e agosto e a entrega das folhas preenchidas na Secretaria Paroquial até o dia 30 de agosto deste ano. Lembramos que os conselhos são o coração da comunidade. Por isso, peçam ao Espírito Santo que os iluminem nesta missão. Obrigado pela compreensão e colaboração. Qualquer dúvida, nos procurem. Lembramos que se alguma família precisa ou quer da presença do padre, os ministros das comunidades da paróquia, para visita aos doentes, bênção nas casas, atendimento, procurem a Secretaria Paroquial ou as lideranças de sua comunidade para o agendamento e combinação. Aos poucos e conforme necessidade, vamos visitar todos vocês. E rezemos juntos a oração que o próprio Cristo nos ensinou. Pai nosso que estais no céu, santificado seja o vosso nome. Venha a nós o vosso reino, seja feita a vossa vontade, assim na terra como no céu. O pão nosso de cada dia nos dai hoje. Perdoai as nossas ofensas, assim como nós perdoamos a quem nos tem ofendido. E não nos deixeis cair em tentação, mas livrai-nos do mal. Amém. Rezemos também a Maria, que ela interceda junto a Deus por nós, pelas nossas famílias e também por mais vocações. Ave Maria, cheia de graça, Senhor é convosco. Bendita sois vós entre as mulheres, e bendito é o fruto do vosso ventre, Jesus. Santa Maria, Mãe de Deus, rogai por nós, pecadores, agora e na hora de nossa morte. Amém. Maria, Mãe das vocações, rogai por nós. Todos os santos e santas padroeiros e padroeiras das comunidades paróquias, rogai por nós. O Senhor esteja convosco, Ele está no meio de nós. Através da intercessão de todos os santos e santas, abençoe-vos, ó Deus Todo-Poderoso, Ele que é Pai e Filho e Espírito Santo. Amém. Celebrem com muita fé, esperança e amor em vossas comunidades. Um abraço e fiquem com Deus.
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Olá, querida e querido ouvinte do programa Mensagem em Seu Lar. É com gratidão e alegria que chegamos até você com o nosso programa semanal. Em sua companhia no programa de hoje, o Diácono Dirceu. Te saúdo com as palavras do apóstolo Paulo, escritas em 2 Coríntios capítulo 5, versículo 19, que diz assim: Deus estava em Cristo, reconciliando consigo o mundo, não levando em conta os pecados dos seres humanos, e nos confiou a mensagem da reconciliação. Estamos no tempo de Pentecostes e proclamamos: o fogo do Espírito Santo não se apagou. Ele sopra hoje sobre a igreja, sobre cada família e sobre cada coração que se abre para Cristo. Assim como em Pentecostes, quando o Espírito Santo desceu sobre os discípulos e os capacitou a anunciar as maravilhas de Deus em todas as línguas, também nós, em nossos dias, recebemos esse mesmo Espírito que nos anima e que faz viver, nos reconcilia com Deus para uma vida comunitária com sentido. Hoje vamos falar sobre isso. Desejo que esse programa seja uma bênção e o realizamos em nome do Pai, do Filho e do Espírito Santo. Amém.

estimada e estimado ouvinte do programa Mensagem em Seu Lar. Que a graça do nosso Senhor Jesus Cristo, o amor de Deus e a comunhão do Espírito Santo estejam contigo. Como igreja, estamos no tempo de Pentecostes, um tempo de vida e movimento. É quando lembramos que o Espírito Santo foi derramado sobre os discípulos em Jerusalém. E de repente, pessoas de diferentes povos e línguas puderam compreender a mesma mensagem. Deus estava presente, agindo, aproximando, unindo. Aquilo que parecia confusão se revelou como sinal de unidade. O Espírito Santo é aquele que quebra barreiras e nos faz falar a língua do amor que todos entendem. Pentecostes é como o vento que sopra sobre um campo cheio de sementes. Sem o vento, sem a água, nem o sol, nada cresce. Quando o vento passa, ele espalha pólen e sementes, leva vida, ajuda a fecundar. Assim é o Espírito, ele sopra sobre nós, desperta dons, faz florescer aquilo que estava escondido. Sem o Espírito ficamos secos, com o Espírito florescemos. Vivemos em tempos de mudanças rápidas, de tecnologias que avançam, mas também de solidão e divisões. O Espírito Santo nos lembra que a igreja não é apenas prédio ou tradição, mas comunidade viva. Ele nos dá coragem para testemunhar o amor de Cristo em palavras simples, em gestos de cuidado, em abraços que acolhem. Pentecostes nos chama a sermos pontes, não muros, a falarmos a língua do amor que todos entendem. Quando você visita um vizinho doente, quando ajuda alguém em dificuldade, quando escuta com paciência, quando você ora em favor daquela e daquele que sofre, você está praticando e anunciando o Evangelho onde estás. Não precisa ser pregador ou teólogo. Cada gesto de bondade é uma pregação silenciosa, mas muito poderosa. Pentecostes é convite. Deixemos o Espírito soprar sobre nós, em nós e através de nós. Que Ele nos dê coragem para fazer o bem, criatividade para servir e alegria para viver como e em comunidade. Que possamos ser como aquelas sementes que, tocadas pelo vento, espalham vida por onde passam. A palavra de Atos capítulo 2, versículo 4 nos lembra: todos ficaram cheios do Espírito Santo e começaram a falar em outras línguas, conforme o Espírito lhes concedia que falassem. Pentecostes não é apenas uma festa do passado. É hoje, é agora, é em nós e através de nós. É onde vivemos e convivemos comunidade, na linguagem do amor, da fé e da esperança. Pensemos nisso e fiquemos com a graça do bom Deus, que é Pai, Filho e Espírito Santo. Amém.

compartilho contigo a programação de nossas comunidades. Amanhã, domingo, dia 7, teremos culto na comunidade de Mondaí, às 9 horas, com Santa Ceia. Culto na comunidade de Iporã do Oeste, também às 9 horas. Culto na comunidade de Linha Taipa Baixa, às 19 horas. E culto na comunidade de Vila Laju, também às 19 horas. Na próxima segunda-feira, dia 8, plantão ministerial na paróquia será com a pastora Sandra. Na terça-feira, dia 9, teremos ensaio do grupo de canto na comunidade de Iporã do Oeste, às 9 horas. Na próxima quarta-feira, dia 10, encontro das mulheres da Oase com chá em Iporã do Oeste, às 14 horas. E reunião do presbitério da comunidade de Mondaí, às 19 horas. Na próxima quinta-feira, dia 11, teremos ensaio do grupo de canto na comunidade de Mondaí, às 19 horas. Na sexta-feira, dia 12, culto com Santa Ceia na comunidade de Linha Pirapucu, às 19 horas. Próximo sábado, dia 13, teremos culto com festa da colheita na comunidade de Linha Sabiá, às 14 horas, e culto na comunidade de Mondaí, às 16 horas. No domingo, dia 14, teremos culto com festa da colheita na comunidade de Linha Cabeceira do Tacuaruçu, às 9 horas. Também comunicamos que nos dias 11, 12 e 15 de junho não haverá expediente na Secretaria Paroquial. E assim chegamos ao final de mais um programa Mensagem em Seu Lar. E eu desejo que o Deus da vida, que nos chama à comunhão e ao serviço, te fortaleça na fé, te sustente na esperança, te envolva no amor que não tem fim. Que Cristo, nossa paz, caminhe contigo, te inspire a viver com coragem e gratidão, te conceda alegria em cada novo amanhecer. Que o Espírito Santo te guie, te dê discernimento, serenidade e sabedoria, e faça de ti testemunha da graça no mundo. Que a graça e a paz, a bênção do Pai, do Filho e do Espírito Santo estejam e permaneçam contigo e com todos os teus. Amém. Gratidão pela tua companhia. Forte e fraterno abraço e até o próximo programa Mensagem em Seu

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3: Olá, sou Carol Denardi, da Rede de Notícias Acaerte. Hoje vamos ter a alegria de ouvir o presidente da Associação Catarinense de Supermercados, Alexandre Simeone, que vai falar sobre a Expo Super, o maior evento de negócios do estado. Promovida pela ACATS, a edição deste ano está com inscrições abertas e promete movimentar o setor entre os dias 16 e 18 de junho no Expo Centro, em Balneário Camboriú. Além de negócios com mais de 300 expositores, a Expo Super debate temas como inovação e inteligência artificial. Entre os grandes nomes nacionais confirmados para esta edição está o filósofo Mário Sérgio Cortella, que vai falar sobre tomadas de decisão em cenários de transformações velozes. Quem destaca a importância do evento é o presidente da ACATS, Alexandre Simeone.
4: Realmente a Expo Super é um evento esperado pelo setor supermercadista todo ano, já é tradicional em nosso calendário, é um evento que se destaca a nível nacional, aonde reúne toda a cadeia que faz parte do nosso negócio, né? Então, desde o produtor, das indústrias, os supermercadistas, enfim, um ambiente aonde, além de negócios, também proporciona a geração de valores através do conhecimento. Nosso congresso, ele traz assuntos relevantes para o setor, aonde atualiza, né, o nosso empresário supermercadista catarinense, sempre priorizando para entregar o que há de melhor para o nosso consumidor. Então é um momento importante para o setor e com certeza será um sucesso novamente.
3: De acordo com Alexandre Simeone, a expectativa do segmento é superar a marca histórica de faturamento registrada no ano passado.
4: Todo ano a gente se surpreende com a Expo Super, né? É um número maior de visitantes. A feira tem se tornado um momento relevante para o supermercadista, onde ele vem buscar as novidades, né? Ele precisa se atualizar, o nosso setor é muito dinâmico. E a Expo Super é esse ambiente, um ecossistema onde que a gente, além de gerar conhecimento, gerar valor para o negócio, traz também muitos negócios, né? Negócios com os fornecedores que estão ali expondo. Então a expectativa sempre é superar. Ano passado tivemos mais de R$1 bilhão em negócio e esse ano com certeza é superar esse número também.
3: Você ouviu o presidente da Associação Catarinense de Supermercados, ACATS, Alexandre Simeone. Vale destacar que as inscrições e a programação completa você encontra no site oficial da Expo Super. E ficamos por aqui. Um abraço e espero por você no Minuto de Santa Catarina da próxima semana.
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5: 13:33, 13:33.

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Olá, muito boa tarde pra você, ouvinte da Oeste FM. It's Kids Voz, mais uma vez aqui nas ondas na 94,5. Sabadão chegou, sábado é dia, né? 21 graus a temperatura. Olha, um tempo bonito, como há tempo não tinha, né? Como há semanas não tinha mais. Ontem, sexta, já foi um dia bonito demais. Na quinta, hoje, amanhã, segunda, começa a mudar o tempo, né? Eu não olhei a previsão hoje ainda, mas indicava até início da semana, próxima semana agora. Agora, segunda e terça, alguma chuvinha com uma queda de temperatura, não tanto assim, mas o tempo vai mudar, né? Vamos aproveitar o final de semana que tá bonito, que semana que vem muda o tempo de novo, vem friozinho por aí. Sábado em festa no ar, por aqui aquecendo o coração de você, ouvinte com o melhor da música e banda e bandinha do Rádio Regional, em nome do Sicoob. 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It's Kids Voz, hein? Sábado em festa com o Paulo Simes, este que vos fala, até as 5 da tarde. Participe com a gente, 3634-1440, pra você ligar pra cá, conversar comigo, pedir sua música. 991-88-1715, você manda pra cá seu WhatsApp, seu áudio, sua mensagem escrita, já tem gente mandando. Mande você também a sua, 991-88-1715. Galera também em casa, ligado na live ao vivo no Facebook, Paulo Simes. Lá também você pede a sua música, sua solicitação musical da nossa live ao vivo, com som e imagem em tempo real. Facebook Paulo Simes, procure lá que vai achar bem fácil, hein? Por lá, você dá seu joinha, sua curtida, pede a sua música, comenta na live, compartilha com seus amigos, dá aquela força pra nós, né? Fácil, não custa nada, compartilha aí com seus amigos, pra mais gente poder ouvir a boa música bandinha aqui na nossa região, pro mundo afora. E você vai fazendo a festa conosco. Curta, compartilha, comenta na live também. O Sérgio Strack já comentou, já sai a tua, hein, Sérgio? Segura aí que logo sai. Sábado em festa, tá no ar pra você!

É isso aí, gente amiga, o que vale é ser feliz. A gente começa a festa do rádio aqui com Leandro e seus tatuados, Poupuri, canções e recordações. Grande abraço, Leandro Reis, grande amigo da gente lá no interior de Itapiranga. Grande músico. E é o Doce Doce Amor, hein? Quem sabe canta junto. Vamos no embalo.

Muito bem, esse foi o sucesso da banda Osbad, dobrado catarinense lá de 2007, que a gente trouxe para recordar com Osbad para vocês, ouvintes. E antes ainda abrindo todos por aqui, sucessos do Leandro e seus teclados, Popuri, canções e recordações que ele gravou em 2020. Aliás, né, mais uma vez reforçar aqui um abraço para o Leandro Reis, grande amigo da gente. Mora lá na região de Maria Gorete, Soledade, ali, Itapiranga, na divisa, mais ou menos, é, Leandro? Tangshen, né? Pela parceria, sempre abraço pra ti por lá. Obrigado pela audiência, né? A gente traz aqui as primeiras participações oficiais dessa tarde, linda de sábado. Primeiras participações chegando, um abraço pro Hilário Bezin, da linha Ríquia, interior de Itapiranga. O Hilário que pediu aqui é para tocar na programação Paraíso Musical Dançando em São Pedro. Tá bom, vamos tocar. Abraço, Ivari Bezin, a turma toda da linha Ríquia Itapiranga. O Sérgio Strack na Praia dos Ingleses, lá em Florianópolis, capital de Santa Catarina. Programa lindo, obrigado. É Roda Albino e seu trombone, é o cantor, né? Eu achei umas músicas aqui, uma meia dúzia de músicas tem dele aqui. Então vou tocar o Castelo, Albino e seu trombone, pra vocês aí em Florianópolis, tá bom? Sérgio, obrigado tá, pela audiência e um bom final de semana pra vocês aí também. Ele que mandou um final de semana pros ouvintes aqui da programação, final de semana maravilhoso. Valeu, um abraço igualmente, Sérgio Strack, grande amigo, ouvinte, assíduo da programação, tem bom gosto esse homem na música, né? Eita, nós, hein? A Iris Stoll é de Sapiranga, Rio Grande do Sul, também conosco na live no Facebook, Paulo Simes, boa tarde, manda música pros ouvintes. Galera, curta a live, vai curtindo, compartilha, comenta, dá aquela força pra nós, né? Vai comentando, vai curtindo, compartilha aí que não custa nada, né? E mais gente pode assistir a Boa Música Bandinha e a gente vai interagindo, eu de cá, você de lá, nessa festa gostosa, o seu horário até as 5 da tarde, hein? O Mário Berto, também de São Pertunápolis, a Iris Stoll foi, né? Meu povo gaúcho, lá de Sapiranga, abração bem grande. O Mário Berto, São Pertunápolis, a Lucila e o Décio Kirsch também ligados aqui na programação. O Valmir de Souza, ô, coisa boa. Pessoal, todos se ligando na Oeste, curtindo o sábado em festa. Vamos trazer então, Alvino e seu trombone.

Os reis do baile, os atuais com Pino cantando, a garota do baile, GW Tintos Acessórios, também no sábado em festa, vai com o Fernando e com a Dirce, em Tunápolis, lá no edifício Schomer, em frente ao Colégio Estadual, mais fácil ainda é ao lado do Sicredi, tá? 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

14:03, 14:03. Esse foi o som do Paraíso Musical dançando em São Pedro. A participação do 20 vem chegando aqui na nossa programação da tarde do sábado em festa. Quero mandar um abraço aqui. É pra Cunha Porã, Santa Catarina, lá na minha sertão. Quem está com a gente é o seu Ego Maia. O Ego Maia pediu aqui uma escolha do programa que tá bom demais. Deve estar aproveitando o tempo lindo que tá fazendo nesse final de semana. É, o Egon tá curtindo o tempinho bom, calorzinho, né, Egon? Tá bom demais, hein? Abraço pra ti lá em Cunha Porã, vamos tocar logo mais que Grupo Presença, show de bandas pra vocês conferirem por lá, tá? Ah, meus amigos, o Ivo Formentini de Iporã do Oeste, inclusive pediu aqui, manda o Grupo Presença, a escolha da programação, vai tocar o show de bandas, então, do Grupo Presença, tá, Ivo? Abraço.

Rigo, a gente vai trazer banda Renascer do Paraguai já aqui na tarde de sábado. Alô também pra Cíntia Bruxel lá em Tunápolis, também curtindo o sábado em festa. Valeu, Cíntia, toda a família Bruxel. Aqui na live também tem participações. Amanda Mariana Dopke escreveu assim, ó: boa tarde, manda um abraço pra dona Sidônia Dopke de Maravilha, Santa Catarina, que estava de aniversário dia 2 agora de junho. E sua neta Amanda, que mora no Mato Grosso, e um abraço para o seu Guido Dopter também. Parabéns para a Sidônia Dopter, então, de Maravilha, para o aniversário, tá? Para a senhora, vida longa, com muita saúde, prosperidade, muitas coisas boas. Homenagem com muito amor e carinho da sua neta Amanda para você nessa data especial. E Amanda também deixa um abraço aqui para o Guido Dopter também. Pessoal de Maravilha na audiência, e Amanda, então, que mora em Mato Grosso, lá no Mato Grosso, ouvindo aqui o Sábado em Festa de forma online pela nossa live. Um grande abraço. A gente vai trazendo agora aqui na programação. Vem Brilhação, Travesseiro Encharcado. Essa aqui, Demar Schossler pediu. O Schossler pediu aqui, mandou para a Rosevi Flash, que tá de aniversário amanhã, domingo. Parabéns, Rosevi, então. Felicidades para ti. Vida longa, saúde, felicidades. Um abraço do Demar Schossler para ti, tá, Rosevi? E ele pediu essa, hein? Travesseiro Encharcado.

Grupo Presença, show de bandas, boa pra dançar essa, lá de 99, gravada, você conferiu o Grupo Presença, show de bandas, 14 horas, mais 14 minutinhos, 22 graus de temperatura, tempo aberto, sol brilhando lá fora, algumas nuvens, tempo bonito nesse começo de final de semana, e a gente tá aqui com a Gafarma, farmácia Gafarma, lojas em Tunápolis e São Miguel do Oeste, lá com a Daniela e a 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Artefatos Cimento Fronteira, Sicredi e Farmácia Gafarma, Rotam Banda Renascer do Paraguai e a Rosa Branca.

0: Banda Renascer do Paraguai, a Rosa Branca, 14:20, tempo lindo. 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Aliás, um abraço pro Jorge Clock e também pra esposa dele, o pessoal que tá lá em Tunápolis, ligado aqui no São Sábado em Festa sempre, hein? Abraço! Gente amiga, participação por aqui, boa tarde.
1: Aqui é de Paulo Netinho, Cabo Dega do Último Colo. Toca uma música boa para os clientes que estão na bodega, né? Que a gente sempre está escutando aquela rádio aí, que o povo está escutando. Então dá um alô para nós aí em Palmeiras do Rio Sul. Valeu, um abraço. Se for atendido, valeu, um abraço. Até mais.
0: Até mais, abraços, Ciro Reicher, pessoal do bar do Último Gole. Ah, tem que deixar o Último Gole mais pra frente sempre, né? Pra nunca ser o último, né, Ciro? Abraço pra vocês em Palmitinho, Rio Grande do Sul. Obrigado pela companhia, pela audiência, pela sintonia. A gente tem mais áudio, boa tarde.
2: Boa tarde, boa tarde. Manda uma música aí pro Marquinhos, do bar do Fundo da Grota. Salada de fruta. Se for atendido, agradeço.
0: Tá bom, vamos tocar aqui Salada de Frutas, o Marcos Cospel, Cospel, né, isso, pediu aqui, valeu Marcos, abração, hein, vai tocar Salada de Frutas com os guri, tá, pra vocês conferir, hein. Ah, na live, pessoal, vai curtindo, né, vai curtindo, vai compartilhando, não compartilhando, compartilha a live aí, comenta lá, você que ainda não comentou, já comentou, comenta de novo, curta a live, vem fazer a festa. A Alissa Brutcher tá conosco em Maravilha, Santa Catarina, boa tarde pra você, viu, Alissa. A Lourdes Calai, boa tarde, Paulo, quero mandar uma música, terceira dimensão, na verdade, corpo e alma, né, corpo e alma, vida boa, para meu genro Clay Santiel. E pro meu irmão Denis Perin, de Derubás, Rio Grande do Sul, que hoje estão de aniversário. Parabéns pro Clay e pro Denis, então. Pros dois, parabéns, felicidades. Muitos anos de vida, muita paz, realizações. E a música fantástica, música fantástica. Vida boa, corpo e alma. Alô, da Urdes Calai, da Sinop, Mato Grosso, estado mato-grossense. O Dálcio Stilgmaier. Boa tarde, Paulo e Suelen. Estamos na audiência aqui em Blumenau, Santa Catarina. Queria oferecer uma música bem legal para o meu cunhado Paulo Hilgert e minha cunhada Bernadette Hilger, que moram aí na linha Jacutinga. Um grande abraço para eles. Valeu, abraço, Dálcio Stilgmaier. E em seu nome, um abração então para o Paulo e a Bernadette Hilger da linha Jacutinga. Vamos tocar para eles conferir aqui logo mais uma do Karine e Felipe na programação também. Ana Alves, boa tarde, Paulo Suelen, parabéns pelo programa, nota mil sempre, obrigado pelo carinho, tá? Pelo apoio, pela força, um ótimo final de semana, um sábado de sol bonito, verdade, assina embaixo, tá lindo o sabadão, hein? O Gabriel Sittigum, boa tarde, ótimo final de semana, na audiência do programa sempre, pode enviar uma música do Karine e Felipe para os familiares e amigos na audiência, valeu Gabriel Sittigum, só não lembro agora onde você mora, né? Tá morando atualmente, mas obrigado pela audiência de forma online na live também, galera, vai curtindo, vai comentando, vai compartilhando a live, a gente vai trazer agora então, Gus Guri, depois tem Corpo e Alma enquanto roda, peça sua conosco.

14h31, 14 horas mais 31 minutos. 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

Felipe, é o som que você conferiu aqui no Sábado em Festa Oeste, emissora afiliada à Rede Peperi de Comunicação, feita para você, a alegria da nossa gente. A Juraci está em aos, boa tarde, pessoal na live, né? Vai ligando, vai conferindo, vai mandando seu WhatsApp, você também na live, vai curtindo, vai compartilhando, comenta aí, compartilha com a força lá, hein? A Juraci está em aos, diz assim, boa tarde, manda uma música pra nós, Paulo. Estamos na lanchonete do Vilmar da Vanilda, perto do Porto da Barca, aqui em Mondaí, curtindo o Sábado em Festa, bom final de semana pra vocês. Um abraço, meus amigos de Mondaí, Vilmar, Vanilda, é, pessoal, lá da lanchonete, meu Juraci está em aos e família, abraço pra vocês por lá, tá? Valeu pelo carinho da audiência, pessoal de Mondaí em Santa Catarina. Hilário Kessler vai em Sete Tombos, Tunápolis. Deixa eu ver o recadinho. Boa tarde, Paulo e Suelen. Estamos assistindo a live ao vivo, o programa tá nota mil, obrigado, hein? Música do Trio da Fronteira pra nós conferir. Valeu, Hilário Kessler, a Isolde, família toda, um grande abraço. A gente vai trazer aqui, sim, Trio da Fronteira, baile da Marequinha. Pessoal que tá com chimarrão, com certeza, né, Hilário? Com certeza que o chimarrãozinho, curtindo o som do Sábado em Festa. Vamos lá, participação chegando também no nosso WhatsApp. Boa tarde, aqui é o Nicolas. Boa tarde, Paulo, aqui é o Nicolas Dervalzinho, São João do Oeste. Queria pedir a música Vincent Rich, né? Mais ou menos assim que fala, né? Na versão instrumental, não a cantada, só pra curtir. Se você me atendeu, fico agradecido. Claro que sim, o Nicolas Butenbender, né? Pessoal de Ervalzinho, São João do Oeste, grande abraço da família lá, tá? Obrigado pela companhia aqui na nossa audiência, nosso som do Sábado em Festa. Boa tarde, procura-se serviço com vacas leiteiras, com experiência, tá? Pessoal com experiência aí procurando serviço com propriedade com vacas leiteiras. Quem tá precisando, talvez, pode entrar em contato. 991-11-4973. 991-11-4973, tá? Pessoal procurando trabalho aí. É no ramo de vacas leiteiras, fazer ordem, enfim, tudo mais, tá? Valeu, um abraço, gaúcho. Pessoal que mandou um recadinho aqui. É, tem mais um gaúcho, né? Tem o gaúcho lá em São José e tem esse gaúcho aqui agora, né? Tá certo? Vamos lá, minha gente amiga, 14:39, banda Chopão e Trio da Fronteira fazem o próximo bloco enquanto você pede a sua música na programação.

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0: É sucesso total, Grupo Elo, Mamaria, lá de 2001, pra recordar essa quem tem 30 no mais conhece muito bem, né? Gente amiga, mais participações por aqui, boa tarde.
1: Boa tarde, meu amigo Paulo Zimmer. Sueli, tudo certo, Tom? É o Beto aqui do Bairro Santa Rita, São Miguel do Oeste. Manda aí a música da banda Soprano, Levanta a Poeira. Lança, um abraço, tudo de bom.
0: Beleza pura, meu amigo Beto, lá no bairro Santa Rita, São Miguel do Oeste, banda Soprano, Levanta Poeira, é o sucesso que me pediu, que vai rodar sim na programação. Abraço, Beto! É, pessoal, mandou aqui um vídeo pra mostrar que pega bem o sinal da rádio, pega limpinho, sabe aonde? Lá na reserva indígena do Guarita, em Redentora, Rio Grande do Sul. Abraço, meus amigos por lá, diz assim a mensagem: boa tarde, Paulo, tudo bem? Meu amigo, tudo certo. Poderia rodar San Marino, metade que eu gosto, claro que vai tocar, né? E oferecer para minha esposa Juscele e o Edgar, da reserva indígena do Guarita, em Redentora, Rio Grande do Sul. Quem pediu foi o Edgar Ribeiro, inclusive, né? O Edgar Ribeiro pediu para sua esposa e para ele, né? Sua esposa e para ele conferir San Marino, metade que eu gosto. Olha só que bacana, dizer que pega limpinho o som do rádio lá, manda até um vídeo pra mostrar, né? Coisa boa demais, um grande abraço, meus amigos, pode pedir música sempre aqui com a gente, que a gente traz, tá? Valeu, um abraço, pessoal do Rio Grande do Sul. A Cíntia Bruxel pediu aqui uma do Corpo e Alma, vai tocar o Sul do Meu Coração. Abraço, Cíntia Bruxel, lá de Tunápolis, também ligada aqui na programação do Sábado em Festa. O Arnoldo Roden, lá da Linha Bonita, Linha Pitangueira, divisa com Linha Bonita, em Tunápolis. O Arnoldo Roden diz assim na live no Facebook, o pessoal tá curtindo, tá compartilhando, tá comentando, tá bom demais. Vai com a gente até 5 da tarde. O Arnoldo diz assim, ó: boa tarde, Paulo Suelen, estamos na audiência do programa de vocês, roda a música pra nós. Vai rodar pra vocês, Arnoldo Roden, vai rodar pra vocês. O Corpo e Alma também, essa é boa pra recordar, né? Abração, pessoal de Tunápolis. A Irene Segala, boa tarde, Paulo, boa tarde, Sueli, tudo bem? Tudo certo, o programa tá lindo, hein? Obrigado, tá? Bom final de semana pra vocês aí na rádio, pros ouvintes da programação. Abraço, valeu, abraço. Abraço, Irene Segala, bom final de semana pra você também. O Inácio White, boa tarde, na audiência Estância Velha, Rio Grande do Sul. Um grande abraço para os ouvintes. Abraço, Inácio White. Pessoal de Estância Velha, Rio Grande do Sul. Obrigado por carinho da audiência. A Bernadette Hilgert, boa tarde. Manda uma outra música boa para o cunhado Dalcio Stilgomaier, que nos mandou um alô antes. O alô do seu cunhado Paulo Hilgert. Ah, o Paulo Hilgert mandando um abraço para o cunhado Dalcio Stilgomaier. Tá bom, manda um abraço aqui. E vai rodar pro Dalcio. Vai rodar aqui o Soprano. Levanta a poeira já, já. A Isabel Borchaid, boa tarde, da audiência em Dourado, interior de Itapiranga, linha Dourado, coçando a oeste também. Alô, povo itapiranguense, a gente vem aí com bloco musical, começando com San Marino e depois tem Corpo e Alma.

15 horas. 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Decora em Chovais, loja Zelma Kiste, Marcenaria Fávero, Rodo Banda Soprano.

0: Banda Soprano levanta poeira, 15-6 e tem áudio. Boa tarde.
1: Boa tarde, Paulo Simes, tudo certo? E o Guilherme Crane de São Jorge do Napoli. Eu rodo uma música, pode ser o Shot de Quatro Passos. Manda para o meu pai que está de aniversário amanhã. Beleza? Manda os parabéns para ele. Tudo de bom.
0: Beleza, parabéns, felicidades, Atair Krain, lá de São Jorge Tunápolis, pai do Guilherme, hein, Atair? Amanhã do aniversário, então, amanhã dia 7, parabéns pra ti, felicidades, muitos anos de vida, muita saúde, paz, realizações, com o Shot e Quatro Passos, que vai tocar já já. Abraço, família Krain, lá de São Jorge Tunápolis. Boa tarde, amigo, boa tarde, toca uma da terceira dimensão, estou na casa do Gilberto Ludwig, na minha Taipa Baixa, interior do Mondaí. Quem pediu o alô é o Márcio Gabriel Lute, pessoal que tá por lá tomando chimarrão na sintonia da Oeste, vai tocar a terceira dimensão, vou pra Santa Catarina, valeu, abraço. Boa tarde, toca Morena Misteriosa pros filhos Bárbara e Lucas. É o alô da mãe Aline, que oferece essa pra eles. Adoram acompanhar a programação e cantar junto às músicas. Aline Viest-Krest, Aline Kretz mandou aqui um alô especial pros filhos Bárbara e Lucas, que adoram a programação e cantar junto. Obrigado, grande abraço pra você, Bárbara, pra você, Lucas. Obrigado pelo carinho, tá? Com a gente aqui no Som da Oeste. É, bom final de semana, vai tocar assim Morena Misteriosa do Céu e Cantos para vocês conferir por lá, tá? Abraço, família Crentes, obrigado pela audiência, também pra Aline que mandou um recadinho. A gente vem aí com um alô também especial pra Silvia. É, a Silvia também tá ouvindo aqui a programação do Sábado em Festa. Grande abraço, hein, Silvia. 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Vem aí, agora a bloco musical, enquanto roda, liga pra cá, manda seu WhatsApp, curta, compartilhe e comente na live. A gente vai com você até 5 da tarde, vem agora o Sul da Terceira Dimensão e depois Digita e Banda.

Jote Quatro Passos do Diguito e Banda, recadinho agora da Agrotunas lá de Tunápolis, Agropecuária, Agrotunas do Arcádio, Horta e Equipe, a casa amiga do produtor rural aqui da nossa região, tudo em 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Miss Bazar, Agropecuária, Agrotunas, GW Tintas e Acessórios, trazem céu e cantos, Morena Misteriosa!

Salve Cantos e a morena misteriosa Alissa Brutcher de Maravilha Santa Catarina, ligadinha na programação, pediu pra curtir Leandro seus teclados, um shot. É, vai rodar então o shot do Leandro, tá? Alissa Brutcher, grande abraço, obrigado pela audiência, pessoal de Maravilha Santa Catarina, também conosco a Selma Zimmer, galera na live, curtindo, compartilhando, comentando, vai fazendo isso, vai curtindo, vai compartilhando, comenta lá. A gente vai com você na festa do seu rádio até às 5 da tarde. A Selma Zimmer pediu aqui, ó. Boa tarde, Paulo. Essa audiência em Santa Helena desse maravilhoso programa. Roda umas guri, shot quatro passos. Como já tocou shot quatro passos, era 100. Vamos tocar os guri. É Poupuri Sertanejo, tá? Selma Zimmer, grande abraço. Meus amigos de Santa Helena, cidade belíssima. O Anadir dos Santos, Taquaruçu do Sul, Rio Grande do Sul, tá curtindo o tempo bom, o solzinho, no São da Oeste, pediu pra conferir, loirinha querida do musical Energia Essa, lá de 98, abraço. Anadir dos Santos, meus amigos de Taquaruçu do Sul, pra quem não sabe, Taquaruçu do Sul, município vizinho aí de Frederico Westphalen, essa região toda aqui do Rio Grande do Sul, bem próximo aqui de nós também, não é longe não, né? Dá uns 100 km, sente pouco, né, Anadir? Abraço pra ti, pessoal, por lá na audiência, a gente vai trazer agora a participação do vídeo aqui, Leandro Sestetuaz, pois tem musical Energia enquanto toca, liga pra cá, manda sua zap, curta, compartilha, comenta na live, vem fazer a festa no Sábado em Festa, às 5 da tarde!

Musical Energia Loirinha, querida, 15h32, 15 horas 32 minutos. 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Farmácia H-Farma, Artefatos Fronteira e Sicredi, roda os guri, Popuri Sertanejo!

0: 15:38, sábado em festa, Paulo Simas na comunicação até às 5 da tarde, a festa é a alegria do seu rádio, e a participação do ouvinte marcando a presença por aqui conosco, boa tarde.
1: Olá, meu amigo locutor, tarde bonitinha, voltando de uma festa de bodas, e agora tô em casa, ligado na Rádio Oeste. Eu quero pedir uma música, Preciso de Você, musical Flamboyante e Voti, Rio Grande do Sul, 1996. Se for atendida, fico grato, agradeço, meu muito obrigado.
0: A gente que agradece a sua audiência, hein, Lauro Schaefer, nosso grande amigo lá de Beatroque, São João do Oeste. Lauro, tua esposa, família toda, grande abraço. Flamboyant, preciso de você, já está aí na agulha, vai rodar sim nesse próximo bloco. Obrigado por chegar em casa e já ligar na Oeste, tá? Fico feliz com a tua participação também, sua audiência. Aliás, tem mais um áudio aqui, um belíssimo áudio, gostei muito. Vem aqui com a gente.
2: Boa tarde, aqui é o Jandir, Ivamir e Lupe de Guaraciaba. Estamos na escuta do programa, não perdemos um programa no sábado, hein? Somos fã da Rádio Oeste FM, essas músicas de banda, hein? Valeu, um abraço a todos.
0: Um abraço pra vocês, tá? Família Ludwig, lá de Guaraciaba, Santa Catarina. Obrigado pelo carinho, pela sintonia sempre. A gente sabe que todo sabadão vocês realmente estão conosco na programação da tarde aqui da Oeste. Então, um abraço bem grande no meu coração pra vocês por lá, família Ludwig de Guaraciaba. Queridos ouvintes, o nosso amigo Ciro Reicher, lá de Palmitinha, pediu o Spazzire do Karine Felipe. Daqui a pouco mais vai rodar, tá? Vai rodar também o Spazzire aqui. É pro pessoal do Rio Grande do Sul, lá da bodega do Bar do Último Gole, lá no Rio Grande do Sul, né? O Nercindo Schermer. O Nercindo Schermer pediu aqui que vindo o dia hoje dos Montanari pra dançar. Dançar com a sua esposa, com a Iracema. Diz que tá louco para estar o pé. Já usou o sapato, Nercindo? Já usou, né? Vai tocar agora na próxima, né? Na próxima aí que entrar no ar é os Montanari que vindo o dia hoje. Abraço, Nercindo Schermer, também tua esposa Iracema, obrigado pela companhia. Abraço também bem grande pra Savete Roberto Meltz, lá em Pitangueira, Tunápolis, né? Tomando um chimarãozinho, curtindo o som do sábado em festa, ouvindo a programação. Abraço, abraço Savete Roberto Meltz, pessoal de Pitangueira, Tunápolis, nossos amigos por lá na audiência também. A gente vem aí agora com mais música, agora são 19:04 nessa tarde belíssima de sábado, tarde de sol aqui na região, enquanto roda a música. Liga pra cá, manda seu WhatsApp, curta, compartilha e comenta a live. Vamos juntos até o final da tarde.

Famboião, preciso de você. 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

0: Espacire, na versão do Nilo Virt, lá de São João do Oeste. Bonita música aqui na grade musical do Sábado em Festa. Agora 7 para as 4, 23 graus, temperaturas altas para o Oeste, umidade do ar 90%, tá marcando, né? É, o tempo vai mudando devagarinho aí pro lado da chuva no começo da próxima semana, mas é pouca coisa de chuva, tá? Mas é pra vir um friozinho novo por aí, hein? Gente amiga, Valdir Wolfar, boa tarde.
1: Wolfar, tá aqui no Brasil, tá com os atuais a 150 por minuto.
0: Atuais a 150 por minuto, vai rodar. Abraço, Valdir Wolfar, meus amigos de Romelândia, Santa Catarina. E eu quero mandar aqui um abraço. Um abraço pra minha sogra, Rosevi Schmidt-Tapper, tá lá em Beto Rock. É, também a minha cunhada Alana tá por lá também, auxiliando. Tá saindo uma sobremesa por lá e eu fiquei sabendo que vai sair cuca pro jeiro preferido hoje à noite, né? Aí que é bom, hein? Aí que é bom. E a sogra capricha na cuca sempre, né? Ô, coisa boa demais, hein? Já me deu fome, né? É só terminar os compromissos de trabalho. É, lá pelas 7h30 da noite, tamo lá, né? Pra saborear essa cuca aí, que deliciosa demais, tá bom? Um abraço, dona Roseli, também a Ana, René por lá trabalhando também, pessoal curtindo aí o som da Oeste do Sábado em Festa, abração e até de noite, né? De noite vamos dar um prejuízo pro sogro novo, né? Tá certo, um abraço pessoal de Vetoró aqui, é, tem mais áudio, boa tarde.
2: Boa tarde, aqui que tá falando é o Kiko e a dona Gelsi, que é a mãe da dona Ele. Mas queria pedir uma música e oferecer para as meninas do salão da ele lá que estão trabalhando hoje. Nós estamos acampados aqui na beira do rio, aqui, tomando uma cerveja e tomando um chimarrão. Se pudesse atender nós e oferecer uma música aí dos Montanaro e para nós, seria bom. E para as meninas da ele lá, do salão da ele.
0: Ok, combinado, claro que podemos mandar Montanari. Vamos tocar aqui uma que faz tempo que não roda mais, lá de 2013, que eu tenho certeza que vocês vão gostar, tá? Gosto Doce da Paixão, com os Montanari aqui na programação do Sábado em Festa. Abraço, obrigado pela audiência, bom acampamento do Salão da Ive também. É, dando aquele abraço também, pessoal, por lá trabalhando no Sul do Oeste. Bom final de semana a todo mundo aí na audiência. Boa tarde, Paulo. É a Maria Cristina de Tunápolis, queria fazer uma homenagem pro meu filho Jonathan, que estava de aniversário na quinta-feira, né? Na quinta-feira, dia 4. Parabéns então pro Jonathan. Parabéns, tá, Jonathan? Felicidades pra você. Muitos anos de vida, saúde, realizações, sonhos e muito mais. Homenagem da mãe Maria Cristo, lá de Tunápolis, pro filho Jonathan, de aniversário na última quinta-feira. O Adilson Thomas, boa tarde. Boa tarde, Adilson Thomas e Cristo Rei, ligadinho na live. O Afonso e a Cecília Baumgratz lá em São José, Tunápolis, também curtindo o Sul da Oeste sempre. Né, Cecília, né, Afonso? Tangshen pela audiência de vocês. Mais participações chegando? É, o pessoal tá pedindo aqui a Viúva Negra. Viúva Negra é com Banda Real do Paraná. Pessoal, vai de Vista Gaúcha, Rio Grande do Sul. É o Anderson Marcão. Abraço, Anderson. Vai tocar sim, mas antes tem Atuais.

Os Montanari, gosto doce da paixão, traz agora também o recadinho que daí me construir em Santa Helena e em Descanso, duas completas lojas. 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Bandeirão do Paraná, o 20 pediu, lá de Vista Gaúcha, vai tocar, Viúva Negra.

Maria Tchá-Tchá-Tchá aqui na programação, tá? Que eu vou pro Santa Catarina, tocou faz uma hora e meia por aí, né? Então, abraço pra Iraciaito lá de Tunápolis, pro Erivelton, também pra Camila. Boa estadia pra vocês por Tunápolis e obrigado pela audiência, pela companhia. Boa tarde, sou o João Manuel de São Carlos, Santa Catarina. Queria que tocasse a valsa do Cuco, a valsa do Cuco dos Montanares. Se for atendido, agradeço demais. Vai tocar, sim. A valsa do Cuco dos Montanari também aqui nas ondas do Sábado em Festa. Vamos seguir com mais participações, cercadinho lá de Tunápolis, tá? 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A gente manda abraço pro Jorge Tuoc, pra esposa dele, a família toda em Tunápolis, também sempre na parceria e na audiência. E aí um abraço aqui pro pessoal da linha União da Vitória, o Garibaldo, tá? O Garibaldo ligou pra mim, disse que tem um cachorro mais estilo assim policial, tá? Um porte grande, que já tá um tempinho lá na casa dele, né? Não sei se vem desde ontem, já um tonto, esqueci de pedir pra ele, mas tá por lá, tá? Tá por lá, não vai embora e ele não sabe quem é o dono. Talvez você que tá da audiência, de repente saiba quem tá procurando, ou você mesmo tá procurando seu cachorro que sumiu. Está lá na propriedade do Garibaldo, na linha União da Vitória, tá? Se for o seu, souber quem está procurando, por favor, pode passar lá, retirar lá com ele, tá bom? Obrigado pelo recadinho aqui do Garibaldo, pessoal que está na audiência na linha União da Vitória. Aquele abraço para vocês por lá, tá? Manda uma do San Marino, pessoal que está na linha das vaquinhas, pediram San Marino. Ô, pessoal já está, 4 e 8, né? Aos poucos o pessoal está indo para o lado, tirar o leitinho das mimosas, curadinho vigado na estrebaria também, na sala da ordenha. Vai tocar San Marino 2 Apaixonados, mas antes tem Montanari e Terceira Dimensão.

Tchá, 16 horas mais 15 minutos, que sol lindo, fazendo lá fora, entrando aqui no estúdio da Oeste, coisa boa demais, esse solzinho, né? Em pleno mês de junho, aquele calorzinho, 23 graus de temperatura, amanhecer um pouco mais fresco, pena que vai mudar, né? Semana que vem vai vir uma chuvinha, pouca chuva e vai vir frio de novo. Na outra semana, pro dia 20, 18, 17, aí tá previsto um frio mais intenso um pouco, né? Aqui na nossa região novamente, vamos esperar pra ver, vamos esperar, são apenas previsões, também pode mudar, hein? 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

É San Marino, dois apaixonados, aqui no Sábado em Festa, 16 horas mais 20 minutos. Alô, Chico Baldiceira, ele que é de Palmito, Santa Catarina, Colorado, esse é fanático do Inter, sofredor também, né? Tamo junto, né? Não sei quem tá pior, o Grêmio ou o Inter, nesse Brasileirão. Ainda bem que agora dá uma pausa por causa da Copa do Mundo, né? Quem sabe durante essa pausa aconteça o milagre e os times do Sul ressurjam aí com, de forma diferente após o intervalo, né? Tá certo? Aí, ô Chico, é o que interessa que me pediu aqui, João Bandonião. Vai tocar aqui o João do Bandonião fazendo buraco, tá? Abraço, Chico Baldiceira de Palmitos. Abraço também pro Jacó Rambo, mandou pra mim no meu WhatsApp particular, que está em casa, no sol, comendo bergamota, curtindo o Sábado em Festa. Chegou a me salivar aqui, né? Coisa boa, combinação boa, friozinho, tempo mais agradável. É, friozinho não, tá bom de estar, tá gostoso o clima, né? Com a bergamota, coisa boa demais. E ainda mais com o som do Sábado em Festa junto, né, Jacó? Jacó, abraço pra ti, família lá em Tunápolis também. O nosso amigo aqui, Luiz Anoto. Luiz Anoto mandou aqui pedindo JM, tentei te esquecer. 1990, vai tocar, hein, Luiz Anoto? Grande abraço, meu amigo. Também o João Toiver. O João Toiver, que tá tomando chimarrão. Ao São Salvador em Festa, também sua esposa Inácia. Aquele abraço, meus amigos lá de Raigão Alto Nápoles. Que peixinho bom, hein? Peixe bom demais, né? Que tinha por aí na quinta-feira à noite. Fomos por lá degustar. Ô, oh, coisa boa. Que peixinho bom demais, hein? Abraço, João Toiver, também Inácia. Olha, o João não pediu, né? Mas eu sei que ele gosta. Ou gostava, ao menos, né? Acho que gosta ainda, né, João? Durinda Riba na Festão, My Heart's Papum. Vai tocar já já também, tá? Abraço, família Toiver. A gente vem aí agora com João do Bandoneão.

0: 16 horas mais 30 minutos, 16:30.
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0: Oeste FM, 16:30, né, Paulo? 15:30 era antes, né? Vamos atualizar na hora. Daqui a pouco o pessoal em casa, né? Olhando pro relógio, mas o Simon tá ficando louco na rádio, né? Ai, aí você tá tomando só chimarrão, que não tem álcool, né? Tá cedo pra bloquear, né? 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Nasce família em Regional Tunápolis, Mainherz, Mapum,

Essa aqui é boa pra dançar também, né? Irina Ribana Festão, My Heart's Map. Pum! A gente vem aí com a participação do 20 direto ao final. De programação das 6h35 já nessa tarde. O tempo passa voando na companhia de vocês, ouvintes, né? Sábado à tarde, ó, vai piscar de olhos, né? Você foi o programa mais uma vez. Mas eu quero mandar um abraço aqui pra Santa Isabel Alto. É, tem Santa Isabel Itapiranga, agora tem a Santa Isabel Alto, tá? Pra quem não sabe onde é que fica, é nas beiras do 63, a região da oficina mecânica de Chapeção do Roseu Alto, tem a Santa Isabel Alto, tá? Lá tá na audiência o pedágio, o Alvenir Franzen. É mais conhecido como Pedágio, caminhoneiro experiente, nosso grande amigo, parceiro. Um abraço, Pedágio. Obrigado pela audiência, pela companhia também. É, pessoal de Santa Isabel Alto na audiência, é, em Itapiranga. É, o participação também por aqui, pessoal que mandou o WhatsApp pra mim, aqui no meu WhatsApp particular. É, boa tarde, locutor. Toca uma do Leandro e seus teclados, por favor. Podemos tocar, sim. Vamos tocar o bagual corcoveador dele aqui. Pra Marilice, o programa tá ótimo, como sempre. Obrigado, tá? Pelo carinho, pela audiência. Boa tarde, amigo. É o Décio e a Janete. Toca uma escolha do locutor pra nós. Vamos tocar aqui. Banda Alvorecer pra vocês, tá? Queria ouvir o Jogo do Amor. Manda pra minha filha Lana e pra minha esposa Mari. Pedido Elton de Palmitos. A gente vai tocar aqui, sim. É, pra vocês, Banda Alvorecer, Jogo do Amor. Banda Alvorecer, o Aditunápolis, aliás, hein? Vamos lá, o Natália, o Nicknish também conosco em Santo Antônio, Itapiranga, o Natália, a Terezinha, pessoal lá no interior de Itapiranga, na região de fronteira, ouvindo também as zonas do Rádio Oeste. A gente traz agora antes do Serlase, Banda Alvorecer.

Banda Alvorecer, Vatito Nápoles, Jogo do Amor, gente amiga, hora de encerrar, né? 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Agradecer a enorme audiência, seu carinho, sua participação, sua interação conosco aqui na programação. Desejar a todos um maravilhoso final de semana de tempinho agradável, tempinho de clima de outono de verdade, né? Temperaturas mais amenas, muito bom de aproveitar, fazer com atividade externa também com a família e amigos. E sábado que vem, dia 13, a gente volta aqui na programação pós-Dia dos Namorados, com mais festa e alegria na sua tarde. Fiquem todos com Deus, um excelente final de semana. Obrigado pelo carinho e pela audiência. Até sábado que vem, roda agora de GT Banda, Os Monarcas e logo mais, tem aí Claudir no seu final de tarde com o Misturadão da Oeste. Tchau, tchau, até mais!

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0: 17 horas.
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0: tarde, tudo certo por aí, tudo certo por aqui, 17:02, tá começando o programa Misturadão, Claudinho e Bianca. Boa tarde, Bianca.
1: Boa tarde.
0: Voltou das férias.
1: Quase isso.
0: Bora lá então, até as 20 horas, guria.
1: Com certeza.
0: 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Fazer o quê? 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

0: Esses são nossos parceiros comerciais e junto com eles, que vai estar às 20 horas com o melhor do boêmio, bandas não regionais, claro. E aquele flashback gostoso de ouvir. Vai matar a saudade, né? Baixinho, como é que faz pra participar? Tem que fazer Pix, TED, como é que é?
1: Não, é de graça. O nosso número do WhatsApp é o 991-88-1715 pra mensagem, texto, áudio, vídeo ou foto. E as ligações é somente no fixo 36-34-1440.
0: Pode mandar um pouquinho ou pode mandar bastante?
1: Bastante mensagem.
0: Bastante, né? bastante. Então bora lá, né? Logo, música! Vou começar em grande estilo com eles. Eita, essa aqui é da arrepiar, hein? Oh, paixão, vem junto!

0: Eita, música sofrida, você curtiu? Tá curtindo, né, Chico Rei Paraná, Leonardo? Também, Será Porque Te Amo, 1981, 45 anos de história já, de Paulo e Paulino. E também tem mais uma aqui, é essas aí, bora lá, 17 e 16.
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0: Essa Rádio Oeste 94,5 de Porão do Oeste, emissora afiliada à Rede PPR de Comunicação, uma rádio feita para você, alegria de nossa gente, comunicação de Claudir Reco. Hoje fazem 2 anos da partida de Adélio Marques, é?
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0: Já fazem 2 anos aí que ele nos deixou, né? Fazer o quê, né? 17, o tempo passa voando, né, gente? Lazzarotto, compra de madeira em metro, outdoors de um japonês eucalipto em toda a nossa região. Maurício tem equipes que fazem a retirada da madeira também. Falei em metro, toras, eucalipto, um japonês, toda a nossa região. Já tá fazendo agendamentos aí pra 2027. Esse ano dá pra dizer que já foi, né? O tempo passa muito rápido. Não dá mais nem graça, né, Bianca? Não, dá pra, não precisa mais nem tirar os negócios de pinheirinho de Natal, né? Quando vê, já tá aí de novo.
2: Deixa de Natal e de Páscoa já junto, tudo, nem precisa tirar.
0: É, mas é fácil. Será porque a gente não aproveita a vida ou porque o nosso dia a dia é muito corrido? O que, que será que é? Por que, que o tempo passa tão rápido? Sei lá, né?
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0: Também a Loja Variedade, mandar um abraço pro Edson da Loja Variedade, pediu aí fogão de lenha, já vamos rodar, hein? 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
2: Uma em São Miguel, outra em São José do Cedro e outra em Íporã.
0: Qual que é a tendência agora pro inverno?
2: Agora estão se preparando também para as festas juninas, né? Saias, xadrez, camiseta xadrez, feminina masculina, vestidos xadrez também. Festa junina esse mês, né?
0: Interessante, tem toda a linha de casacos, né?
2: Com certeza.
0: Bermudas, pro frio agora também. Pra mulherada, pro pessoal, pros homens aí. Os homens não sei, né? Mas a mulherada fica bonita. Ajeitadinhos, né? Tem toda a parte de acessórios, bijuterias aí pra mulherada também. Bolsa, mala de viagem, cinto. Os homens também ficam ajeitados, né? Às vezes a coisa não tá dando certo é por causa disso, tá? Ah. Será? Será?
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0: JD, prestador de serviço, Joel Diego. Aquela agilidade na prestação de serviço. Sempre prezando aí pela qualidade, claro. Tem que ser rápido, né? O serviço tem que ser bem feito. E atender bem os seus clientes. Inclusive, eu quero mandar um abraço todo especial aí pra família Blanco lá de Sabiá, onde eu tava trabalhando por lá. Um abraço todo especial pra essa família aí maravilhosa. Pessoal aí muito ordeiro, sabe, Bianca? Gente como a gente também é, né? Pessoal tranquilo, trabalhador, honesto. Adorei, hein? JD, tem 2 caçambas, inclusive traçada. E também um caminhão tanque de 12 mil litros pra puxar dejetos. Aí o bicho pega. Aí o bicho pega. Aí o bicho pega, hein?

0: E finalizando esse primeiro bloco, com BH, representante oficial da Boa Vista Pneus. Cara, toda... Bianca, tem que mandar abraço pra toda a galera aí da Boa Vista Pneus. Já vamos falar da Boa Vista? Vamos atender a ligação? Vamos ver aí, deixa eu apertar. Tem meia dúzia de botão aqui que a gente tem que apertar. Agora acho que vai dar certo.
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2: Boa tarde, meu amigo Claudir Bianca. Tudo certo por aí? Aqui tá tudo certinho com o Betinho aqui.
0: Tudo certinho. O que que tu manda pra gente, Betinho?
2: Eu mando tudo de bom aí pra vocês, né? Sucesso de vocês dois aí.
0: Opa.
2: E fique muitos anos nessa rádio aí, manda uma moda bem caprichada do Diguito aí, de rasgar o CPF.
0: Diguito!
2: Isso!
0: Eu vou tocar uma assim do Diguito. Vou abrir uma sessão aqui e vou rodar pra vocês aí. Tá bom, Betinho?
2: Valeu, um abraço, tudo de bom, uma próxima semana.
0: Opa, igual esse. Bairro Santa Rita, São Miguel do Oeste. A BH, representante oficial, então, da Boa Vista Pneus. 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Peixinha, quem tá participando? Diz pra gente.
3: Boa tarde, São João Manuel de São Carlos, Santa Catarina. Gostaria que tocasse a música Sonhei com Você, de Milionário José Rico. E agradeço-se por atendido. Programa Nota Mil.
0: Eita, essa é bonita, hein?
4: Fazer o Claudinho até fazer o pix, eu mando o meu pix pra ele.
0: Atendeu mais uma ligação, Rádio
5: S,
0: boa tarde.
5: Aí, Zé, como é que tá?
0: Tudo certinho aí, por aí.
5: Tá bom, e?
0: E o Egon de Cuiaporã, o que que tu manda pra gente, Egon?
5: Mas é pra escolher hoje uma boa pra nós.
0: Uma boa pra nós, todos?
5: É,
0: eu vou tocar.
5: Claudinho e a Bianca tá hoje lá de novo?
0: É, pois é, tamo aí de novo. Eu vou tocar essa aqui, Egon, ó. Essa aqui vai pra você e pra todos os ouvintes aí de Cuiaporã e região, tá bom? Olha só. Eita, obrigado, Egon.
5: Obrigado, igualmente, pra ti também, até na próxima sala.
0: Até o próximo. Outro, outro, grande.
5: Tchau.

0: 1732.
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2: Baixinho, vamos com participações aqui dos nossos amigos. No final 92 mandou um áudio aqui. Vamos ver o que eles mandaram aqui.
4: Eu sou o Xavier, vocalista do grupo Arte Musical, e nós também estamos na programação da Oeste FM com o nosso grande amigo Claudir e com a Bianca. Um grande abraço.
2: Arte Musical, é espetáculo, hein, Bianca? Quem mais, Bianca?
0: Opa, Claudir, é o João Vitor Francisco da Silveira. Acha as músicas do Dieguito, ele que vai tocar hoje na festa, na linha bonita, uma festa junina.
2: É, oh, coisa boa. Acabei de rodar, então. Um pouco mais pra frente, talvez a gente consegue rodar mais uma aí. O que a Solange mandou, guria?
0: Boa tarde, a música do Amado Batista. Um abraço pra vocês.
2: Eita, grande Solange. Um abraço pra ti, guria. E o Beto mandou foto aí que tá tomando água mineral, já tá com fogo aceso. Quem mais? O Daíra Araújo mandou o quê, Bianca?
0: Boa tarde, Claudir. Toca uma do João Paulo e Daniel. A música... Dure pra sempre? Deve ser. É de Taipa Baixa e um feliz final de semana a todos.
2: Valeu, Odair Araújo. Que dure pra sempre. É isso? Acho que é. Vamos sair por aí. Adelir, mandou o quê, guria?
0: Boa tarde, aqui é o Adelir de Macocuzinho. Toca a música nova lançada na última quinta da terceira dimensão. Eles que vão tocar amanhã na Festa do Leitão.
2: É, 25ª Festa do Leitão, Macocuzinho mais uma vez. Em destaque, não podia ser diferente. A comunidade aí se destaca ao máximo. E parabéns mais uma vez pra comunidade e pra todos que... Comunidade muito unida. Macocuzinho, parabéns pra vocês. Vou fazer o seguinte, Bianca. Milionário José Rico, pra quem pediu? Eita, não.

0: Muito bem, meus amigos, estamos de volta do 747. 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Vamos com participações, guria. Diz pra gente aí.
1: Boa tarde, Claudine Bianca, que é a Ivone de São Miguel do Oeste. Eu queria fazer uma homenagem pro meu esposo Zoroni e pro meu filho Gustavo, que estavam de aniversário no dia de ontem. E bem na tradição do alemão, 3 dias de festa. E com a música Último Adeus dos Atuais. Ele sempre tá na escuta dessa rádio maravilhosa.
0: Opa! Felicidades, é. Tudo de bom pra ele. Vamos ver o que o Lauro mandou aqui. Lauro Schaefer, diz pra gente.
2: Olá, meu amigo Claudir e Bianca. A gente tá na escuta aqui no programa. Cheguemos numa festa de bodas. Cheguei em casa e liguei logo a Rádio Oeste. Tá? E quero pedir uma música. É dos Atuais. Atuais, Balsa do Amor.
0: Ei.
2: Se é possível, fico grato, meu muito obrigado.
0: Vou rodar sim, grande Lauro. Olá, vamos aqui com mais um. Final é o Chapolin, vamos lá.
3: Boa tarde, é o Chapolin Colorado. Viu, manda uma musiquinha pra nós aí, ó. As gurias de Porã, as gurias de Descanso aí, ó. Chapolin Colorado, manda a musiquinha aí, da Sara sai em cima da Ala J aí, ó. E agradeço aí, ó. Um abraço, meus amigos.
0: Valeu! Grande! Assim que possível, a gente roda pra você, tá bom, meu amigão? Quem mais, Bianca?
1: Boa tarde, tudo bem? Aqui é o Jefferson, aqui de Porã. Se possível, tocar a música da Alma Pura, da banda Rosas. E agradeço por atendido.
0: Vou com Carlos Henrique.
4: Boa noite. Certo?
0: Tudo certo.
4: Aí tu manda passear no litoral, pode ser?
0: Pode.
4: Valeu, tudo de bom.
0: Vamos ver isso aqui.
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0: Como é que é?

Hoje tá aqui, tá, hein? Que música linda, hein? Que dura para sempre. Pessoal lá de Taipa Baixa pediu. Também pediram Alma Pura e Dimensão, né? Drama. Caramba, hein? Obrigado pela sua audiência, obrigado pela sua preferência. Vamos pro break, isso aqui é rápido, hein? 18:02. 94. 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Amanhã cedo, 5 horas, Orlei Soares. 8:30, transmissão da Santa Missa. 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Esse final de semana todo especial, hein? 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

0: Caixinha, vou com a participação aí, vamos ver o que o pessoal tá mandando pra gente aí, quem que ligou também.
1: O Bortolini lá de São Miguel, ele disse que o tempo pra lá tá pra chuva, já aí pediu uma bandinha, escolha o programa.
0: Eita, já falando do tempo, vamos com a previsão do tempo, o que que tu acha, Bianca? Vou aqui com o Rudinei Arardi. Ô, tudo certo, o que que manda pra gente, cara?
2: Boa tarde, Claudinho e Bianca. Tudo tá certo, Rudinei, descansa. Gostaria de ouvir uma música dos anos 80 e 90.
0: Opa!
2: Se for possível. Eu agradeço, um bom final de semana pra vocês.
0: Só não entendi o que o cachorro falou. Valeu, Rudinei, ele pediu o flashback. Já vamos rodar na sequência que tem uma seleção bacana aqui pra vocês também. Urineu Pavan mandou aí um vídeo, deixa eu ver o que ele manda, vamos lá.
3: Gostaria de ouvir a música do Corpo e Alma, aquela dos Olhos Negros.
0: Eita, não é. Um pouco mais pra frente eu rodo pra ti, tá bom, Urineu? Tem bastante música selecionada aqui, tá? Mas já tá selecionada aqui. Paulo Bavaresco. Ô, Paulinho, o que, que tu manda pra gente, guri?
4: Boa tarde, meu amigo locutor, locutora, tudo certo ali, tranquilo, aqui tá bom demais ouvir esse programa maravilhoso. Continua assim com esse programa maravilhoso aí, até sábado que vem. A gente fica sempre na escuta a semana inteira. Manda a próxima música aí, um bom trabalho, até sábado que vem.
0: Aê!
4: Rádio é rádio, né? Tem que ser

0: e no sábado que vem também entre 8 e 20 graus, aí já nublado.
1: Logo música pra quem pediu, Solange? Ô, Solange! Quase que eu esqueci de ti, guria. Só que não. Bora lá, vamos curtir a Amado Batista!

0: simplesmente as melhores por aqui. Um abraço todo especial pro Valmir de Souza. Boa noite, guri. Ele que é aqui de Pirapó e por Oeste. Rosete Maria, lá de Blumenau. Ô, Zé, tudo certo por aí? Pessoal lá de Blumenau, obrigado pela audiência, obrigado pelo carinho. Estamos ao vivo também, entra lá, Claudir Rec. Lá no Facebook, vou ficar uns minutinhos por aí. Ao Reni, Cláudio. Ô, Reni, tudo certo por aí? Espero que sim. Um abraço pra você. Bianca, diz a hora aí, guri.
1: 18h23.
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0: É, nem sei o que deu aqui nesse negócio, hein? 94. Ó, vamos lá, 18h23.
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0: É isso aí. O Wilson Arnold também. Boa noite, meu amigo Claudio. Tudo bem? Uma música do Christian e Ralph. Eita, nós. Deixa pra mim, guri. Já vou mudar. Eu acho que eu tenho uma do Christian Ralph aqui já selecionada. Tenho. Aqui já selecionaram, já eu rodo pra ti. O Valdir Francisco Winkelmann. É isso, ó. Pessoal lá de Pomerode. Eita, dá 15 minutos de bicicleta, né, Bianca? Lá em Pomerode, ou não? Só um pouco mais. Quem que ligou pra ti, mandou mensagem, Bianca?
1: O Chico, ele pediu não se vá. Ele é lá de Palmitos, quer oferecer pra todos os ouvintes.
0: Ok.
1: Queria fazer uma homenagem também pro pessoal da nossa família que tava de aniversário, né? A Alice tava dia 2 e o Bruno e o Márcio vão estar dia 8.
0: Eita, só festa, hein? 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

0: Copa Palmitinho, o pessoal tá na audiência, bar do último gole. Queria saber o que eles tomam lá, vamos lá.
1: Dá com uma música, Valdir e Bianca aí, pra o povo de Palmitinho aí. Tá botando o último gole que tá aí na escuta, rapaz. Qualquer música aí que tu achar que é bom pra uma bodega assim nessas horas. Valeu, um abraço, até mais. Já estamos na escuta aí, esperando. Se for atendido, muito obrigado, Oeste e Porã do Oeste. Muito obrigado de ser, se for atendido. Valeu, um abraço, até mais.
0: Bar do último gole. Eu tenho uma música aqui que combina com o gole. Essa aqui, ó. Pessoal do Palmitinho, a gente passou pertinho lá, hein? Eita, nós. Obrigado pela audiência. Obrigado pelo carinho.

0: 18h36.
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0: Eita, só os melhores por aqui. 18h37, gente. Tempo passa. Já estamos indo pra última hora do programa, hein? Passa rápido. 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Rádio S, boa tarde, boa noite, quem fala? Ivo Formentini, tudo certo por aí?
1: Cheguei em casa recente aqui, tinha fazer umas aventuras, aí cheguei em casa, aí agora pegar e pedir aquela música, daí pegar da se não rodou, daí pedir da música do Banda Aesa, daí pode escolher qualquer uma delas, pode ser?
0: Banda Aesa, já vamos rodar aí pra você, tá bom?
1: Tá bom.
0: Obrigado pela audiência, obrigado pela ligação aí, tá bom, Ivo?
1: Tudo bom pra vocês.
0: Valeu, até mais. Tchau, tchau. 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Logo mais participações aqui, Bianca. A Marcilei Toiler. Deixa eu ver se não é ele que tava junto na viagem. Acho que é. É ele. Ele que tinha que me aturar, Bianca. Ele me aturou. Toda a viagem ele me aturou. Meu Jesus, tadinho. A Marcilei. Toda a família. Pessoal lá do Aragão, né? Nova Família Toyra, vou procurar uma aqui, tá bom? Quem mais, Bianca? Pessoal pediu terceira dimensão, Áudios de Amor. Pois é, eu não achei essa música aqui, cara. Vou tentar dar um outro jeitinho aqui. Sempre tem um migué, né? O que com mais? Diga!
2: Oi, boa tarde.
0: Boa tarde.
2: Manda uma música pro Paraguai aqui, ó, que estamos na escuta aqui, mas uma música bem bonita. O Valdir Garcia, Paraguai.
0: Eita, tá? Nós. Pessoal do Paraguai, Bianca, até eles. Que é isso? O que que vamos dar pro pessoal do Paraguai? Que vamos rodar pro pessoal do Paraguai? Internacional também vale, né, Bianca? Todos que estão ouvindo a gente no Paraguai, Argentina, tem muita audiência na Argentina também. Vamos com essa aqui vai pro Paraguai, hein? Família Garcia!

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0: Eita, música sofrida, hein? Agora faltando apenas 4 minutos para as 19 horas. Que é isso, hein? Tem essa aqui também que eu adoro, que é deles também, ó. Hit Ralph, ó. Oh, coisa linda, hein? Vou atender essa ligação no ar. Vamos ver.
1: Rádio S, boa noite, quem fala?
2: Opa, boa noite, é o senhor agora? Ô, rapaz! A moça tava meio atrapalhada ali primeiro, eu telefonei. Agora eu resolvi perguntar outra música.
1: Quem que fala?
2: É o Chico Baldicera, Colorado de Palmitos, aqui, ó. Assim tá meio pra cima, meio pra baixo, coitado do homem, não sei o que fazer, né? Mas vamos levando assim, né?
1: Chico, o que que tu pede, meu amigo?
2: Pois é, né? Eu vou perguntar uma música agora. Assim, uma música diferente do que tá tocando ali.
1: Então,
2: o que tu acha aquela música ali que tem muito na rádio ali, o Jacó Traem toca muito. Eu ia perguntar uma música assim, sabe? Quando uma mulher não gosta muito da gente, e aquela coisa toda, né? A gente vai fazer assim, a gente vai dizer assim, ó. Adeus, ingrata. Adeus, ingrata.
1: Tá bom.
2: Carlos Alexandre, adeus, ingrata.
1: Tá bom, vou procurar aqui pra você, tá bom?
2: Que tu achou, Chico? É muito chato ou não?
1: Não é.
2: É bom, viu?
1: É.
2: Eu sou sócio ali da rádio. É. Eu sou sócio e nós vamos aumentar o salário de vocês.
1: Eita! Tá bom, eu vou comprar.
2: Eu sou Chico Baldicera, de Paulista, Santa Catarina. Eu tô sempre escutando o programa de vocês, eu gosto de escutar de vocês. E sábado de tarde, olha, sábado de tarde, pode, a uma hora em diante, pra mim é a OSFM, que eu sou muito amigo ali do Jacó Tran, né? E aquela toda turma ali, é. Então eu gosto muito, que as músicas é muito boa. A música é muito boa. Não tem rádio que toque música melhor do que a OSFM num que sábado barra, de tarde.
1: Né?
2: Não tem. Tu pega outra rádio. Olha, é uma coisa de louco.
0: Será que ele vai contar a vida dele também? Não.
1: Chico!
2: Deixa eu falar!
1: Não, estamos ouvindo.
2: OSFM é um

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0: Baixinha, vamos com participações, quem tá participando?
2: Boa noite, toca Chico Rei Paraná, capricho do Hilário Benz em Laderíquia, na escuta.
0: Eita, essa música é muito bonita, muito, muito, muito, muito.
1: O coração.
2: Noite de Estrelas com Vanderlei Rodrigo, é o Eloy de São Miguel.
0: Eita, nós, o pessoal tá que tá, hein?
2: Boa noite, manda uma do Rogério Magrão, Gato Preto com Iaporano, Boteco do Foz.
0: Eita, o pessoal dos bar aí, eu gosto de bar. Mas mais não pela bebida, mas sim pelas fofocas, né? Marcelo de Barba, também tá na audiência, pessoal lá do Pavã, grande amigo. Claudir de Barba também. A Marilei Schneider. Ô, oh, tudo certo, pessoal lá de Macuco, São João do Oeste. Abraço pra vocês, obrigado pelo carinho, tá bom? Davi Fux, abraço pra ti, meu irmão. Antônio e Giane. Vamos ver quem que é, hein? Vamos ver quem que será que é.
3: Vamos lá, Rádio Oeste, boa noite.
4: Boa noite, tudo tranquilo?
3: Tudo tranquilo, quem fala?
4: Aqui é o Juliano Andrade, aqui de Ametista do Sul.
3: Opa! Ametista do Sul! Cidade linda,
4: eu Ametista. Eu vi o alemão lá, meu Deus, o alemão por si só já é triste, agora Deus é mais triste no telefone, meu Deus.
3: Eu dei conta, foi legal.
4: Viu, Claudio?
3: Diz.
4: Parabéns pra você e a Bianca aí, pra esse programa que vocês têm aí.
3: Obrigado.
4: Esse é um programa padrão. E, viu, quero que você toque aí uma moda boa pra nós aqui. Se meu beijo falasse, bem apaixonada, porque pelo contrário do alemão que ligou pra você lá, a gente tá meio abandonado na vida, rapaz, mas uma moda boa, pelo menos pra tomar um trago, acho que daí dá uma vinheta do Mongol.
3: Sério?
4: Uma moda boa, né?
3: Viu, eu ia rodar, se meu beijo falasse, eu ia rodar isso aqui pra ti, ó. Olha só, eu acho que isso aqui combina mais pra ti, contigo aí, ó. Presta atenção, ó.
4: Viu, Claudinho? A música que eu peço, se meu beijo falasse,
3: sim,
4: é uma música sertaneja com Lauro Campos e Guilherme.
3: Isso.
4: É uma música que eu vi.
3: Já vou rodar ela na sequência pra ti aí, tá bom?
4: Então tá, um abraço. Um bom final de semana pra você, pra Bianca, e pra Rádio Oeste, FM aí de Porã do Oeste.
3: Show!
4: Viu? Com essas modas aí, uma hora dá certo da gente ir conhecer a cidade de vocês aí.
3: Bora!
4: E visitar vocês aí na rádio, beleza?
3: Beleza, combinado, vem pra cá.
4: Um abraço.
3: Um abraço.
4: Beleza? Parabéns.
3: Valeu, até mais, tchau. Tudo de bom.
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0: Vou rodar, Leandro Ana.

boa noite. Eu cheguei agora dentro de casa e daí tá escutando esse rádio ali de novo, né? Meu Deus do céu, que bonito! Se tu puder tocar ali Pandemonique, o fundo da crota, se dá tempo, né, Claudir? O Loura manda um abraço pra ti. E temos na escuta. Valeu!

Abraço especial pro Giovanni, que também tá na audiência. O Leandro, Solange, a família Basso, a Paulina Velcho, abraço pra você. A Olácio Terhors, ao escuta, pessoal lá de Mandaí. O Valdir, mais uma vez, lá de Pomerode. Wilson aqui de Porã. O Adelcir Schneider, manda uma pra nós, Claudio. Eita, grande, Piride. Axé, né?

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0: É dia dos pais. Também não sabe, já passou, acho, né? 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
0: 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Não esquece. Guria, quem tá participando? Diz pra gente aí.
1: Boa noite, eu gostaria de pedir a música Duas Vidas e um Só Coração. É a Márcia de Lima, lá de São Miguel.
0: Eita, Márcia.
1: Quem ligou pra cá
0: é
1: também?
0: Linda, linda, linda. Quem mais?
1: Quem ligou pra cá também foi a Gladys, lá de Três Passos. Pediu o Christian Ralph, Toalha Molhada, que é oferecer pro 10 pra Letícia.
0: Ah, eu já rodei Christian Ralph, Toalha Molhada. Mas eu vou rodar outra pra Gladys, tá? Valeu, Cláudio, pessoal, lá Três Passos. Quem mais?
1: Boa noite, Claudine Bianca, Tereza Ber, de Três Passos também, Rio Grande do Sul, programa Nota Mil.
0: Ô, Tereza, obrigado.
1: Boa noite, Claudine, manda uma música dos anos 80 e 90, sempre na escuta, o Edmir Lazzarini.
0: Eu deixei o flashback, gente. Uma, duas, três, quatro, cinco músicas. Vai ser as últimas do programa que vão rodar. Vai ser cada uma. Cada uma. Não perca aí um finalzinho pra quem é apaixonado pelo flashback.
2: Vanderlei Rodrigo.
0: É, meus pipocas, já estamos indo pra finaleira. Manda seu mensagem pra cá. O que vai sair de janta? O que tô aprontando por lá? Tô na água mineral.

Essa foi pra turma aí do Gato Preto, Rogério Magrão. Quem também tá na audiência, Elisandro Zucchi. Estão fazendo estilagem. Obrigado pela audiência, Elisandro. Pessoal da Zucchi Ferramentas e Soluções. Fazendo estilagem ainda. É o Zucchi, ele que trabalha fora, né? A esposa que cuida da loja, hein? Parabéns aí pra eles. Escolhi essa aqui, ó.

0: 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Como empresária, muito pontual, a empresa também muito pontual, foi muito, muito bacana, um dia que valeu a pena. E mandar um abraço mais uma vez pra turma que tava no micro, né? Fomos junto com o João Mitur, né? Ele que levou a gente pra lá com muita emoção, foi muito divertido. Quem tava sabe do que eu tô falando, foi muito legal, muito gostoso. Valeu a pena. 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
0: 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Baixinha, vamos com as últimas participações, então. Agora são 19h33. Até a finaleira nós vamos deixar um bloco aqui só de música. Vai ser uma cacetada, hein? Quem tá participando, guria?
1: Boa noite, Heródoma do Amado Batista. É a Maria Alba, na escuta.
0: Eu vou tentar, tá bom, Maria? Vou deixar salva aqui. Se os outros rodarem, aí tá tudo certo, né? Mas o nosso tempo tá acabando. Deixa eu ver quem mais aqui tá participando. Tô escrevendo aqui ainda. Tem mais ligações, Bianca? Tudo certinho?
1: São essas mensagens.
0: O pessoal tá pedindo se tem baile hoje no Poliesportivo, em Iporã. Não era sábado passado que tinha lá?
1: Pois é, toda a programação era sábado passado. Talvez tenha algo hoje também, mas...
0: Se alguém souber, manda pra gente aqui.

0: Bianca quer aproveitar e mandar um abraço pra quem, guria? Disso?
1: Mandar um abraço pra toda a família, em especial então pra Alice, pro Bruno e pro Márcio, que vão estar de aniversário essa semana.
0: Então tá. Tchau pra você, guria.
1: Tchau, tchau.
0: É isso aí, gente. Obrigado pelo carinho, obrigado pela audiência mais uma vez. Ah, tem sim aqui. Ginásio Poliesportivo Lust Fest. Dia 6 de junho. É, hoje. É, banda Só Alegria. Eles passaram hoje tarde aí. O ingresso, então, é R$20 solteiros e R$30 o casal, tá? Então, pra quem tá ouvindo, quem pediu do baile, tem baile sim, Ginásio Poliesportivo, Iporã, R$20 solteiro, Só Alegria, banda, né? Enchendo Lust Fest, né? Enchendo... E R$30 o casal, tá bom? Dito isso...

Meus pipocas, vou ficando por aqui. Vocês estão sem uma excelente semana, muita saúde, muitas bênçãos. Hoje o programa foi em dedicação ao em homenagem, né? Ao Adélio Marques, que daí hoje tá completando já 2 anos aí da partida. Infelizmente, né? Só saudade que nos resta e as boas lembranças, né? O homem que fez história, marcou o município de Porã do Oeste e região por muitos e muitos anos no ramo da política. Um grande ser humano, grande amigaço, eu adorava ele. Ele, não digo toda semana, mas quase toda semana ele dava sempre uma passadinha por lá, na minha casa. A gente tinha uma amizade fantástica. Grupo Janta das Terças, onde ele deixou a última homenagem, última mensagem antes de partir. Então, nesse dia sempre o coração fica mais apertado, né? Mais judiado, mas faz parte da nossa caminhada. Estamos só de passagens. Passagem, cada um escolhe o seu caminho, não é verdade? Gente, JD, Lazzarotto, Loja Variedades, BH, Chito Implementos Agrícolas, Zucchi Ferramentas Soluções, Pó Presentes, Ultravolt, Mecânica Binerd, Maracena, Esquadrias Jungas, Grupo Yant, Agromalma, GE Sistemas de Irrigação e Enervolt. Junto com esses parceiros, eu vou ficando por aqui. E tudo de bom aconteça na caminhada de vocês durante a semana. E sábado que vem, a partir das 17 horas, se Deus quiser, a gente estará de volta por aqui. Tá bom? Fiquem todos com Deus e obrigado mais uma vez pela audiência. Tchau, tudo de bom, fui!

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0: salva de palmas. Grazie, grazie Valdir, grazie per te essere qua insieme con altri. 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
1: Grazie a tutti.
0: 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In quanto o Bassetto vem organizando os cantores, eu quero só agradecer também aos que nos ajudam, que são nossos patrocinadores, agradecendo ao Laboratório Di Pieri, também EB Instalações Elétricas, 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E depois nós falamos mais dos outros companheiros e companheiras que nos ajudam. E agora quero convidar então o Rui Mioto e também o João Bassetto, que hoje voltou para a Querência para dizer uma boa noite para nos dar continuidade. Boa noite.
2: Boa noite, Madeiro. Boa noite, Rui. Boa noite aos ouvintes deste programa. E uma boa noite para todo esse povo maravilhoso. Boa noite.

0: É isso aí. Ah, agora sim.
1: Agora, tia, agora
0: é,
1: veio.
0: O tio Rock achou o furo.
1: Isto mesmo, né? O professor Rock, né?
0: E o furo estava embaixo.
1: Eu quero agradecer a todos, o Madeiro, o Rui, enfim, a todos aí, os gaiteiros, os violeiros, os cantores. Eu senti muita falta de não estar presente de vocês, mas todos vocês se lembraram de mim. Meu muito obrigado a todos, né? A minha família também, nosso muito obrigado. E para começar o programa, então nós vamos trazer agora o Zé da Viola e o Madeiro.
2: Obrigado, Maceto, os ouvintes lá do Orange, o pessoal presente, um abraço e uma noite do Zé da Viola.
0: Esse do Madeiro, mais uma vez, né? Oferecer para especialmente a vocês que estão aqui, a família Marcon, o Júlio, a família que veio também prestigiar, e os demais companheiros, mesmo os que veio para somente prestigiar, obrigado. E vocês que estão na audiência do programa Nossa Terra, Nossa Gente, pela Rádio Oeste 94.5, Christian Kaiser, Fernando, aquele abraço a vocês.
2: Lembrança do Zé Fortuna e Pitangueira.

0: Ali, uma salva de palmas ao Zé da Viola. É ele que veio lá de descanso, é participar aí do programa hoje aqui na Tenda do Gringo. Mais uma vez, muito obrigado ao Gringo e agradecendo mais uma vez também Esquadrias Jungers do nosso amigo Albino e do seu jeito da Edela e da Zenaide e Marcenaria São José do Jerônimo Colin, é, e 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ele ia dar uma escapada para cá também, o Alemão, nesta noite, né? 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Bastete é contigo.
1: Isso aí, né? Vou agradecer o Gringo para nós estarmos aqui com mais um programa Nossa Terra, Nossa Gente, né? Lembrando que o dia 27 deste mês nós estaremos lá em São Miguel da Boa Vista, lá no nosso amigo Beto, né? Fazendo aquele programa, né? Vamos lá, gaiteiro, violeiro, estamos convidando todo mundo para se fazer presente, né? E agora eu vou trazer ele, o nosso amigo Orlando.
2: Boa noite a todos que estão presentes ali. Eu vou tocar uma música ali para meu amigo lá, Valdemiro Moira, lá, escutando essa música hoje de noite. E para todo o pessoal que está presente ali, vou tocar Flor de Chatim.

0: obrigado.
1: Isso, nosso amigo Orlando, muito obrigado pela tua participação junto com nós. Enquanto vem chegando mais alguém para cantar, eu quero mais uma vez agradecer FC Pisos, também loja Elmo, Quisto, lojão da construção. Obrigado, seu Elmo e toda a família. 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Um abraço pro Vilmar e a Isa, né? E também a Valíria, família da Valíria, irmã do Vilmar, que está por aí também passeando. Um abraço para toda a família. O Francisco Melos, grande amigo, que talvez esteja por aí. O Neumann e a Marta já chegaram por aí também. Prestigiar, obrigado a presença de vocês também. 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
2: Isto aí, né? Vamos agradecer a presença de todo esse povo maravilhoso. O Mingo Loresete veio lá de Jorge Lacerda para brilhantar o nosso programa aqui. Muito obrigado, Mingo. E agora vamos trazer ele, que vem de São Miguel do Oeste, o Chiquinho.
3: Boa noite a todo o pessoal que estão presentes, que se amula, aprenda lá no rancho, escutando a família lá do seu Graciola, no São Jorge, lá, todo o pessoal do Santa Rita aí. Foi acompanhado do Mazeiro aqui, o Escariota aqui, o Baile de Rancho. Vamos lá, Mazeiro.

0: do sertão.
1: E é verdade.
2: Isso, uma salva de palmas. Nosso amigo Chiquinho, do bairro Santa Rita, no bairro Trevo, em São Miguel do Oeste, pela tua participação nesta noite. É, também agradecendo o nosso amigo o Ivo Bauman e também a Astéria Kessler, é, que são responsáveis do potencializador de água da San Vital. E o nosso amigo Bordignon, é o gaiteiro do preferido alto, que hoje não pôde se fazer presente. O Laudir Turcato, aqui de Poranduoeste. O Zé da Gaite, a família da Jacutinga aí, sempre entreverado com a gente. O Celso e o João Sarge. E a mamãe Tranquila, também refrigeração Rambo. E o Ave Dog da Adriana. E o Valdir Geller e a família com banda Companhia Ideal de São João do Oeste. E a revenda Mário Automóveis, mais de 30 anos no ramo aqui em Iporã do Oeste. Já que o Baceto mencionou para o dia 27, lá em São Miguel da Boa Vista, lembrando que no dia 20 deste mês, nós voltamos aqui em Iporã do Oeste, no Clube São José. É, na coordenação aí do Jerônimo Collin, o Chico Pizzolo, Danilo Young e outra companheirada que estão organizando mais uma galinhada e o programa ao vivo neste bonito local no Clube São José. Então vocês já ficam preparados. É sábado que vem, não vai ter programa ao vivo e no dia 20 voltamos aqui no Clube São José. E aí sim, no dia 27 lá em São Miguel da Boa Vista e no dia 4 de julho, aqui na frente da Tenda do Gringo, aqui no clube, aqui na frente da Tenda do Gringo, a promoção que quem organiza é o grupo italiano Tocchettin della Italia e que também vai ter galinhada. Baceto.
3: Isso aí, essa é a nossa programação, né? Temos também aqui o que está escutando o programa, o Gerson, a Cléria e o Samuel, lá de Santa Helena. Hoje a filhinha dele está de aniversário, então nossos parabéns. Estão de festa lá, né? Eita, coisa boa, né? E o Irineu Pavan, que tá ali, ele e sua esposa, que depois vai cantar, né? Tá mandando uma música lá para Belmonte, pro Gilmar e o Gilney Agnoletto, é, lá de Belmonte, né? Então, obrigado para vocês. Vamos trazer agora ele que apresenta no programa O Som do Sul, né? O nosso grande amigo Zeca Berti.
4: Boa noite a todos os ouvintes de casa, pessoal aqui presente. Grande satisfação mais uma vez aqui nesse local. Hoje passamos da frente e não voltamos depois. Mas quero fazer um convite especial para vocês, então, amanhã de noite, aí nossa, no Nicolau, o programa Nossa Terra, Nossa Gente, né?
5: Sexta-feira, Sol do Sul.
4: Isso, e sexta-feira que vem, o Sol do Sul, gravação aí no Nicolau. Um abraço para todos vocês. E a música, acompanhado meus parceiros aqui.

0: isso, uma salva de palmas ao Zeca Berti. Muito obrigado por você ter participado aqui na Tenda do Gringo nesta noite, na nossa programação, Nossa Terra e Nossa Gente. Eu quero agradecer também a presença do Dirceu Colombo, o Livo Scariotti, o Chiquinho, que já veio na caravana, o Zé da Viola, o Canizio, que está em casa e não pôde vir. Seu Canizio, dona Terezinha, um abraço para vocês. O Maurício Verland também está aqui, deu uma escapada por aí também, né? O Valdemir, que já um bom tempo que não está aqui, como estamos mais próximo, né, Valdemir? Então ele facilitou para estar aqui junto com nós. O Renê, que sempre que pode, não falha também, né? E a Zenilda, né? Muito obrigado ao meu irmão, o Neri, e a Ana Salete, que também vieram lá de São Miguel do Oeste, juntamente com Nery e a Ivone, na caravana, também para participar junto com nós nesta noite, né? E a Clari, que também aceitou o convite da gente e está aqui junto com nós. Obrigado, Baceto.
1: Isto, fazer um convite para amanhã, grande festa de Santo Antônio, lá no quadro Santo Antônio, né, seu Guido Dalmolin? Toda a companhia limitada lá do quadro, vamos estar por lá amanhã, nessa grande festa. E também lá no bairro Antônio Rec, uma grande festa da padroeira. Vamos lá, pessoal. Boa noite, meu amigo Racha.
2: Boa noite, pessoal ali presente, pessoal que está escutando. Em primeiro lugar, agradecer a Deus que nós estamos aqui, forte e vivo. E uma festa bonita. Agradecer também a propriedade ali, o gringo, que reuniu essas pessoas que estão ali. Vou oferecer a música para vocês.
1: Isso, eu quero agradecer também o meu amigo lá de Santa Helena. Ele e a companheira estão aí, muito obrigado pela presença. E agora vamos trazer uma descansense que canta bonito, a Clari.
3: O meu boa noite a todos. Quero oferecer essa música aos meus filhos, que com certeza estão me escutando. E ao meu amigo José e a Lúcia, que se fizeram presente. Com a música Eterna Lembrança.

0: Palmas a Clary, muito obrigado. 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Bateu.
1: Isso aí.
2: Já até marquei.
1: Vou agradecer a presença do Valdemir e a Solange, né? E a menina que estavam por aí também. A esposa do Zé Caberti, obrigado pela presença. A esposa do Renê também. O Laima e a Marta, obrigado pela presença. Minha esposa também está aí, né? Enfim, a Ana Salete, todas que se fazem presente. Eu vou trazer o Rui e a Justina.
3: Boa noite a todos. Eu quero oferecer essa música para todos que estão na escuta, para minha amiga Maria de Fátima. A música é Castelo de Sonhos.
4: Isso, né? Vamos tentar cantar ela aí com

0: Aí, né, Mazeiro? Aí muitas vezes pergunta por que o nosso programa Nossa Terra é um sucesso, né? Eu e ela fomos ali fora, ensaiemos e estamos aí cantando, né? Esse é o programa Nossa Terra, Nossa Gente.
1: Isso, valeu, muito obrigado, Justina. Obrigado, Irineu, também, né? Que veio, o casal que veio junto. 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Nosso muito obrigado, Baceto.
2: Isso aí, né? Agora temos um tecladista hoje à noite, né? É só um. Às vezes tem três, quatro, às vezes tem um, né? Mas esse um que tá aqui é bom, os outros ficarem em casa também, né? Nosso amigo Inácio, né? É, e a esposa dele não puderam vir se fazer presente hoje à noite. Calixto também não, né? Mas então tá bom demais. Vamos trazer o professor Rock.
3: Boa noite a todos, as rádio ouvintes. Quero oferecer essa música para alguém que mora lá na esquina gaúcha, um tal de Luf, não sei o nome dele, mas diz que sempre dá escuta do programa. Então vai a música, vai para ele. Amor Impossível, os atuais.

0: obrigado.
1: Esse é o professor Ok Kummer. 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É um abraço também pro José Triques, o Chico, que tá ouvindo o nosso programa. Aquele abraço, Marcelo.
2: Isso aí, né? Um abraço lá pra, também pro Danilo Anti, né? O nosso grande amigo, né? Então vamos trazer agora ele que vem lá do Irati, o nosso amigo Valdemir.
3: É isso aí, pessoal. Boa noite a todo o pessoal aqui presente e o pessoal lá de casa. Vou aproveitar e fazer uma música acompanhada aqui com o nosso amigo Previati e também o Zélio, né? Vamos fazer uma do Gil do Velho, que é assim que eu sou.